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7 FM e o clássico Sintonia neste domingão. Pra você que tá aí curtindo nosso programa, obrigado. Obrigado pela sua companhia, obrigado pela sua audiência. Vamos juntos então até a meia-noite no nosso clássico Sintonia com muita música e tá chegando mais música clássica pra você conferir.

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E a música clássica pra você que tá ligadinho, curtindo nosso programa neste domingo. É, você que tá aí curtindo nossa programação, tá aí ligado, já tá na cama, mas acompanhando nosso programa, muito obrigado pela sua companhia, obrigado pela sua audiência. Você que tá aí no seu local de trabalho, tem muita gente que também trabalha no domingo à noite, claro que tem. Então você que tá aí ouvindo nosso programa, receba nosso carinho, nosso abraço, obrigado pela sua companhia e vamos ouvir mais música aqui no Clássicos Sintonia.

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8: Noventa e quatro ponto sete FM, clássico Sintonia. 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Acesse sintonia.fm.br e vamos trazendo mais música.

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5: E os gatos? Sabia que eles têm mais ossos do que nós? Enquanto o corpo humano tem 206 ossos, os gatos possuem cerca de 244. Esse excesso de ossos, especialmente na coluna e cauda, é o que lhes dá tanta flexibilidade.
4: Você sabia?

obrigado aí pela sua companhia, pela sua audiência. Estamos aí levando para vocês o clássico Sintonias nesse domingo, agradecendo aí a companhia e a audiência de todos, tá beleza? Tá aí chegando mais música.

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Domingão é dia de clássicos aqui na Sintonia. É clássico Sintonia, aquela música que marcou, aquela música que tocou muito, aquela música que virou clássico. Você ouve aqui na Sintonia. Tá chegando aí mais um bloco pra você ouvir.

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FM, levando pra vocês aí Clássico Sintonia neste domingão. Obrigado, obrigado pela companhia, obrigado pela audiência. Vamos juntos aí até a meia-noite. Clássico Sintonia tá chegando com mais música.

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Clássico Sintonia, que você está acompanhando na sua Rádio Sintonia nesse domingo, agradecendo a companhia, audiência de todos aí, você que está ouvindo aí pelo seu radinho, você que está ligado pelo aplicativo, em qualquer parte aí desse Brasilzão velho de Deus, muito obrigado pela companhia, pela audiência. Clássico Sintonias, trazendo aqui mais música.

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8: Lontras marinhas costumam usar pedras como ferramentas. Elas podem utilizar a pedra para quebrar conchas e abrir alimentos. É um dos exemplos mais conhecidos do uso de ferramentas no mundo animal.
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Mirante, Rádio Sintonia 94.7 FM, Clássico Sintonia é aqui na 94. O melhor da música clássica para você acompanhar. Vamos ouvir mais música.

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É a Rádio Sintonia, trazendo pra vocês aí o clássico Sintonia, com o melhor da música clássica aí, né? Do MPB ao sertanejo, do sertanejo ao MPB, você ouve aqui na 94.7 FM, clássicos Sintonia. Tá chegando mais música.

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Sintonia 94.7 FM e o nosso Clássicos Sintonia neste domingão. Aí você ia aí curtindo o nosso programa, receba o nosso carinho, nosso abraço. Obrigado, obrigado pela sua companhia, obrigado pela sua audiência. Vamos juntos aí até a meia-noite. Vamos trazendo mais um bloco Clássicos Sintonia.

0: Estamos agradecendo a sua companhia, a sua audiência, você que se ligou aqui em mais um Clássico Sintonia, programa esse que retorna no próximo domingo, a partir das 21 horas. Até lá e tenham todos uma ótima semana.
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1: O polvo consegue mudar de cor em questão de segundos. Ele possui células especiais na pele, chamadas de cromatócitos.

0: fósforos, que permitem alterar rapidamente sua coloração. Essa habilidade pode servir de camuflagem, comunicação e também para assustar possíveis predadores.
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2: Israel e Rodolfo, falando de amor.

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1: 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Cadê o gritinho dos pagodeiros aí? Esse é o pagode do diferentão e eu preciso da energia de vocês, tá? Se você tá feliz essa noite,

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pneu avisa quando precisa de atenção. Você sabia que o estado dos pneus influencia diretamente a segurança do carro? Sulcos muito desgastados aumentam o risco de perda de aderência,

principalmente na chuva. Mas não é só isso. Pressão incorreta, rachaduras e desgaste irregular também merecem atenção. A dica é simples: confira a calibragem regularmente e aproveite o momento para observar as condições dos

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1: Vamos falar de amor assim, amorzinho lá em cima, assim, Goiânia, vem, né? Fica bonito, vai.

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1: Alô, Gustavo Bardin.
2: Alô, Felipe Araújo.
1: E sabendo que você tá indo só ladeira acima.
2: Tchum, só isso.

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1: Já se perguntou por que os flamingos são cor-de-rosa?

0: deles vem da dieta. Eles se alimentam de camarões e algas que contêm carotenoides, pigmentos que acabam tingindo suas penas. Ou seja, a cor dos flamingos é reflexo daquilo que eles comem.
1: Você sabia?

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1: Você sabia que quando espirramos o ar sai pelo nariz a 160 quilômetros por hora? Pois é, os homens espirram mais do que as mulheres, segundo pesquisa. E o nariz pode perceber até 6.850 cheiros diferentes. Você sabia?
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2: Antônio Gabriel, em mais um Agro.

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8: No nosso encontro hoje aqui na rádio, quero compartilhar com você uma breve história de motivação. Ouça com bastante atenção. Em uma cidade do interior, havia uma jovem que sonhava em se tornar uma escritora de sucesso. Ela enfrentou muitos obstáculos e rejeições no início da sua carreira, mas nunca desistiu. Enfrentou problemas, mas continuou a escrever todos os dias, aprimorando suas habilidades e buscando novas oportunidades. Depois de anos de perseverança, ela finalmente conquistou a chance de publicar seu primeiro livro. Embora o caminho que enfrentou foi árduo e muito difícil, ela nunca deixou de acreditar em si mesma e no seu talento. O livro foi um sucesso e desde então ela se tornou uma autora renomada. E o que podemos aprender com essa história? Lembre-se que cada novo dia é uma oportunidade para realizar algo incrível na sua vida. Mantenha-se positivo e focado nos seus objetivos. Você é capaz de superar desafios e alcançar seus sonhos. Então, acredite em si mesmo e siga em frente com determinação. Não importa qual seja o seu sonho ou qual seja o seu projeto, acredite.

E você é capaz de fazer toda a diferença. Então, procure levantar-se e agir. É isso mesmo. Procure levantar e agir. E isso é o que transforma uma ideia em realidade. Levantar e agir.

0: você for construir.
1: Um novo dia traz novas oportunidades para sonhos serem realizados. A cada nova manhã, um ciclo cheio de esperanças toma conta de nossas vidas. Um bom dia é a gente que faz.
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0: Bom dia, bom dia. Bom dia da Sintonia para você. 5:46 minutos agora, olha, hora 5:06, bom dia pra você, meu amigo, pra você, minha amiga, pra você aí do outro lado do rádio, em 94.7 FM, na líder de audiência na região da Cebola. Seja bem-vindo, seja bem-vindo ao nosso bom dia.
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0: Recheadinho de atrações desta madrugadita de chuva aqui na região da Cebola, chuva trovada, eita, nós, segunda-feira, 28 de setembro de 2026. É a última semana para fechar com todo esse mês de setembro aí. Outubro tá logo ali na frente. Vem, vem com todo bem com a nossa sintonia. 45 anos com você. Sempre uma boa companhia. É mais um bom dia sintonia no ar para deixar você ouvinte muito bem informado, para trazer boa música por aqui, com o seu recado, com o seu alô, com o seu bom dia valendo também na programação da sintonia. Manhã de chuva, temperatura agradável, tá até gostosinho, é, meio calorzinho, será? Não sei, desse jeito da madrugada aí, segunda-feira, 5:07, tá bom? Tudo bem por aí? Pronto pra mais um dia? Preparado pra lida? Agarrado já? Pra você, trabalhador da cidade, pra você, trabalhador do interior, pra quem está na estrada aí na carona com a gente, bora que bora, vamos que vamos! Já tá na lida, bom serviço, viu? Que seja uma semana muito produtiva. Pra quem tá ainda, tá devagarinho, tá se espreguiçando, fazendo aquela preguiçinha, mas não tem jeito, tem que acordar, tem que levantar. Bora pra mais um dia. Pra quem tá deitadinho aí, tem o radinho do lado da cabeceira da cama, tá com a gente. Tá no aplicativo curtindo a programação do nosso Bom Dia por aqui também. Já que são várias as formas aí de você acompanhar com a gente, né? Pelo rádio, conectado pelo sintonia.fm.br, pelo aplicativo aí no celular, no smartphone, na palma da sua mão. Pela Alexa também. Alexa, toca a sintonia de Tuporanga, Alexa. E vem curtir o nosso Bom Dia dessa segunda que tá começando.
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0: E pra te fazer companhia por aqui, tô eu,
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0: Eu nem preciso contar, a gente sabe, a gente se conhece. Pra você que é dos nossos, que é do centro, que é das madrugadas aí, já tá agarrando, curtindo a programação do nosso Bom Dia por aqui. Aí, saboreando aquele mate, é cada relâmpago que dá, é cada flash. Tá aí tomando seu chimarrão, é? Tá mateando e pitando. Fogãozinho a lenha, já fez seu fogo aí, já deu uma fumaciada na casa toda, mas não dá nada não, faz parte do processo, né? É, a lenha meio molhada. Então, tá aí fazendo seu fogo no fogãozinho a lenha, tomando seu chimarrão, a água já tá chiando na chaleira ali, já tá tomando aquele cafezão, meu, aqui já tá daquele jeito caprichado, é um cafezinho bem quentinho, daquele jeito. Tá se preparando pra mais um dia? Bora com a gente então por aqui. Já agradeceu? Já agradeceu por mais esse dia de vida aí? Por mais essa oportunidade? Agradeça então, que o Papai do Céu nos abençoe, nos proteja, nos guarde, nos ilumine, nos conduza, e a nossa segunda-feira, a nossa semana vai ser maravilhosa, vai ser abençoada, vai ser muito produtiva, vai ser um dia aí repleto de coisas boas, de alegria e também de muita sintonia na sua vida.

0: Tá interagindo com a gente, já tá mandando o seu alôzão. Para você participar da programação do Bom Dia, é fácil demais, 9192-0947. Tem informações, porém também seja o nosso repórter da comunidade, 9192-0947. Tá valendo o seu Bom Dia na programação Sintonia. Bom, Marido, quem tá lá em Salete agora curtindo com a gente, alô Beto, alô Lu, tão por lá ligadinho cedo, lá em Salete aqui no nosso Bom Dia, alô Emerson Schuller lá em Buia, lá na Princesa no Alto Vale, aí desde a madrugada, escutando a trovada, roncando a trovada por lá também, tomando seu chimarrão, curtindo a programação do nosso Bom Dia por aqui, valeu Emerson, abraço pra toda a família. Bom dia, Diogo, Aldomiro mora aqui na Gabira, excelente semana, abençoado dia pra todos aí, abraço Aldomiro, tá por lá também já, tomando seu chimarrão, saboreando a sua erva, e rádio ligado em alto e bom som no nosso Bom Dia.
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0: Ô, amigo velho, é pra começar bem a programação de segunda-feira com João Luiz Correia.

0: amigo velho, Jones Correia, do nosso Bom Dia.
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0: No Bom Dia de segunda, 5:14.
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0: É o nosso Bom Dia desse jeitinho, com prestação de serviço com utilidade pública, com o rádio a serviço da comunidade. 5:14, já por aqui João Sérgio, nosso repórter da sintonia, vai trazer informações de polícia, trânsito, segurança pública, as ocorrências, as notícias do final de semana. E tivemos um final de semana lamentável aqui na nossa região, com algumas mortes aqui. É uma adolescente de 15 anos, acabou falecendo aqui em Alfredo Wagner, dá um balanço aí, caiu sobre ela. O João vai trazer mais detalhes ainda hoje por aqui. Também tivemos uma vítima de atropelamento aqui na cidade de Aurora. A vítima acabou falecendo no local do acidente durante uma madrugada. E João Sérgio tem todos os detalhes dessas ocorrências lamentáveis e de tantas outras aí que aconteceram nesse final de semana aqui na região da Cebola. As informações de polícia, de trânsito, de segurança pública, o João vai contar pra gente por aqui. Também vamos falar aí com o Ronaldo Coutinho, nosso homem do tempo, pra saber da previsão. Aqui

0: madrugada começou com chuva, com trovoada aqui na nossa região da Cebola? Será que vai continuar a semana inteira assim? É, vai ser de chuva, de tempo desse jeito? O Ronaldo Coutinho vai atualizar a previsão do tempo já já no nosso Bom Dia. Também quem vai estar com a gente é ele, Eronildo de Oliveira. Vamos falar de esporte, falar do nosso esporte regional, né? Destaque aqui nas manhãs para o esporte regional. Aí, é, as competições aqui da nossa região e tudo mais. O Eero conta pra gente por aqui também. E tem muito mais aí com o nosso timaço do jornalismo Sintonia, né? No nosso giro de notícias, trazendo as informações, os acontecimentos. Por isso que eu reforço aqui, se você ainda tem informações aí da sua rua, do seu bairro, né? Tá na estrada, tá no trecho, alguma coisa por aí, conta pra gente também, para levar aí ao nosso grande público, a nossa grande audiência. Estamos aqui para isso, para essa prestação de serviço, para essa utilidade pública nas manhãs aqui do nosso Bom Dia, né? Por aqui você ouvinte tem voz, por aqui você tem vez, manda um recado pra gente, 9192-0947.
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0: 5:16, por aqui já 5:16, madrugadita de segunda-feira, com o seu Bom Dia valendo. Alô, Rose Quirote, um abraço pra você, boa semana por aí, vizinha, pertinho, pertinho da gente, aqui no bairro Nossa Senhora de Fátima, tá lá cedinho na escuta. Bom dia, jovem, boa semana pra todos aí, aquele abraço. Fala daí que vamos te escutando por aqui, viu? Abraço, Claudinei, tomando aquele chimarrão, é, com a mãe, com o tio Pedrinho, o Alvarinho deitar, curtindo a programação do nosso Bom Dia, lá em Buia, na Princesa do Alto Vale. Aquele abraço, povo, por aí. Boa semana, bom dia.
2: Bom dia, Diogão. Manda um alô aí pros guerreiros da madrugada. Vamos trabalhar, rapaziada.
0: Bora! Abraço, Krieger! Abraço, Krieger, pra toda a moçada aí da Proaço aqui no Distrito Industrial também, pros guerreiros das madrugadas. O nosso bom dia por aqui. Alusão pra Márcia, vem que relançar de São Martinho Aurora. Abençoada semana pra todos, bom dia. Valeu, Márcia, pão varedo de Aurora aí. Curtindo a programação da Sintonia por aqui. Aquele abraço, boa semana. 5:17 agora, olha a hora. 5:17 no Bom Dia tem Pião Carreira e Zé Paulo.
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1: Você sabe como funciona o Sistema CNA, FAESC, Senar, Sindicatos Rurais? Em âmbito nacional, a CNA é a voz institucional do setor agropecuário, com atuação junto aos poderes públicos, na defesa de políticas para o campo e na elaboração de propostas voltadas ao desenvolvimento do agronegócio. Em Santa Catarina, a FAESC representa os interesses dos produtores e articula ações estratégicas para o setor produtivo. O Senar atua na formação profissional, na promoção social, na assistência técnica e gerencial, entre outras ações. Já os sindicatos rurais formam a base do sistema nos municípios, mantendo contato direto com os produtores, identificando demandas locais e mobilizando o setor. Juntas, essas entidades trabalham para fortalecer o agronegócio. 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
2: Tem o nosso bom dia de segunda-feira por aqui, neste 28 de setembro. É, outubro tá chegando, já começa ali na quarta-feira? É quarta já? Ou é quinta? Na quinta, dia primeiro, né? Quinta-feira, dia primeiro. Aí, seu João Sérgio, no próximo domingo, dia 4, é o dia das eleições, né? Dia 4 é o dia das eleições. E deixa eu dar uma espiadinha aqui, que na quinta-feira, 1º de outubro, é o último dia do horário eleitoral obrigatório, gratuito, sei lá, qualquer coisa de graça. Ah, é do primeiro turno. Exatamente. Então já na sexta-feira já não tem mais horário eleitoral do primeiro turno. Ai, ai, ai. E domingão tem eleições 2026 do primeiro turno, diz o João Sérgio. Tá bom, então tá bom. Mas é sexta-feira já, a gente volta com a programação normal, pelo menos sexta e sábado, né? O nosso Bom Dia Sintonia, sem aquela paralisação de meia hora ali, quase na metade do programa por ali e tudo mais. Mas faz parte do processo democrático também, pra você conhecer, né? Todos os nossos candidatos, é. Alô, seu Manuel, como é que tá o Cedrinho? Chove na Petrolândia, seu Manuel. Abraço, tá lá no Cedrinho, lá em Petrolândia. Ligarás curtindo o nosso Bom Dia por aqui. Alô, LDL, Lula das Lindas. Ô, Lula, vem, como é que temos? Ah, tá lá agarrado, curtindo a programação da Cintura Acorda Cedo, esse rapaz. Ô, Lula, vem, entregou o motorhome lá já? Né? LDL Motorhome já fez a primeira entrega com um laço lá e tudo mais. Ah, guria tentado, velho. Abraço pro Lula, tá lá, ligarás curtindo a programação do nosso Bom Dia. Boa semana pra todos nós, muito produtiva por aí. Tá lá com o rádio em alto e bom som. Lá tem marcenaria, tem marmoraria, tem pra arrumar carro, tem coisa arada, tudo que precisa lá. O Lula tá na ativa cedo. 5 horas e 27 minutos do nosso Bom Dia nesta semana, começando bem demais. Ouvindo o Madão de Chitão e Chororó. Terra tombada, sertanejão. 5h27, bom dia.
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2: A colheita do arroz em Santa Catarina foi concluída, com uma safra considerada dentro da normalidade, mas inferior à do ciclo anterior. Dados da Epagricepa apontam redução de 1,3% na área cultivada e queda de 1,7% na produtividade, estimada em 8.787 quilos por hectare. Segundo a análise da Epagre, o resultado reflete o desempenho excepcional da safra passada e também o menor investimento dos produtores em insumos diante dos preços pagos pelo arroz, que seguem abaixo dos custos de produção. Com isso, a produção estadual deve ficar em 1.260.000 toneladas. De Florianópolis, da Rede de Notícias AKERT, Carol Denardi.
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1: 5:35 por aqui, já 5:35 nessa madrugadita de segunda-feira, de tempo chuvoso na nossa região.

0: da cebola, ontem final da tarde começou a chuvinha mais leve, né? Aí durante a noite, já nessa madrugada aí já roncou mais a trovada aqui na nossa região. Temperatura agora entre 14 e 15 graus aqui no centro, na terra da cebola, da santa, da sintonia do nosso bom dia, da líder de audiência, do bom dia que é líder de audiência na programação Sintonia também. Aí curtindo com a gente aí nessa manhã de segunda-feira, pra você com o rádio ligado, pra você conectado, pra quem tá no aplicativo, pra quem tá na Alexa, obrigado que você esteja aí curtindo com a gente, boa semana, bom dia.
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0: Abraço, valeu Sérgio. Bom valendo lá do Chapadão do Lajado, bom dia.
2: Bom dia, Rádio Sintonia.
0: Bom dia.
2: É o Valmir Tanaco, do Rio das Pacas.
0: Fala, Valmira.
2: Capaz que eles vão fazer um pix pra nós botar combustível pra eu votar nesses ministros desses candidatos. Né?
0: Alô, Valmira, aquele abraço. Ah, não pode, não pode. Ô, seu João Sérgio, o senhor já ganhou um vale gasolina ao longo da sua história, da sua trajetória de vida, João Sérgio? Bom dia.
3: Bom dia. Não ganhei, não. É, mas se alguém quiser ajudar, não pode.
0: Hoje em dia tá tudo mais, tem mais fiscalização, hoje como tem celular, tem vídeo, tem foto, hoje coisa errada, acho que o povo tem mais medo hoje, mas antigamente era uma festa, né?
3: Jesus, de perereca pra cima. Até a dentadura.
0: Pra antigamente era um negócio que nas madrugadas aí era.
3: Fazia um cerco naquelas 24 horas.
0: Ah, olha, era um negócio que.
3: Pra proteger o voto e era caminhão de sacolão correndo pro lado do Deus do
0: Bem que agora que a gente sempre fala que a eleição municipal que é mais acirrada, né?
3: É, que pega fogo é municipal.
0: Vereador, prefeito, não que nacional não seja, mas né, dependendo das cidades dos municípios aí
3: é como o voto é muito pulverizado, não tem como tu ficar cuidando do teu reduto, tá me entendendo?
0: Já no municipal, naquela comunidade lá.
3: Ah, lá, Deus me vai, é minha. É. Lá eu já fiz meus acertos. e como pode querer ir lá estragar meus negócios?
0: É, tem isso tudo.
3: Tem tudo isso.
0: Ô, senhor José, a gente brinca aqui e fala as coisas, né, que... o senhor acredita que quem já foi pro andar de cima ou pro outro lado pode voltar? Assim pode vir dar um sinal.
3: Ah, eu acredito.
0: Acredita? Tava vendo agora, quando cheguei na rádio lá fazendo um cafezinho, tava assistindo um vídeo ali.
3: Ah, tá.
0: Tava assistindo um vídeo do Bruno, da dupla Bruno e Marrone.
3: Aham.
0: E o Bruno, ele ganhou um rádio. Lá em Goiás, lá numa rádio lá do Projeto Cabaré lá que eles vão com o Leonardo lá. E ele disse que o rádio fica na cozinha lá e do nada o rádio ligou. E eles fizeram essa semana 4 shows aí, nos shows deles homenagearam o Rick e enalteceram e falaram do Rick e tudo mais. E ele disse que é aqueles rádios que tu tem que virar o botão ali, que tem que dar aquele cliquezinho. Uhum, tudo mais. Uhum. Ele disse que do nada o rádio ligou e tava tocando o Rick Renner. Ele disse, olha, um negócio inacreditável. Só tava ele e a mulher em casa. E aquele rádio ligou e começou a tocar Rick Renner lá. Disse, olha, deve ter sido um agradecimento, alguma coisa aqui.
3: Ah, eu
0: acho que ele passou aqui, ligou o rádio.
3: Passava aquele rádio pra frente. É doido.
0: Tu já pensou? E ele disse, olha, por Deus que aqui o rádio ligou só.
3: Que a cagaia hoje foi ali?
0: Foi.
3: Já tá bom.
0: Não. Aquele ali sempre chega cedo, liga a radinha ali pra escutar.
3: É.
0: Vai que outro ligante de mim.
3: Se tiver ligado, nós confio. Corre.
0: Mas então tá, seu José.
3: Não, mas eu acredito sim, eu acho que. Não pode acabar a vida do ser humano assim do nada.
0: Pois é, né?
3: Jogar na terra e deu.
0: Mas tu também não quer ver.
3: Ah, se for pra vir.
0: Não vem conversar comigo.
3: Não, conversa mansa, vem. Agora não vem fazer.
0: Mas daí é lobisomem.
3: Ninguém me acha.
0: Vai esgranichando aí que depois eu te chamo então.
3: Bastante coisa, tá, filho?
0: Nosso repórter de sintonia. Como é que é o nosso locutor? Crocante. Crocante. Voltando só mais um.

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6: Vem com a sintonia com o nosso bom dia. 5:49, agora 5:49 por aqui. Ô, marido na carona, alô, você motorista no trecho, aí correndo sentado no tapetão preto, é, vai devagar que tá molhado. Pra você na carona curtindo com a gente, pra todos os motoras aí do transporte escolar de toda a nossa região, já cedo começando aí, daqui a pouco bora dar carona pra gurizada, pra todos os motoristas aí da saúde, é dos carros da saúde, das vans, dos transportes, das ambulâncias, pros motoras, pra todos os pacientes aí, bom varedo que tá nas madrugadas também, é cortando o trecho aqui na nossa região na carona, vamos na proteção aí, ouvindo o nosso bom dia, sintonia por aqui. Alô, Dona Idete, alô, seu Zeca, lá em Presidente Nereu, bom dia pra toda a nossa audiência, povo arredo do Presidente Nereu. Aquele abraço, boa semana.

0: Asperimó tá com a gente também. Bom dia pro Rurik Borba, lá na Planeta Animal, lá em Alfredo Wagner. Bom varedo aí, da nossa capital das nascentes, alô Borba. Bom dia pro Vanderlei Kister, está na sintonia por aqui também. Bom dia, Diogo, uma abençoada semana para todos aí, que seja muito produtiva. Alô, Júlio Schumacher. Abraço pro Júlio, toda a galera da fábrica de bala em Schumacher. Alô, Ada, como é que temos? Bom dia, Diogo, excelente segunda-feira, abençoado dia para todos aí. Bora que bora para mais uma semana. Valeu, Oda, tamo junto, agarrado por aqui, curtindo o nosso bom dia.
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0: Bora que bora, meu querido Fernando Bruder. Alô, Pumba. Abraço aí para os barbudinhos nojentos. Inclusive pro motora do grupo aí, que deu uma escorregada na curva nesse final de semana. Essas amizades. Fica escutando os amigos, né? Dá nessas coisas. Abraço para Jefferson Rangel, o eletricista. Faltando 9 para as 6 do nosso bom dia. Olha ele chegando aí. O bagual da madrugada.

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0: Pontualmente 6 horas, tem o nosso Galo Velho confirmando a hora, 6 horas, madrugadita, amanhecer já, é amanhã de segunda-feira deste 28 de setembro, dia já tá clarinho, boa semana pra você, bom dia, sintonia.
1: Bom dia, Diogo, que faz parabéns para o meu sobrinho Giovanni Gra, motorista do ônibus escolar aqui de Cobra Sol.
0: Leonardo Pou.
1: Parabéns, muitas felicidades. 45 anos, a idade da Rádio Sintonia.
0: É isso aí.
1: Beleza, valeu.
0: Alô, Silvana, agradeço a mensagem por aí, parabéns por aniversariante, motorista do transporte escolar, deve estar na carona já, deve estar na carona aí, curtindo o nosso bom dia por aqui. Alô, Chevette, aquele abraço, boa semana. Bom dia para o

Marcelo Israel. Alô, Marcelo. É, tá aí ligadaço, curtindo as manhãs da Sintonia todos os dias com a gente. Bom dia. Aproveitar aqui e trazer um recadão de utilidade pública. Ô, Diogo, procurando uma chave canivete perdida. É uma chave de um veículo Chevrolet. Foi perdida entre a garagem de ônibus da prefeitura até a aviação Ituporanga, no bairro Gabiroba. É, garagem da prefeitura até a aviação Ituporanga, então ali na Prefeito Virgílio Scheller, é, lá da igreja do bairro Gabiroba, lá mais ou menos, né? Por ali fica do ladinho ali a garagem da prefeitura aqui em Ituporanga, é, lá do ladinho da igreja, lá da Gabira, vem pela Prefeito Virgílio Scheller, passa ali a rotatória, né? Ali da padaria Gabiroba, por ali vai um pouquinho, vai subindo, é, até ali um pouquinho mais pra cima. É, ali, exatamente. É esse o trajeto, então. Ali das proximidades da rodoviária até lá, né, na garagem da prefeitura, na prefeita Virgílio Scheller. Nesse trajeto aí que foi perdida uma chave canivete de um veículo Chevrolet. Se você tem informações, pode entrar em contato com a Sintonia aqui, que a gente repassa o contato também, né, de quem está procurando aí esta chave. Também foi encontrado um celular, foi deixado aqui na rádio. Pelo menos quando eu cheguei nesta manhã, tinha um celular aqui na porta, aqui na recepção da Sintonia. É, tá com bateria ainda, né? Tá funcionando ali o celular. Daqui a pouco você perdeu o seu celular por aí. É, foi encontrado, tá aqui na rádio. Daqui a pouco a gente vai, né, proseando e vendo aí pra ver as características e tudo mais. É pra saber o dono aí. 6:02 aqui no nosso Bom Dia. Os nossos avisos e recados, anúncios e classificados no Bom Dia de segunda-feira. Zezé de Camargo e Luciano, 6:02.

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11: 6:09 aqui no nosso Bom Dia, tá na hora do nosso Repórter Sintonia. Vamos lá, João Sérgio, seus destaques aí do final de semana aqui em toda a nossa região.
13: Vamos lá, meu querido Diogo. Olha, adolescente de 15 anos morre após a estrutura de balanço tombar em Alfredo Wagner. Destaco também de que jovem fica preso às ferragens após carro atingir árvore na SC-350 aqui em Ituporanga. Mulher é suspeita de furtar R$1.300 de residência. Homem morre atropelado na SC-350 em Aurora. Destaques que eu trago todos os detalhes já aqui dentro do nosso Bom Dia.
11: Notícias de polícia, de trânsito, de segurança pública, João Sérgio quem conta pra gente. Em instantes por aqui também tem ele, Ronaldo Coutinho, para atualizar a previsão do tempo.
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0: Vem com o nosso Bom Dia por aqui, 6:13, agora 6:13. Bom dia pra Maria Gorete Stringari, lá do Palmital, lá em Taió, curtindo a programação do Bom Dia com a gente. Bom dia, alô, Honório Costa, aquele abraço, boa semana.
5: Bom dia, João, bom dia, João. Toca aí o baita, que esse tempo é legal pro compadre Valim Petrolani, que tá de aniversário hoje. Para todos os aniversários do mês de setembro aí. Um grande abraço a todos e uma ótima semana.
0: Abraço, Honório. Parabéns aí aos aniversariantes deste 28 de setembro. Bom dia, Diogo. Bom dia, Sintonia. Boa semana para todos. A caminho de Ituporanga para mais uma semana de trabalho. A Elisângela Hoffman e também o Marcelo de Rancho Queimado na carona, curtindo o nosso bom dia por aqui. Alô, Marcelo. Alô, Elisângela. Bom trajeto para vocês. É, vem na proteção aí ouvindo o nosso bom dia por aqui. Para você, motorista que está na estrada, tá na carona curtindo com a gente. Bora que bora para mais uma semana, para mais um dia de Bom Dia Sintonia.
6: Bom dia, Diogo. Paz do Senhor, que é Maricete da Silva Santos, Chapada Figueiredo. Tô aqui fazendo um queijo, tomando chimarrão, escutando a sintonia. Manda um alôzinho para nós, para meu esposo Iva, Palominha, que dá pouco para a escola, para toda a minha família.
0: Abraço, Marizete, toda a família, essa passareada aí, nessa cantoria forte nessa manhã de segunda-feira.
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1: 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Ronaldo Coutinho. Noite de domingo, madrugada de segunda de chuva, com trovoada aqui na nossa região. Previsão para essa segunda-feira, vai continuar o tempo por aqui? É para o decorrer desta semana, na nossa região da Cebola, Ronaldo. Bom dia.
2: Bom dia. É, vamos ter muita instabilidade entre segunda, terça, quarta e provavelmente também quinta. Então, hoje tem condição de chuva trovada, seja agora de manhã ou de tarde, com períodos de melhora, inclusive estava tendo já de madrugada, e mantém a tendência de tempo bem enjoado. Pode ter sim volumes altos de chuva, somando de hoje até quinta-feira, principalmente talvez na madrugada, amanhã de quinta. Então vai ser um tempinho chato para quem tem que fazer qualquer coisa ao ar livre na região. Então vamos ter chuva, trovada, períodos de melhora, a temperatura também, uns assim, quando dá uma parada de chover, abafa um pouquinho, com a chuva refresca. Vai ficar meio estável entre essa segunda, terça, começa talvez a cair na quarta noite. Quinta-feira começa a dar sinais de melhora a partir da tarde ou à noite, já esfriando a noite. Sexta, tempo bom, faz frio, agradável à tarde. Sábado começa com frio e tem chance de chuva entre a tarde e noite sábado para o dia das eleições, provavelmente com chuva. Mas entre hoje, segunda, terça, quarta e parte de quinta, teremos momentos de chuva e trovada e momentos de melhoria, onde até pode ter alguma abertura de sol, mas predomina mais o tempo fechado. E não dá para descartar algum evento de granizo e vento, alguma coisa assim nesse sentido, e principalmente um bom volume de chuva. Como os rios estão tudo muito alto, então é bom o pessoal ficar bem atento. Da Climatéria, Ronaldo Coutinho.
1: Tá aí, Ronaldo Coutinho, esse é o nosso homem do tempo, as informações direto da Climaterra em São Joaquim. Ronaldo Coutinho que ainda volta aqui no nosso Bom Dia Hoje com a previsão do tempo.
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0: Começa com o nosso bom dia. Com tudo isso, com um cafezinho, com um chimarrão. 6:22, agora 6:22. Vou tomando meu cafezinho por aqui. Tá no seu café, tá no seu chimarrãozinho por aí. Bora pra mais um dia, pra mais uma semana, com Berenice Azambuja.

0: Berenice Zambuja no nosso bom dia de sabadão por aqui. De sabadão não, desta segunda-feira e a roda de chimarrão.
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0: É, o bom dia de segunda. Falei sabadão porque tava conversando com o Fabiano aqui da Panificadora Belingue, que no sábado ele falou ao vivo com a gente aqui no nosso bom dia. 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
0: Quem tá chegando com a gente é ele, Eronildo de Oliveira, para falar de esporte. A bola tá rolando aí no Campeonato da Integração Rural de Futsal aqui em Tuporanga. Os amistosos aí, é, as competições esportivas da nossa região. É com ele agora, Eronildo de Oliveira. Bom dia.
9: Bom dia, Diogo W. Marcelo, ouvintes do Bom Dia Sintonia, uma ótima segunda-feira para você, Diogão. Tivemos no último sábado a definição dos semifinalistas do Campeonato da Integração Rural lá no Ginásio Esportes Henrique Rolitz. Jogos eliminatórios, sábado tivemos Ribeirão Clauber 0-5 para a equipe do Rio Novo. Tivemos ainda Cerro Negro 5, Rio do Norte 1. Na categoria livre ainda tivemos Alto Águas Negras 4-3/3. E ainda Bela Vista 1, Rio Batalha é a 4. Os jogos definiram então na próxima quarta-feira, teremos as duas semifinais no feminino, jogos começando às 7:15, e também as duas semifinais na categoria livre, lembrando que no próximo sábado teremos a grande final aí no dia 3 lá no Ginásio de Esportes Henrique Rolitz, a grande final na categoria feminino e também na categoria livre nos jogos do Campeonato da Integração Rural, 25ª edição. A equipe da Areme jogou no sábado também lá na cidade de Gaspar contra União Gaspar 3-3 também para a equipe da Areme, gols da Areme, Leandro Júnior Matador e também o Fábio, 3-3 o jogo lá na cidade de Gaspar. Mandar um abraço aí em nome de toda a família Oliveira e Santos para William Ricardo Santos, que está de aniversário hoje junto com o supermercado Cravil. Grande William, querido sobrinho aí, parabéns em nome de toda a família. Diogão, uma ótima semana, uma ótima segunda-feira pra você, meu querido.
0: Tá falado, Eronildo de Oliveira, é isso aí, informações do esporte aqui no nosso Bom Dia. O Ero que retorna aí, né? Ao longo da programação, a sintonia tá com a gente.

0: Gente, trazendo as notícias na programação Sintonia.
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3: Vem com o nosso bom dia, programação Sintonia Especial na manhã desta segunda por aqui.
5: Bom dia, Diogo. Tudo bem?
3: Bom dia. Quero
5: mandar os parabéns pro William Ricardo dos Santos, meu filho, que tá fazendo 23 aninhos hoje. E mandar os parabéns pra ele, diz que o pai ama muito ele. É meu guerreiro, trabalhador, meu baitolo, meu piazão, né? Meu guerreiro. Obrigado, tal, Diogo. Toca uma música bem bonita pra ele, beleza?
3: Abraço, Maureli, mandou um recado pra gente. Valeu, Maureli, parabéns aí pro filhão, pro William de aniversário hoje. Alô, seu Pedro Paulo da Silva, bom dia, povarendo aí do Rio do Jango, curtindo a programação da Sintonia com a gente, lá em Bom Retiro. Abraço pro Lorival Martendal, toda a família por lá também. O Adriano Bruder, lá na Cidade Sorriso, em Petrolândia, toda a família com a gente. Alô, Wilson Reis, aqui no centro de Ituporanga. Bom dia pro seu Sebastião, para dona Lourdes, aqui no bairro Santo Antônio, em Ituporanga. Estão lá tomando seu chimarrão, né? Saboreando aquela erva, curtindo o nosso bom dia.
6: Bom dia, é dona Maria Beira, Rio Novo. Queria mandar uma música para minha filha Marciane de Oliveira, que vai viajar para Minas Gerais hoje, ela mora lá. É uma música bem boa para ela. É deixar saudade de novo.
3: Abraço, dona Marli, boa viagem pra filha, né? Rumo aí a Minas Gerais. Boa viagem, vai na proteção. É o nosso bom dia nessa manhã de segunda. Fabiano lá da Bilingue me mandou aqui, ô Diogo, boa segunda-feira aí. É, véspera de Natal, meu amigo. Meu Deus, véspera de Natal, como? Mas é, setembro tá terminando, outubro, novembro, dezembro tá chegando por aí já. Eita, nós. 6:35.

0: modão é sempre modão. Alô, Julito Rilensen, aquele abraço, boa semana. Romildo Eger lá em Petrolândia, bora começar cedo para fazer serão. Ô, Romildo, mas tá atrasado já, homem do céu, bora.
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0: No bom dia, 6:37.
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0: Horas 40 minutos, manhã desta segunda-feira, 28 de setembro. João Sérgio, final de semana.

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1: Muito bem, meu querido Diogo, final de semana, algumas informações aí que chamam de fato a atenção. 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
1: 6:43. Uma adolescente de 15 anos morreu após ser atingida por peças de madeira de um balanço que tombou em Alfredo Wagner. O acidente aconteceu na tarde deste sábado. Segundo informações da ocorrência, 4 adolescentes estavam próximas à estrutura. 3 estavam no balanço e a quarta tentava subir quando ele começou a tombar. 2 jovens conseguiram sair sem ferimentos, enquanto a vítima ficou presa sob as peças de madeira. Uma das adolescentes correu para chamar o pai. Com a ajuda de outras pessoas que estavam no local, ele conseguiu levantar parte da estrutura e retirar a jovem. Ao perceber que a adolescente não respirava, o homem iniciou manobras de reanimação. Em seguida, ela foi colocada em um veículo e levada ao hospital de Alfredo Wagner. Conforme as informações do atendimento, a adolescente chegou à unidade hospitalar sem vida. A jovem era natural de Florianópolis, morava em Palhoça e estava acompanhada das amigas no momento do acidente. A ocorrência foi registrada como morte acidental. A Polícia Civil vai apurar as circunstâncias da queda do balanço. A Polícia Científica também foi acionada para os procedimentos relacionados ao caso. E um jovem de 19 anos ficou preso às ferragens após o carro que dirigia sair da pista e atingir uma árvore na SC-350. O acidente foi por volta de 21h20 de sábado na localidade de Rio dos Bugres. Segundo o Corpo de Bombeiros Militar, o motorista estava sozinho em um Volkswagen Gol. Quando as equipes chegaram, ele estava consciente e orientado com sinais vitais estáveis. Os bombeiros realizaram o desencarceramento e retiraram o jovem do veículo. O atendimento contou com o apoio do SAMU de Imbuia. Após os primeiros socorros, o motorista foi encaminhado ao Hospital Bom Jesus em Tuporanga. Não há informações atualizadas sobre o estado de saúde dele. A Polícia Militar Rodoviária, 6º Grupamento de Aurora, também esteve no local. E uma mulher é suspeita de furtar cerca de R$1.300 de uma residência no bairro Canoas, em Rio do Sul. O caso foi registrado por volta de 3:30 da tarde de sábado.

0: na rua Princesa Isabel. Segundo a polícia militar, o morador estava em casa acompanhado da suspeita quando ela pediu um copo de água. Quando ele foi até a cozinha, a mulher teria aproveitado a ausência para pegar o dinheiro. Na sequência, ela pediu outro copo de água e deixou a residência. Depois, o morador percebeu o desaparecimento de aproximadamente R$1.300 e acionou a polícia militar. Os policiais levantaram informações sobre as características e as roupas utilizadas pela suspeita e realizaram buscas nas proximidades. Até o presente momento, a mulher não foi localizada. E um homem morreu após ser atropelado na SC-350 em Aurora na madrugada deste domingo. A ocorrência foi no KM-375 da rodovia. A Polícia Militar Rodoviária foi acionada por volta de 3h45, quando os policiais chegaram e encontraram a vítima caída às margens da pista. O Corpo de Bombeiros já realizava o atendimento e confirmou a morte. Segundo a ocorrência, a vítima aparentava entre 25 e 30 anos. Até a última atualização, a identidade não havia sido confirmada. O veículo envolvido no atropelamento não estava no local. Durante o levantamento, os policiais encontraram marcas de derrapagem na pista, mas não localizaram peças ou outros materiais que permitissem identificar o veículo. A ocorrência foi registrada como atropelamento com morte e saída do condutor do local. A polícia científica realizou os procedimentos, recolheu o corpo. A polícia civil irá investigar as circunstâncias do atropelamento e buscar identificação do veículo e do motorista envolvido neste acidente com óbito ali em Aurora, na madrugada deste domingo, aqui na SC-350. Meu querido Diogo, qualquer outro fato de relevância, a gente volta a intervir aqui dentro do Bom Dia.
1: Tá aí, João Sérgio, informações de polícia na manhã desta segunda por aqui.
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1: Curtindo o nosso Bom Dia? Reouvindo? O gaiteiro de barraca. Aí os garotos de ouro. 6:51. Bom Dia Sintonia.
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0: cara, eu tô de ouro aqui no nosso Bom Dia, o gaiteiro de barraca.
1: Ele gaita nas barracas.
0: Faltando só mais 6 minutos para as 7. Bom dia pra Valquíria Aparecida Heinz Hengel, aqui no seu Rego de Ituporanga. Alô, Valquíria, aquele abraço, tá lá ligadinha, curtindo a programação do nosso Bom Dia. Alô, José Limari, lá do Alto Garrafão, em Buia. Aí mandando alusão pra toda a família. O Alvaredo curtindo o nosso Bom Dia nesta manhã de segunda-feira por aqui.
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0: 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Vai ser mais ou menos assim, ó. Deixa ler aqui no nosso bom dia. Vem aí o horário eleitoral obrigatório. Até quinta-feira. Sexta-feira não tem mais horário eleitoral. Simbora desse jeito. Depois a gente volta aqui no nosso bom dia. Ó, deixa ler aí. Domingão lá no Cacique no Cerro Negro.

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1: Na sintonia 7:25.
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1: Bora com o nosso bom dia. 7:26 agora. 7:26, manhã desta segunda-feira, deste 28 de setembro. É o nosso bom dia por aqui. Nós vamos juntos até às 8. Já já Adriano Coelho chega.

0: com você também, com o nosso Manhã da 94. Programação Sintonia desta segunda-feira. Bora mandar um recado aí, mandar o seu alôzão pra você participar, pra você interagir com a gente. Tá na carona, tá no trecho, tá indo pro trabalho já. Tá tomando seu cafezão meio atrasadinho aí. Senhora, com mais uma semana. Que seja uma semana abençoada, seja uma semana produtiva, uma semana só de coisas boas, de alegria, de felicidade, de muita sintonia na sua vida. Bom dia pra Cleusa Aparecida Batista do Frei Jerônimo aqui do Poranga. Ô, Diogo, manda alôzão pro sobrinho e afilhado, o Yuri, é que está de aniversário hoje. Alô, Yuri, felicidades pra você. Tem alôzão aqui da Rosália Sotelin lá do Rio Lajado, alô, o Chapadão do Lajado. Bom dia, Diogo, manda parabéns aí pro mano, pro Adair Sotelin, o Adair que está de aniversário hoje. Felicidades pra ele. Aos aniversariantes deste 28 de setembro, vai o nosso abraço. Aproveite o seu dia, comemore, agradeça, seja muito feliz, tudo de melhor na sua vida. Lá de Chapadão do Lajado, alôzão aqui dos primos, o Rafael e a Sherlis, mandando pra Heloísa. A Heloísa tá completando 6 aninhos hoje. Muita saúde para a pequenina, parabéns, Heloísa. Alôzão aí da família, mandando recadão por aqui.
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0: Já já aqui no Bom Dia tem Ronaldo Coutinho e a previsão do tempo, também tem João Sérgio, nosso café com o João, com a gente o Beto's Esportes, a mais tradicional loja de materiais esportivos aí de toda a nossa região. 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
0: 7:30, retornando a Climaterra, Ronaldo Coutinho com a gente, sempre em duas edições por aqui, atualizando a previsão do tempo pra gente. Noite de domingo, madrugada de segunda, de chuva, de trovoada aqui na nossa região. Neste momento não chove aqui no centro de Tuporanga. Ronaldo Coutinho, previsão aí pra esta semana por aqui, amigo, bom dia.
4: Bom dia. É, vamos ter muita instabilidade entre segunda, terça, quarta e provavelmente também quinta. Então, hoje tem condição de chuva trovada, seja agora de manhã ou de tarde, com períodos de melhora, inclusive estava tendo já de madrugada, e mantém a tendência de tempo bem enjoado. Pode ter sim volumes altos de chuva, somando de hoje até quinta-feira, principalmente talvez na madrugada, amanhã de quinta. Então vai ser um tempinho chato para quem tem que fazer qualquer coisa ao ar livre na região. Então vamos ter chuva, trovada, períodos de melhora, a temperatura também, uns assim, quando dá uma parada de chover, abafa um pouquinho, com a chuva refresca. Vai ficar meio estável entre essa segunda, terça, começa talvez a cair na quarta noite. Quinta-feira começa a dar sinais de melhora a partir da tarde ou à noite, já esfriando a noite. Sexta, tempo bom, faz frio, agradável à tarde. Sábado começa com frio e tem chance de chuva entre a tarde e noite sábado, para o dia das eleições, provavelmente com chuva. Mas entre hoje, segunda, terça,

0: quarta e parte de quinta, teremos momentos de chuva e trovada e momentos de melhoria, onde até pode ter alguma abertura de sol, mas predomina mais o tempo fechado. E não dá para descartar algum evento de granizo e vento, alguma coisa assim, nesse sentido, e principalmente um bom volume de chuva. Como os rios estão tudo muito alto, então é bom o pessoal ficar bem atento. Da Climatea, Ronaldo Coutinho.
1: Esse é o nosso homem do tempo, Ronaldo Coutinho, hein? Direto de São Joaquim.
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1: No Bom Dia, 7:32, agora 7:32 por aqui. 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
1: 7:35 aqui no nosso Bom Dia nesta segunda, 28 de setembro. 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E a Sheila tá lá. Tem recadão pra gente e um convite especial pra você.
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1: Vem com o nosso bom dia por aqui, já tem café com o João, 7:36, de barbaridade alma serrana.

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0: No bom dia, 7h45.
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0: 7h45, João Sérgio, nosso café desta segunda é com você.
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Na semana passada, eu falei aqui daquela situação envolvendo o deputado Marcos Vieira, do PSDB. O deputado encaminhou nota oficial que diz: o gabinete do deputado Marcos Vieira informa que o Tribunal Regional Eleitoral considerou irregular a abordagem e a apreensão realizada pela Polícia Federal por terem ocorrido sem investigação prévia instaurada, sem ordem judicial, sem flagrante e sem indícios concretos que justificassem a medida. O Tribunal Regional Eleitoral de Santa Catarina também reconheceu que os recursos foram sacados pelo próprio deputado de sua conta bancária e que a movimentação é compatível com o patrimônio informado em seu imposto de renda, a nota do deputado estadual Marcos Vieira. E olha a data para baixar o e-título. Foi prorrogada pelo presidente do Tribunal Superior Eleitoral, ministro Cássio Nunes Marques, na quinta-feira, dia 24. Agora o eleitor, ele pode instalar o aplicativo no próprio dia da votação, tanto no primeiro quanto no segundo turno. Esta data teria se encerrado no dia 24 e agora pode ser prorrogado, pode ser votado, né? Até no dia da votação, baixar o e-título, que é uma ferramenta que ajuda, né, o eleitor na hora de votar. E essa menina que acabou morrendo em Alfredo Wagner no sábado, depois de uma queda, de um balanço, algo semelhante em uma propriedade particular, trata-se da atleta de handebol Beatriz Baldicera Peixoto, de 15 anos de idade. Essa menina morava em São José, é natural de Florianópolis e era um atleta destaque naquela região. A Beatriz ficou conhecida por ter uma carreira em ascensão no handebol, ganhando destaque no cenário local e estadual. Muitas pessoas se manifestaram nas redes sociais falando a respeito desta menina. E ela, inclusive, estudava no Colégio Adventista, lá de São José. Não é o primeiro, né? E a gente sabe também que não será o último a incidente envolvendo balanços, né? Quantas e quantas vezes a gente acabou já noticiando aqui de quedas de balanço aqui na nossa região que acabaram vitimando ou deixando pessoas gravemente feridas. É uma pena. E quinta-feira é o último dia da propaganda eleitoral gratuita, tanto no rádio quanto na televisão, das eleições desse ano do primeiro turno. Se nós levarmos em consideração, pelo menos eu penso assim, eu não vi ninguém dizer lá, eu vou votar no fulano, eu vou votar no Beltrano, porque eu ouvi a propaganda eleitoral no qual o candidato, eu me identifiquei com ele. Nós não vimos, olha, raras exceções no horário eleitoral, algum candidato que de fato venha com alguma proposta que possa convencer o eleitor. A gente só vê troca de acusações, troca de farpas, um acusando o outro, remoendo coisas lá de antigamente para tentar denegrir a

0: imagem do candidato em proveito próprio. A propaganda eleitoral, ela deveria ser estipulada para que só pudesse ser utilizado o espaço para de fato trazer propostas. Tem gente que nem sequer uma proposta trouxe ao longo de todo esse período da propaganda eleitoral para de fato convencer o eleitor. A gente só vê críticas em cima de críticas, um desdanhando o outro, e enquanto isso o eleitor fica naquela. Qual será o melhor candidato? Quem que tem as melhores propostas? Pelo menos na prática deveria ser desta forma o horário eleitoral e não da forma que está sendo feito. Amanhã tem mais café. Um abraço e até lá.
1: Tá aí, João Sérgio, nas manhãs aqui da nossa sintonia. Esse é o nosso Café com o João no Bom Dia.
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1: Com o nosso Bom Dia, faltando 5 minutos para as 8. Júnior Cristiano Limões, Guilherme Santiago.

Guilherme Santiago, Rio Negro e Solimões, e a história de pescadora. Um abraço pro Juliano Ramos, alô Dodô, lá em Aurora, aí curtindo a programação da Sintonia com a gente. Abraço pro Dodô. Ô Diogo, lembra a todos aí que nesse próximo final de semana não haverá rodada no Municipal de Futsal em Aurora, por conta aí, né, das eleições no domingão. Então, próximo final de semana não tem rodada no Municipal de Futsal lá em Aurora, meu querido Adriano Coelho. Tá chegando por aí já pra te fazer companhia no nosso Manhã da 94. Vem dicas do repórter da economia, vem informações de polícia, vem muito mais na programação recheada de atrações. Tá líder de audiência na região da Cebola. E amanhã, cedinho, a partir das 5, a gente volta por aqui com o nosso Bom Dia Sintonia. Faltando 2 minutos pras 8. Boa semana pra você. 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
2: Alô, segunda-feira. Bom dia. Bom dia pra você, ouvinte sintonia. Segunda-feira, 28 de setembro de 2026, 8h02 de uma manhã de tempo carrancudinho. Ronaldo Coutinho falou com o Diogo, hoje já passou essas informações aí que a semana será de tempo bem chuvoso, né? Bora lá, mas vamos produzir. Enquanto dá tempo, enquanto o tempo permite, a gente produz, não é isso? Vamos trabalhar. Boa segunda, boa semana. Estamos lá com o Manhã da 94. Bom dia, bom trabalho para toda a equipe Sintonia, o nosso timaço do rádio, aqui na rua João Steffens 260, no estúdio principal da Sintonia. Bom trabalho. E bom dia para você, ouvinte, que vai com a gente no interior, na cidade, nos bairros, no trabalho, no descanso. Para quem tá nos dando uma carona aí no carrão, tá na internet, no aplicativo nos ouvindo. Em qualquer lugar desse mundão, onde quer que você esteja, tá ligado ou ligada, aqui na Sintonia, com muito carinho, é para você.
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2: Bom dia.
3: Bom dia.
2: Bora lá. Na manhã de segunda, daqui a pouquinho, destacando previsão do tempo, os destaques dos portais de notícias. Parabéns a você, aniversariante, vai rolar, manda o aluno no rádio, pode. Também o João Sérgio nos atualiza com as notícias e manchetes de polícia, o que rolou no final de semana. Ao som de César Menotti, Fabiano, Manhã da 94 já está no ar.

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0: Gente, com César Menotti e Fabiano abrimos o programa de hoje, também com informações de Ronaldo Coutinho, instabilidade nesta segunda, terça, quarta e também na quinta, inclusive com chuva volumosa e trovoada, segundo Ronaldo Coutinho, para a semana, especialmente quinta-feira, viu? Segundo ele, a palavra dele hoje manhã pro jogo foi: não dá para descartar algum evento de granizo e vento. E bom volume de chuva, segundo Ronaldo nos passou a informação, ou seja, nós teríamos uma semana, então, de tempo chuvoso, carrancudo, aqui na nossa região. Em Ituporanga, nesse momento, não chove agora, mas já dá para perceber que o tempo não tá para tempo seco, não, né? É, mostrando que realmente deveremos ter chuva. A previsão indica chuva já no início da manhã de hoje, ou durante a manhã de hoje. Temperatura máxima hoje não chega a ultrapassar os 22 graus. Neste momento, 18 graus de temperatura.
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0: 8 horas, 8 minutos.
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0: Amanhã, segunda-feira, 8 horas 22 minutos, destacando no portal de

Notícias da Sintonia FM. Homem morre atropelado em Aurora e motorista foge sem prestar socorro. É o destaque do sintonia.fm.br, o maior portal de notícias da nossa região. Pode acessar, inclusive, com as informações dos classificados, as notícias da nossa região, no sintonia.fm.br. Previsão do tempo atualizada também tem lá. Na imprensa estadual, o NSC Eleitorado de Santa Catarina cresce em 2026, fica mais velho e ganha 400 mil eleitores de outros estados. É o principal destaque da NSC. No Globo.com, rejeição e desinteresse mobilizam Lula e Flávio a 6 dias do primeiro turno. É o destaque hoje do Globo.com. O R7 também fala de política. A poucos dias do primeiro turno, eleitor indeciso pode definir os rumos da disputa presidencial. É manchete hoje no R7. São os principais destaques, né, dos portais de notícias na manhã desta segunda-feira, 28 de setembro. Daqui a pouquinho, João Sérgio atualiza as manchetes policiais também aqui no rádio.

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0: legal, 8:29, manhã de segunda-feira. Tá chegando João Sérgio para trazer as manchetes policiais com apoio do supermercado Wagner. João, já que hoje é a segunda da limpeza, higiene e limpeza, vamos dar de presente um kit limpeza da Bio. Manda mensagem para cá e traz pra gente essas informações assim, ó. Preciso saber qual é o supermercado do Girassol que atende toda a região com o melhor preço na segunda da higiene e limpeza. Manda mensagem para cá, as participações corretas concorrem a um kit Bio presentão do supermercado Wagner.
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0: Vamos saber o que será a notícia daqui a pouco nos fatos policiais desta segunda-feira. Bom dia, João Sérgio.
2: Muito bom dia para você, Adriano, bom dia a todos que nos acompanham, uma excelente semana. 9:00 da manhã tem fatos policiais e um final de semana bem trágico. Atleta de handebol de 15 anos morre após acidente com balanço em Alfredo Wagner. Jovem fica preso às ferragens após carro atingir árvore na SC-350 em Ituporanga. 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Destaco também de que homem morre atropelado na SC-350 em Aurora. Motorista deixou o local sem prestar socorro à vítima. Homem é preso por dívida de pensão alimentícia em Imbuia. 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Lúcia, bom dia, bom dia.
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1: Adriano, 9 da manhã, fatos policiais, até já.
2: Combinado, até já. Daqui a pouquinho também a gente anuncia quem ganhou o kit de limpeza da Bio, da segunda da higiene e limpeza do supermercado Wagner. 8:32

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1: Deixa eu mandar um abraço aqui para a Marlene Duarte, foi a ganhadora hoje do nosso brinde especial do supermercado Wagner, segunda da higiene e limpeza do Super Wagner, um kit limpeza da Bill, né? A ganhadora então foi Marlene Duarte. Abraço, bom dia, Kleber Quinis, lá de Presidente Nereu, lá de Rio Bandeira, né? Tudo de bom, obrigado pela companhia, uma alusão aí pro pessoal que tá lá no sítio Colina. Bom dia do pai Rony, a madrasta Lucinéia, para a Rúbia Lichtenfels Schistel. Ah, Rúbia, hoje de aniversário, tudo de bom, parabéns, felicidades. Manda abraço pra minha cunhada Célia Scheit de Imbu, abraço cunhada Nair, mandando alusão e parabéns, felicidades. O Otávio, a Isadora, para a mamãe Rúbia, que tá de aniversário hoje, né, Rúbia? Parabéns, saúde e felicidade, mamãe maravilhosa, diz a mensagem aqui do maridão Adélio Schistel, também pra esposa Rúbia, com muito amor e carinho. Parabéns para nossa querida aniversariante de hoje. Felicidades e muitos anos de vida.

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2: Muito bem, o João Sérgio está no estúdio, então bora atualizar a gente, João. Fatos Policiais, edição de segunda-feira, sempre agitada. Pronto para te acompanhar aqui pelo rádio. Tá contigo.
1: Muito bem, meu querido Adriano. 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
1: 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Ituferro. 9 horas da manhã com 7 minutos. foi identificada como Beatriz Baldicera Peixoto, de 15 anos, adolescente que morreu após um acidente com um balanço de madeira em Alfredo Wagner. Beatriz era atleta de handebol e integrava o time de São José na Grande Florianópolis. O acidente aconteceu na tarde deste sábado. Segundo informações da ocorrência, quatro adolescentes estavam próximas ao balanço quando a estrutura começou a tombar. Duas conseguiram

0: conseguiram sair sem ferimentos enquanto Beatriz ficou presa sob as peças de madeira. Pessoas que estavam no local levantaram parte da estrutura e retiraram a adolescente. Ao perceber que ela não respirava, o pai de uma das amigas iniciou manobras de reanimação. Beatriz foi levada de carro ao hospital de Alfredo Wagner, mas chegou à unidade sem vida. A adolescente era natural de Florianópolis, morava em Palhoça. Nas redes sociais, colegas de handebol e a prefeitura de São José publicaram homenagens à atleta. A ocorrência foi registrada como morte acidental. A Polícia Civil deverá apurar as circunstâncias da queda da estrutura. A Polícia Científica também foi acionada. Um jovem de 19 anos ficou preso às ferragens após o carro que dirigia sair da pista e atingir uma árvore na SC-350 em Tuporanga. O acidente aconteceu por volta de 21h20 de sábado na localidade de Rio dos Bugres. Segundo o Corpo de Bombeiros Militar, o motorista estava sozinho em um Volkswagen Gol. Quando as equipes chegaram, ele estava consciente e orientado com sinais vitais estáveis. Os bombeiros realizar o desencarceramento e retiraram o jovem do veículo. O atendimento contou com o apoio do SAMU de Imbuia. Após os primeiros socorros, o motorista foi encaminhado ao Hospital Bom Jesus em Ituporanga. A Polícia Militar Rodoviária também esteve no local e realizou a segurança do trecho durante o atendimento. As circunstâncias que provocaram a saída de pista não foram informadas. 9h09, é hora de ouvir o recado da Clínica de Ultrassonografia Doutor Imagem, em Ituporanga, Rio do Sul, e também em breve no município de Lontras. 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
1: 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Um abraço.
0: Um abraço. 9:14 da manhã. Uma mulher é suspeita de furtar cerca de R$1.300 de uma residência no bairro Canoas, em Rio do Sul. O caso foi registrado por volta de 3:40 da tarde de sábado na rua Princesa Isabel. Segundo a Polícia Militar, o morador estava em casa acompanhado da suspeita quando ela pediu um copo de água. Quando ele foi até a cozinha, a mulher teria aproveitado a ausência para pegar o dinheiro. Na sequência, ela pediu outro copo de água e deixou a residência. Depois, o morador percebeu o desaparecimento de aproximadamente R$1.300 e acionou a polícia. Os policiais levantaram informações sobre as características e roupas utilizadas pela suspeita e realizaram buscas nas proximidades. A Polícia Militar registrou o boletim de ocorrência e o caso deverá ser encaminhado à Polícia Civil para investigação. A suspeita não foi presa. Agora pensa uma mulher para ter sede também, né? Sede de dinheiro, meu filho. E um homem morreu após ser atropelado na SC-350 em Aurora, na madrugada deste domingo. A ocorrência foi registrada no KM-375 da rodovia. A Polícia Militar Rodoviária foi acionada por volta de 3:40. Quando os policiais chegaram, encontraram a vítima caída às margens da pista. O corpo de bombeiros já realizava o atendimento e confirmou a morte. Segundo a ocorrência, a vítima aparentava entre 25 e 30 anos. O veículo envolvido no atropelamento não estava no local. Durante o levantamento, os policiais encontraram marcas de derrapagem na pista, mas não localizaram peças ou outros materiais que permitissem identificar o veículo. A ocorrência foi registrada como atropelamento com morte e saída do condutor do local. A polícia científica realizou os procedimentos e recolheu o corpo. A Polícia Civil deverá investigar as circunstâncias do atropelamento e buscar a identificação do veículo e do motorista envolvido. E um homem de 49 anos foi preso na madrugada desta segunda-feira na localidade de Nova Alemanha, em Buia. Contra ele, havia um mandado de prisão em aberto por dívida de pensão alimentícia. Segundo a Polícia Militar, a guarnição atendia uma ocorrência envolvendo um desentendimento verbal quando identificou o homem e constatou a existência do mandado. A ordem judicial foi expedida pela comarca de Navegantes e está relacionada a uma dívida de R$12.840 com 12 centavos em pensão alimentícia. Diante da situação, o homem foi preso e encaminhado ao presídio regional lá de Rio do Sul, onde permanece à disposição da justiça. Meu querido Adriano, não é fácil levantar 12 conto, não, né, velho?
2: Não deixa atrasar. Porque se tem uma coisa que leva pro xilindra, é falta de pagamento de pensão.
0: Pensão alimentícia é a única coisa que dá cadeia. E não adianta. Fica 90 dias preso, mas a dívida não caduca.
2: Não caduca. E pode ampliar depois, se não pagar, vai aumentando.
0: Fica 3 meses lá preso, fica 3 meses a mais de pensão alimentícia. Bucha. Meu querido Adriano, amanhã tem mais Fatos Policiais.
2: Obrigado, João, nos atualizou. Fatos Policiais, edição dessa segunda-feira, 28 de setembro.
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1: Bom dia para quem tá em sintonia com a gente, uma ótima semana. Hoje é segunda, dia de destaque musical da região. Bora curtir Vanice Maurício e banda? VM, a banda com Eu Te Amei.

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11: Caríssimos irmãos, amigos ouvintes, o evangelho de hoje, descrito em Lucas, capítulo 9, versículos de 46 a 50, nos conta que houve entre os discípulos uma discussão para saber qual deles seria o maior. Jesus sabia o que estavam pensando. Pegou então uma criança e colocou-a junto de si e disse a eles: quem receber esta criança em meu nome, estará recebendo a mim. E quem me receber, estará recebendo aquele que me enviou. Pois aquele que é o menor entre vocês, esse é o maior. João disse a Jesus: mestre, vimos um homem que expulsa demônios em teu nome, mas nós lhes proibimos, porque ele não anda conosco. Jesus lhe disse: não lhe proibais, pois quem não está contra vocês, está a favor de vocês. Palavra da salvação. Aquele que serve, aquele que se coloca à disposição dos irmãos, o servo, esse é o maior entre todos, assim como Jesus. Porque Jesus veio para servir e se doar pela salvação da humanidade. Que tenhamos todos uma feliz e abençoada semana. Amém.
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1: Bom dia pra Gisele Marian, lá de Imbuia, ouvinte número 1 da rádio, né? Tá mandando lauzão aqui pra torcida do Flamengo e do Avaí, aquele abraço. Também manda para o namorado João Marcos, uma alusão pro filho Isaías, para os primos o Alaércio da Vaca e pra Ivane aqui de Ituporanga. Valeu. Isolde Bogo, alô, boa semana pra todos aí da rádio. Obrigado, Isolde, pra você também. Alusão pro Eronildo e a família dele também. Alô, Heró, tem alô da Isolde pra você, meu querido. Bom dia. Adriano, anunciei, ó, foram encontrados dois cartões em nome de Ademar Silva na Gabiroba. Esses cartões estão na Marcenaria Santana, tá bom? O pessoal encontrou e tá lá na Marcenaria Santana. Repito o nome aqui, Ademar Silva. Pode procurar lá os cartões, ok? 20 pras 10!

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3: Faltando 9 para as 10 da manhã.

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4: 10 horas da manhã.
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1: A Prefeitura de Ituporanga realiza na próxima quarta-feira, dia 30, uma audiência pública para apresentar a avaliação das metas fiscais do segundo quadrimestre de 2026. O encontro começa às 17 horas no auditório do Centro Administrativo. Serão apresentados dados sobre arrecadação, investimentos e gastos do município, além das previsões para os próximos meses. A audiência é aberta à comunidade.
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10h05, bom dia dos compadres Júnior e Vanessa e a afilhada Yasmin, também da Sofia pra Rúbia Lichtenfeld Schistel, que hoje está de aniversário, parabéns. Ô Rúbia, tudo de bom? O Alcione e a Rosane, lá de Hamburgo, Alfredo Wagner, também mandando pra Rúbia Schmidt, pra Rúbia Lichtenfeld Schistel, né? Que tá de aniversário hoje, parabéns, felicidades. Não sei onde é que eu tirei Schmidt aqui, é Alcione e Rosane de Hamburgo para Rúbia. É, bom dia, alô pras meninas da Mileva Estopas, Valquíria, Milena e Lorena, na companhia da gente. Bom dia, obrigado pela companhia. Deixa eu mandar um alôzão aqui pro pessoal da Mix Laje. Ô, moçada, animadaça, segundou, mas segunda com alegria trabalhando. Vão ouvir a música do Panda. Ei, coisa boa, pode curtir aí o Panda. Alô, Maico e moçada da Mix Laje, aquele abraço.

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2: 10:09, bom dia.
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0: Atualiza a gente, Ronaldo Coutinho, bom dia.
4: Bom dia. É, vamos ter muita instabilidade entre segunda, terça, quarta e provavelmente também quinta. Então, hoje tem condição de chuva, trovada, seja agora de manhã ou de tarde, com períodos de melhora, inclusive estava tendo já de madrugada, e mantém a tendência de tempo bem enjoado. Pode ter sim volumes altos de chuva, somando de hoje até quinta-feira, principalmente talvez na madrugada da manhã de quinta. Então vai ser um tempinho chato para quem tem que fazer qualquer coisa ao ar livre na região. Então vamos ter chuva, trovada, períodos de melhora, a temperatura também, uns assim, quando dá uma parada de chover, abafa um pouquinho, com a chuva refresca. Vai ficar meio estável entre essa segunda, terça, começa talvez a cair na quarta noite. Quinta-feira começa a dar sinais de melhora a partir da tarde ou à noite, já esfriando a noite. Sexta, tempo bom, faz frio, agradável à tarde. Sábado começa com frio e tem chance de chuva entre a tarde e noite sábado, para o dia das eleições, provavelmente com chuva. Mas entre hoje, segunda, terça, quarta e parte de quinta, teremos momentos de chuva e trovada e momentos de melhoria, onde até pode ter alguma abertura de sol, mas predomina mais o tempo fechado. E não dá para descartar algum evento de granizo e vento, alguma coisa assim, nesse sentido, e principalmente um bom volume de chuva. Como os rios estão tudo muito alto, então é bom o pessoal ficar bem atento. Da Climatea, Ronaldo Coutinho.
0: Obrigado, Ronaldo. Nós estamos com 20 graus de temperatura neste momento em Ituporanga, 10:16.
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0: Bom dia para o Arno Alain, alusão para a família, para os amigos, para os ouvintes da rádio. Bom dia, Arno. Lourdes Grada, Bela Vista, mandando música para o sobrinho Giovanni. O Giovanni hoje está de aniversário. Bom dia, família Oliveira, para o William Ricardo dos Santos, o aniversariante do dia. Ô Emerson, tá mandando música para a Tata, é isso? De Rancho Queimado, é Tata ou Tata? É, como não vê acento, é Tata, né? Também um alusão pro pai, pra mãe, para a Fernandinha de Fernandinha Alfredo Vargas, o Valdeci Batista, de Alfredo Vargas, lá de Barro Branco. Também para Vanessa e os guris, abraço pros amigos ou o pessoal que tá ouvindo a sintonia, pra namorada de Pinguirito, o nome dela é Anitta. Alusão pros amigos que estão na escuta da sintonia. Obrigado pela mensagem, Emerson. Célia Câmeras de Souza, parabéns para o filho Maurício de Souza. 44 anos, Maurício, hoje é Maurício. Parabéns e felicidade.

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1: Direto portal de notícias da Sintonia FM. Pessoas que estão procurando serviço. Homem procura sítio para cuidar, fazer roçada, limpeza em geral. Procura serviço cuidadora de idosos em residência ou hospital. Procura trabalho na costura em casa. Tenho máquinas, reta, eletrônica, overlock e cobertura. Procura serviço para 20 pessoas, para qualquer serviço de lavoura. Procura serviço por operação em máquina overlock. Procura serviço na limpeza meio período. Procura serviço para costurar em casa, faço peças completas. Procura sítio ou granja para cuidar que ofereça moradia. Procura serviço de servente de pedreiro. Procura serviço para quebrar fumo ou de servente de pedreiro. São as pessoas procurando trabalho. Nas oportunidades de emprego, a Granvale contrata orçamentista. Contrata-se assistente de produção, tecelão, operador de máquina industrial e costureira. Nos achados e perdidos, sumiu um cachorro de porte médio, raça beagle preto com peito branco em Petrolândia. Tem até recompensa para quem encontrar. Foi perdido o telefone com capinha vermelha no Rio Antinhas, perto da igreja evangélica. Foi perdido um celular Poco M6 por Poco, né? Roxo, na frente do posto de saúde da Gabiroba. Foi encontrado um cartão da Caixa em nome de Lana Lohane Alves Reis. Tá na imobiliária Hit, viu? Pode buscar lá, do ladinho da Dilma Flores. Foi perdido um casaco cinza da Casas Bianca até a Rua Hugo Averotti, ou na Rua Hugo Averotti. Foi perdido um controle de caçamba marca Librelato, do Cerro Negro até a Serra das Águas Negras. Foi encontrada a chave de um carro Volkswagen em Rio Antinhas. Foi encontrado um óculos de grau feminino, tá na recepção da rádio. Procura o serviço de faxineira. Apareceu um cachorro Shih Tzu no bairro Seminário. Estão pedindo ação aqui de uma TV e estão pedindo a

0: são duas TVs? Deixa eu ver se é o mesmo contato. É o mesmo contato, então é um pedido de uma TV, os pedidos de ajuda hoje. Pra doar tem uma gatinha grande, tá pra doação. Todos os recados que eu trouxe estão lá no site sintonia.fm.br no menu classificados.
1: Você

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Legal. Bom dia hoje, alô para o filho Davi, completando 9 aninhos, muitas bênçãos. Eunice Kraus de Petrolândia mandou beijão pro filho. Bom dia, Nilson Sebol, Tindaia Petrolândia, sintonizado, tomando chimarrãozinho, mateando ao pé do Brasil. Abraço, obrigado pelo carinho, pela companhia.

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1: Bom dia, Regina Bauer, de Rio Novo Angelina, pro namorado Everson. Oi, Everson, tá de aniversário. Parabéns, muitos anos de vida. Manda um alô pra tia Nilda também, que beleza. A Nilda que tá nos ouvindo, né? Bom dia. Alô, Roseni da Silva de Leoberto Leal, mandando música para o maridão, Márcio dos Santos, para os filhos Sidney, a Adriel e a neta Bianca Sofia Alves, tudo de bom. Oi, Nilda, mandando música pro sobrinho Everson, que tá de aniversário hoje. Alusão pra você, Adriano, também. Obrigado, Nilda. Bom dia, boa semana pra minha amiga Nilda Bauer. 8, faltando para as 11, Emília Eduardo e o Camisa

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1: Hoje começa em Vidal Ramos o Campeonato Municipal de Futsal nas categorias Veterano, Master e Sub-16. A primeira rodada será disputada no Ginásio Municipal Karl Stoltenberg com 3 partidas. A bola rola a partir das 7 horas da noite com Uruguai e Equador pelo Sub-16. Às 7h45 da noite, Florestal enfrenta o quarta-feira pelo Veterano. Fechando a rodada, às 8h35 da noite, jogam Verde Vale e Amigos FC.
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Bom dia pra você em sintonia com a gente, 11 horas mais 2 minutos de uma segunda de tempo carrancudo. Ronaldo já falou com a gente que a temperatura vai ficar amena e que o tempo será chuvoso no decorrer de toda a semana. Cristiano Araújo, Jorge e Matheus aqui no rádio.

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4: 11:21.
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0: causa de você. 11:30 da manhã.
1: Adriano Coelho.
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0: Conta, Gel, que será notícia daqui a pouquinho, 12:25 no Jornal da Sintonia.
2: Daqui a pouco no jornal, meu querido, nós vamos destacar as diferenças, né, entre os votos brancos e nulos e o que eles significam na contagem dos votos. Obra de quase 2,5 milhões de reais começa a ser refeita em Petrolândia. Mais de 70 famílias já se inscreveram em programa de habitação popular em Ituporanga. Mudanças no jeito de uma pessoa podem indicar depressão. Casa do Artesão de Ituporanga vai abrir espaço para produtores de todo o Alto Vale. Saúde de Aurora apresenta balanço de atendimentos e serviços ampliados. Comunidade das Casinhas em Alfredo Wagner recebe concreto usinado nas ruas. Também tem as informações de esporte, da cotação agrícola, também a previsão do tempo no Honda Policial. Atleta de handebol de 15 anos morre após acidente com balanço em Alfredo Wagner. Homem morre atropelado em Aurora. Motorista deixou local e homem é preso por dívida de pensão alimentícia em Buia. Tudo isso e muito mais em detalhes a partir do 12:25 no seu Jornal da Sintonia.
0: Até já, combinado, Jean, bom trabalho para quem apresenta o jornal hoje.
2: Sou essa pessoa aqui mesmo, eu mesmo. Estarei aqui.
0: É contigo.
2: É comigo.
0: Então, bom trabalho para você, daqui a pouquinho você volta ao vivo aqui no rádio.
2: Abraço.
0: Até já.
2: Aqui.

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4: Legal, bom dia! Yolanda, mandando parabéns para o sobrinho José Miguel Pereira Dunque, 11 aninhos hoje, parabéns, felicidades!

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2: Caríssimos irmãos, amigos ouvintes, segue a agenda das atividades da Paróquia Bom Jesus para esta semana. Hoje, segunda-feira, dia 28, o encontro do grupo de oração Frutos da Fé na Igreja Matriz a partir das 19 horas. Dia 30, na quarta-feira, o Terço dos Homens na comunidade do Estreito a partir das 19h30. No dia 1º, na quinta-feira, dia 1º de outubro, Santa Missa e Novena à Nossa Senhora Desatadora dos Nós na Matriz, 19h30. Na sexta-feira, dia 2, Santa Missa na Santa Bárbara às 15 horas. E também Santa Missa e Adoração ao Santíssimo Sacramento no Estreito, começando às 18h45 a adoração e a Santa Missa às 19h30. No sábado, dia 3, celebração na Igreja Matriz, celebração dominical da palavra, a partir das 18 horas. E no dia 4, no domingo, celebração dominical da palavra no Estreito, a partir das 8h30. E tenhamos todos uma feliz e abençoada semana. O Senhor esteja convosco. Ele está no meio de nós. Por intercessão de São Miguel Arcanjo, desça sobre nós e permaneça para sempre a bênção de Deus Todo-Poderoso, Ele que é Pai, Filho e Espírito Santo. Amém.
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4: Ronaldo, Adriano e Henrique, 14 para o meio-dia.

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2: 9 pro meio-dia.

0: Santana, 7 por meio-dia. Obrigado a todos pelo carinho e companhia audiência. Estou indo, mas amanhã, se Deus quiser, a gente volta a partir das 8 da manhã aqui pro rádio. Boa semana, boa segunda pra você. Pra fechar, tem a galera do Chapéu, Gino e Geno. Tem ainda Talagaço também, quem de nós dois? As saideiras de hoje já já, horário eleitoral também pinta aqui no rádio.
1: Adriano Coelho.

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3: Olá, muito boa tarde para você. Agora é meio-dia, 26 minutos. Chove nesse momento na capital da cebola e a temperatura é de 18 graus.
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3: A edição de hoje é uma produção do Departamento de Jornalismo da Rádio Sintonia. Nos trabalhos técnicos, Eronildo de Oliveira. A apresentação é de Jean Carlos. Segunda-feira, 28 de outubro de 2026, e você confere agora as manchetes do Jornal da Sintonia. Saiba a diferença entre votos brancos e nulos e o que eles significam na contagem de votos. Dia Mundial do Turismo celebra setor que gera 293 mil empregos em Santa Catarina e responde por 12% da economia estadual. Obra de quase 2 milhões e meio de reais começa a ser refeita em Petrolândia. Mais de 70 famílias já se inscreveram em programa de habitação popular aqui na capital da cebola. Mudanças no jeito de uma pessoa podem indicar depressão. Casa do Artesão de Ituporanga abrirá espaço para produtores de todo o Alto Vale. Trip Teatro representou Rio do Sul em Festival Internacional no Rio de Janeiro. Saúde de Aurora apresenta balanço de atendimentos e serviços ampliados. Comunidade das Casinhas em Alfredo Wagner recebe concreto usinado nas ruas. Você acompanha ainda as informações de esporte, da cotação agrícola e também da previsão do tempo. No Ronda Policial, atleta de handebol de 15 anos morre após acidente com balanço em Alfredo Wagner. Homem morre atropelado em Aurora. Motorista deixou o local e homem é preso por dívida de pensão alimentícia em Imbuia. Tudo isso e muito mais, você ouvinte confere a partir de agora. 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
1: Meio-dia, 28 minutos.
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1: Você sabe a diferença entre votos brancos e nulos e o que eles significam na contagem de votos? Saiba agora com Carol Denardi.
2: Voto branco ou nulo? A diferença entre as duas opções ainda gera dúvidas entre os eleitores, principalmente nesta semana das eleições. O voto em branco é escolhido diretamente na urna. Já o voto nulo ocorre quando o eleitor digita um número que não corresponde a nenhuma candidatura ou partido. Mas na apuração, os dois têm o mesmo efeito. Ficam fora da contagem dos votos válidos. É o que explica o secretário judicial.

0: Do Tribunal Regional Eleitoral de Santa Catarina, Max Sobral.
1: Na prática, não há, para o sistema de totalização da Justiça Eleitoral, ou seja, para a contagem de votos, não há nenhuma diferença entre voto branco e voto nulo. O voto em branco, a gente consegue compreender o desejo do eleitor. Entre todos os candidatos que estavam ali, ele não escolheu nenhum e ele votou em branco. Como antigamente na cédula em papel, ele entregasse a sua manifestação de voto não preenchida. Então esse é o voto em branco. Esse voto não é computado para nada.
0: O voto nulo também pode acontecer por erro do eleitor.
1: O voto nulo, muitos associam diretamente a um voto de protesto, vou anular meu voto, pode ser também um equívoco do eleitor. Então, às vezes, ele digita o número errado, esse número não está na urna, e aí ele confirma, insiste nesse voto, e esse voto também não é computado. Então, o voto nulo a gente não consegue necessariamente compreender como um voto de protesto. Pode ser um erro do eleitor.
0: Na prática, de acordo com o secretário judiciário do TRE catarinense, somente os votos válidos entram no cálculo que define os eleitos.
1: Eles entram, eles são computados, a Justiça Eleitoral registra, mas eles não entram no cálculo que efetivamente importa em resultado. Então, aqueles 50% mais um dos cargos majoritários, eles são considerados apenas os votos válidos. Então, os votos brancos e nulos são considerados votos inválidos. Eles não entram nessa conta.
0: E atenção, ter mais de 50% de votos nulos não cancela uma eleição.
1: Não é verdade, considerando o dia da eleição. Ali, nós podemos ter 99% de votos nulos, se apenas um eleitor votar válido, é aquele voto que vai resolver a eleição. Os votos nulos no dia da eleição, independente do seu percentual, não tem a capacidade de anular aquela votação.
0: A anulação de uma eleição ocorre por decisão da Justiça Eleitoral, em situações previstas na legislação. De Florianópolis, da Rede de Notícias Acaerte, Carol Denardi.
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3: E o dólar comercial fechou a manhã de hoje em alta e está cotado neste momento para compra e para venda em R$5,20. Já o euro está cotado agora para compra e venda em R$5,91. Meio-dia, 32 minutos.
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3: Bom, e hoje é o Dia Mundial do Turismo e o setor gera 293 mil empregos em Santa Catarina e responde por 12% da economia do estado. Confira os detalhes na reportagem de Cadu Reis.
4: O Dia Mundial do Turismo, celebrado no último domingo, chama a atenção para o setor que representa atualmente cerca de 12% do Produto Interno Bruto e 7% dos empregos formais de Santa Catarina. 91% dos estabelecimentos catarinenses ligados à atividade turística são pequenos negócios. Por isso, o Serviço Brasileiro de Apoio às Micro e Pequenas Empresas investe R$11,8 milhões em projetos dedicados ao setor neste ano em Santa Catarina. A gestora estadual de turismo do Sebrae de Santa Catarina, Aline Miranda, ressalta.
5: O Sebrae olha com muito cuidado, sabendo que é um dos setores propulsores da economia catarinense. Nós somos um dos grandes indutores aqui no estado e no país, com esse viés de acesso ao mercado, especialmente para as pequenas e microempresas. O nosso carro-chefe aqui no estado funciona desenvolvendo o ecossistema, preparando os empresários para receber turista no turismo de experiência. Então a gente prepara, né, dentro do Viva Santa Catarina, é um programa que tem 7 meses de duração, 16 módulos de capacitação, tem rodada de negócios para conectar esses empresários que estão nesse programa com o mercado.
4: O Sebrae de Santa Catarina desenvolve atualmente 14 projetos estratégicos ligados ao turismo no estado, contemplando cerca de 2.500 empresas em mais de 120 municípios catarinenses, como detalha Aline Miranda.
5: Para cada região, para cada projeto desse, a gente entende quais são as vocações do território, a gente entende o nível de maturidade turística que tem aquele território que a gente vai trabalhar e sempre respeitando esse nosso diagnóstico que a gente faz no início, aí sim começam os projetos. A gente vai desde Grande Florianópolis até Extremo Oeste, Serra, Região Norte, A gente já tem roteiros super consolidados no mercado, tanto nacional e agora entrando

0: no internacional.
1: Micro e pequenos empreendedores de todas as regiões catarinenses podem buscar o auxílio do Sebrae para o impulsionamento dos negócios. A gestora estadual de turismo da instituição, Aline Miranda, orienta.
0: Procurem uma gerência do Sebrae, a gente tem 10 gerências no estado, entender quais são os projetos de turismo que a gente tem na região dele, para que eles possam entrar em algum projeto ou começar uma consultoria individual, seja financeira, seja marketing digital, seja posicionamento. A gente tem um portfólio imenso para o turismo aqui no estado, pequeno e microempresário vai conseguir ser bem atendido na necessidade que ele tem no território que ele atua.
1: As atividades ligadas ao turismo mantêm cerca de 293 mil empregos formais atualmente em Santa Catarina. De Florianópolis, da Rede de Notícias Acaerte, Cadu Reis.
2: E o Corpo de Bombeiros Militar de Santa Catarina celebra 100 anos. A comemoração do centenário reúne homenagens, resgate histórico e o reforço de 653 novos soldados para o atendimento em todo o estado. Carol Denardi retorna.
3: De uma pequena seção com 28 homens, em 1926, a uma referência nacional em resgate e salvamento. O Corpo de Bombeiros Militar de Santa Catarina completa 100 anos com a maior solenidade de sua história. O evento reuniu homenagens aos 100 bombeiros mais antigos vivos, o projeto da nova sede e a formação de novos praças temporários. O comandante-geral da corporação, Coronel Fabiano de Souza, destaca a evolução do trabalho prestado à população.
4: A origem do Corpo de Bombeiros é o combate ao fogo. E nós começamos assim, em 1926, na capital do estado, em Florianópolis. Hoje, o bombeiro protege a vida na terra, na água, no mar, em qualquer situação. O que lá atrás começou com o combate ao fogo, hoje representa uma gama de atividades sempre em prol da população catarinense. Atendimento pré-hospitalar, resgates e salvamentos de toda a ordem, com a utilização de aeronaves e o Corpo de Bombeiros, iniciando em uma cidade com 28 homens, hoje possui mais de 3.500 em 145 municípios, atuando em todo o estado de Santa Catarina e, quando preciso, inclusive fora dele.
3: A cerimônia também homenageou a família do primeiro comandante e lançou dois livros históricos sobre o centenário. A vice-governadora de Santa Catarina, Marilisa Ben, destacou a importância dos bombeiros para o estado.
5: Hoje completam-se 100 anos de serviço do Corpo de Bombeiros Militares para o povo catarinense. É com muito orgulho que nós estamos aqui hoje, nessa solenidade, para prestigiar homens e mulheres que colocam a sua vida em risco para salvar outras vidas. Então hoje nós estamos aqui comemorando 100 anos de homens e mulheres que fizeram a grandeza dessa instituição e os novos que estão ingressando agora para completar mais 100 anos.
3: O ato marcou ainda a maior formatura da história do bombeiro catarinense. 653 novos soldados temporários prontos para servir a população. De Florianópolis, da Rede de Notícias Acaerte, Carol Denardi.
2: Meio-dia, 38 minutos. Nós vamos a um breve intervalo comercial e já já você acompanha aqui no Jornal da Sintonia. Obra de quase 2,5 milhões de reais começa a ser refeita em Petrolândia. Mais de 70 famílias já se inscreveram em programa de habitação. E comunidade das Casinhas, em Alfredo Wagner, recebe concreto usinado nas ruas.
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19: Meio-dia, 42 minutos.
18: O destaque agora é Ituporanga e as cidades do Alto Vale.
19: A gente começa falando da cidade de Sorriso, Petrolândia, porque moradores e motoristas de ruas próximas ao portal da cidade aguardam há cerca de 2 anos para que as obras sejam finalizadas. Após apresentarem problemas na execução, principalmente na colocação de asfalto, reparos já haviam sido feitos, mas os problemas continuaram. Agora, após a administração de Petrolândia aplicar as sanções previstas em contrato, a empresa responsável pela obra está refazendo a pavimentação. Diogo Maciel.
20: A rua Antônio Pedro Gerente teve seu asfalto totalmente arrancado para que a pavimentação seja toda refeita. A rua já havia passado por reparos, mas continuou apresentando problemas. De acordo com o prefeito de Petrolândia, Rodrigo de Souza, do MDB, a prefeitura aplicou as medidas previstas em contrato e, por esse motivo, a empresa responsável pela execução da obra está trabalhando para refazer a pavimentação desde a sua base. Prefeito Rodrigo de Souza fala da expectativa para a finalização dos trabalhos e para que as obras iniciem nas outras ruas próximas ao portal da cidade.
21: A empresa começou, né? E já está em fase de finalização, foi arrancada a rua inteira e vai ser feita a nova pavimentação asfáltica na rua e a gente espera que quanto antes, né? A empresa acabe entregando essa obra pra gente. Soubemos da importância da finalização dessa obra, né? Tão aguardada pelos moradores, já estamos basicamente há 2 anos com esse imbróglio, né, da empresa fazer um serviço mal feito, não acabar, não entregar a obra e agora refazer essa obra, né, cavando tudo e tendo que fazê-la novamente. Causa muito transtorno para os moradores, então já foi uma rua que tinha sido consertada várias vezes e mesmo assim continua apresentando problema, mas agora a gente acredita que vai chegar numa solução, né, começando novamente com uma base adequada e com certeza, né, a capa asfáltica de uma boa qualidade para que a gente não tenha mais problemas, né? E segue para as outras ruas, né? Alonso Capistrano também, a outra rua ali do posto de combustível, para que a gente possa estar entregando essa obra realmente pronta, né? São quase 2,5 milhões de recursos que foram aplicados ali e a gente não pode aceitar nada menos que uma

0: obra na qualidade que o projeto exige.
1: A situação nas ruas próximas ao portal e as cerealistas que estão localizadas na área já se arrasta há cerca de 2 anos e causa transtornos a moradores e motoristas. Conforme o prefeito Rodrigo de Souza, o município tomou as medidas necessárias após identificar problemas na execução. Segundo o chefe do executivo, a prefeitura cobrou a empresa, reincindiu o contrato e aplicou as sanções previstas.
0: A nossa parte a gente fez, né? Cobramos a empresa, rescindimos o contrato, aplicamos as sanções que teriam que ser aplicadas para que a empresa refizesse, né? E entregasse essa obra para Petrolândia, né? Porque Petrolândia merece ter sempre obra de qualidade. Se em outros momentos aconteceu, né? De empresas vierem não executar o serviço da qualidade que tem que ser executada, né? A gente, na nossa gestão, não vai aceitar esse tipo de situação e com certeza cobrar sempre a maior qualidade possível das obras que são com recursos da prefeitura, né? Com recursos que a gente consegue através de convênio, sempre frisar isso para o nosso munícipe e pedir desculpa, né? Pelo transtorno realmente, porque a gente sabe que não tem o que fazer, né? Sem ter o transtorno de uma obra dessa, não tem como corrigi-la, mas que o quanto antes a empresa vai estar acabando entregando essa obra pra gente.
1: Com informações da Administração Municipal de Petrolândia, para a Sintonia FM, Diogo Maciel.
2: Aqui no seu Jornal da Sintonia, agora 12:45. A Secretaria de Saúde de Aurora apresentou um balanço das mudanças realizadas nos primeiros 1 ano e 9 meses da atual administração. Segundo o secretário municipal de saúde, Thiago Bepler, houve ampliação de atendimentos, contratação de profissionais e investimentos no transporte de pacientes. Entre os veículos recebidos estão um ônibus, uma van, 5 Chevrolet Spin e um Fiat Cronos.
3: Aumento de oferta de vagas de fonoaudióloga, mais um dia de atendimento durante a semana, recebimento de ônibus para transporte de pacientes, recebimento de van para transporte de pacientes, recebimento de 5 spins e um cronos novo para transporte de pacientes, contratação de médico que realiza pequenas cirurgias, que antes precisava esperar bastante tempo na fila e se deslocar para outras cidades. Agora é feito aqui dentro do nosso posto de saúde.
2: Na área médica, a secretaria também informa que ampliou o atendimento pediátrico, com 2 profissionais, além da contratação de um neurologista, psiquiatra e neuropsicóloga. Conforme Thiago Bepler, o município retomou programas nas comunidades e nas escolas e completou as equipes de saúde bucal.
3: Contratação de mais um médico pediatra, aumentando a oferta de vagas durante a semana. Agora são 2 médicos pediatras para atender as crianças do nosso município. Efetivação de quadro de equipes de saúde bucal que estava incompleto, restabelecimento do programa de saúde bucal na escola, restabelecimento dos grupos hiperdia nas comunidades, agora é feito a aferição de diabetes, de pressão e também renovação de receita dentro das comunidades, né? Reestruturação da equipe de agente de saúde, extensão do horário de funcionamento da farmácia básica, inclusive aberta em horário do meio-dia, com 2 farmacêuticos, ampliação de quantidade de medicamentos oferecidos na farmácia básica, contratação de profissionais neuropsicóloga com especialização em terapia de ABA para cuidar das crianças com autismo, contratação de médico neurologista que atende adulto e crianças, contratação de psiquiatra que atende adulto e crianças, realização de diversos mutirões de exames, ressonância, tomografia, eletroneumomiografia, audiometrias, ultrassom, doppler, endoscopia, colonoscopia, entre outros. Aumento de quantidade de médicos clínicos gerais para atendimento da população, restabelecimento dos agendamentos nas consultas médicas com clínicos gerais sem deixar de atender as demandas espontâneas, aumento de oferta de vagas de realização de testes rápidos preventivos, exames teledermato, contratação de mais um enfermeiro, mudança de local da farmácia básica para melhor atender a população, reforma e reestruturação das repartições da Secretaria de Saúde, compra de aparelho a laser para uso na fisioterapia e utilização do laser em tratamentos de feridas. Então são essas as melhorias que foram feitas nesse 1 ano e 9 meses aí da administração e a gente tá sempre procurando fazer o melhor para bem atender o nosso povo.
2: Para a Sintonia, Jean Carlos. Dia 48 minutos e setembro é um mês destinado a uma atenção especial para a saúde mental. Por isso, hoje trazemos alguns comportamentos que podem ser observados para saber se alguém próximo está passando por um momento difícil. Berta Tizen.
4: Você sabe identificar quando alguém próximo está com depressão? A psicóloga Cleide Stock Schneider, especialista em psicologia organizacional, terapia cognitivo-comportamental, terapia do esquema e terapia de casais, traz alguns traços que

0: precisam sempre ser observados.
1: Eu prestaria atenção principalmente quando existe uma mudança importante no jeito daquela pessoa. Quando alguém começa a se isolar, perde o interesse pelo que gostava, apresenta mudanças importantes no sono ou na alimentação, fica constantemente cansada, começa a ter dificuldades no trabalho ou na escola, nos estudos, deixa de cuidar de si ou demonstra muita desesperança. Isso merece atenção. Também precisamos levar muito a sério falas relacionadas à morte, ao desejo de sumir, desaparecer, né? A sensação de ser um peso para os outros ou de que a vida não tem mais sentido. E não é necessário esperar a pessoa chegar ao limite, né, para procurar ajuda. Se esse sofrimento está persistindo e começando a prejudicar a vida dela, existe já motivos suficientes para buscar ajuda e uma avaliação profissional.
0: Atividades físicas e alternativas, como artesanato ou aprender a tocar um instrumento, por exemplo, são importantes para reinserir a pessoa aos hábitos e a um círculo social. Mas isso não substitui a terapia em si ou o uso de medicamentos.
1: No acompanhamento psicológico, a gente vai entender o que está acontecendo com aquela pessoa. Porque não basta somente dizer para alguém com depressão que ela precisa fazer coisas que façam bem. Muitas vezes, ela sabe disso. O que ela não sabe é como sair do ciclo em que se encontra. E dependendo da intensidade dos sintomas, né, também é super importante e necessário uma avaliação médica e o uso de medicação. Então, essas atividades alternativas, elas são cuidados que podem caminhar juntos.
0: Neste Setembro Amarelo, vale ressaltar que os pedidos de ajuda são válidos e podem salvar vidas. Pessoas que apresentam alterações comportamentais precisam buscar ajuda, seja com um profissional que presta atendimento particular, pelo SUS, nos postos de saúde das comunidades, ou ainda pelo CVV, pelo número 188. Se alguém falou algo mais pesado, especificamente relacionado a suicídio para você, quem ouve não pode levar na brincadeira.
1: É importante você se aproximar dessa pessoa, ouvir ela sem julgamento e permitir que essa pessoa fale sobre o que está sentindo naquele momento. E se existe uma suspeita de suicídio, nós podemos perguntar diretamente se ela está pensando em tirar a própria vida. Existe um mito que falar sobre o suicídio pode colocar essa ideia na cabeça de alguém. Isso não é verdade. Perguntar de uma maneira cuidadosa pode abrir espaço para que a pessoa fale sobre um sofrimento que está enfrentando sozinha naquele momento. Se houver risco imediato, principalmente quando existe intenção de morte, planejamento ou acesso a algum meio para se machucar, essa pessoa não deve ficar sozinha e é necessário buscar ajuda imediatamente e procurar um serviço de urgência e emergência.
0: Para a Sintonia Aberta.
2: A Trip Teatro de Rio do Sul encerrou neste domingo a participação no Festival Internacional Intercâmbio de Linguagens, o FIL, no Rio de Janeiro. Os detalhes com Vanessa Montebeller.
3: A arte produzida em Rio do Sul ganhou espaço no cenário cultural nacional. A companhia Trip Teatro participou no Rio de Janeiro do Festival Internacional Intercâmbio de Linguagens, o FIL Festival. O grupo rio-sulense foi convidado e realizou 6 apresentações de 3 espetáculos no Centro Cultural Banco do Brasil, como explicou William Sievert, ator e diretor da Trip Teatro.
4: Um festival internacional que reúne artistas das Américas, da Europa, e Rio do Sul está bem representada através da Trip Teatro, que apresenta 3 de seus espetáculos do repertório da companhia.
3: A programação da Trip Teatro começou na quinta-feira, dia 24, com o Velho Lobo do Mar, que teve nova apresentação na sexta-feira. No sábado, dia 26, foi a vez de O Incrível Ladrão de Calcinhas, com sessões às 11 da manhã e às 4 da tarde. Já no domingo, Casper e a Cerveja do Papa encerrou a participação do grupo também com 2 sessões. O FIL Festival reuniu companhias e artistas do Brasil e de outros países. Para a Trip Teatro, o convite também representou uma oportunidade de intercâmbio com diferentes produções e linguagens artísticas.
4: Para nós é um grande orgulho poder trazer a arte desenvolvida no interior do estado de Santa Catarina para este

0: centro cultural brasileiro, sobretudo dentro de uma programação que se junta à Semana de Arte do Rio de Janeiro. Nós estamos orgulhosos pelo convite e voltaremos para Rio do Sul, com certeza, com uma bagagem incrível a partir das trocas, dos olhares e do intercâmbio com artistas tão importantes do cenário cultural mundial.
1: O Festival Internacional Intercâmbio de Linguagens tem 23 anos de história. Reuniu nessa edição atrações da Espanha, Chile, Argentina e de diferentes estados brasileiros. A programação terminou neste domingo, no Rio de Janeiro. Com informações de Rio do Sul para a Sintonia, repórter Vanessa Montebello.
2: Agora meio-dia, 55 minutos, e mais de 70 famílias já realizaram a inscrição para participar do processo de seleção do programa Minha Casa Minha Vida em Ituporanga. As inscrições são realizadas presencialmente de segunda a sexta-feira, das 7 da manhã ao meio-dia e 30, no Centro de Convivência Múltiplo Uso, ao lado do ginásio Henrique Roletes. Conforme o edital, as pessoas interessadas têm até o dia 14 de outubro para realizar as inscrições, que vão passar por um amplo processo de validação. Ao todo, serão selecionadas famílias para 20 unidades habitacionais, sendo 12 moradias no bairro Vila Nova e 8 no bairro Gamiroba. Podem participar famílias que atendem os critérios estabelecidos no edital de seleção de famílias, número 001 de 2026, entre eles estar com o CAD único atualizado, residir aqui em Ituporanga e comprovar vínculo com o município por pelo menos 5 anos, além de atender aos requisitos de renda, situação habitacional e demais condições previstas no edital. A seleção levará em conta critérios de vulnerabilidade social e habitacional, renda, composição familiar, tempo de residência no município e outras condições previstas na regulamentação. Também estão previstas reservas de unidades para pessoas idosas e pessoas com deficiência, conforme as regras do programa. Após o encerramento das inscrições, será realizada a análise da documentação e a pontuação das famílias. O resultado preliminar está previsto para o dia 17 de novembro, enquanto o resultado final e a homologação da classificação devem ocorrer em 8 de dezembro deste ano. A lista de documentos e o edital completo estão disponíveis no site da Prefeitura de Ituporanga, ituporanga.sc.gov.br. E o boletim informativo da Prefeitura de Alfredo Wagner destaca as ações nas estradas diante das fortes chuvas, o novo projeto da Ponte do Saltinho, as câmeras de monitoramento da cidade e os novos implementos para associações do município. Confira as informações completas com Jonas Alves.
3: Hoje então, segunda-feira, dia de boletim informativo aqui do Executivo de Alfredo Wagner. Converso com o prefeito Gilmar Sani. Prefeito, iniciamos com as estradas, a agenda desta semana. Muito boa tarde.
4: Boa tarde, Jonas. Boa tarde, ouvinte da Rádio Sintonia. Quero desejar a todos os alfredenses, quem estiver ouvindo a Rádio Sintonia, aquela semana maravilhosa. E, Jonas, a gente vai dar continuidade trabalhando, fazendo os pontos de estrada, tirando umas barreiras. A última chuva que deram aqui no município de Alfredo Wagner deu bastante problema e deu bastante gasto para o município, quantos bueiros entupidos, barreiras. Tivemos que arrumar as cavadeiras, tirar barreiras, salvar alagando uma casa ali na Lomba Alta. Então, assim, deu bastante estrago. E é importante também o pessoal ficar atento, né? Hoje também e amanhã tem bastante previsão de chuva de novo. A gente está trabalhando diretamente nas estradas. Às vezes o pessoal até nos cobra, mas o pessoal pode ficar ciente que a gente está cobrando diretamente junto à Secretaria de Obra para estar atendendo a demanda do município. Mas nós temos que ter também uma cautela para botar máquina e caçamba, assim, com as estradas molhadas. É perigoso. A gente sabe que essas caçambas carregadas é 25, 30 toneladas, então a gente tem que cuidar, tem que ter cautela, por causa do motorista também, não é? Às vezes, na comunidade chega fácil, mas às vezes, para chegar na comunidade, vai passar algum ponto crítico, que a gente também não pode estar colocando essas caçambas, que são valores altos, que é a única coisa que a gente tem para fazer toda a demanda da prefeitura, então a gente trabalha mais com cautela também, mas a gente vai dar continuidade nos trabalhos, vai dar tudo certo, gente.
3: Prefeito, ontem teve a festa do queimado e muitas pessoas comentando do estado da estrada do queimado, como estava muito boa, seja de quem vai do Ringano, seja quem vem das demoras, muitas pessoas elogiando, isso é importante, né, prefeito?
4: Isso, Jonas, até gostei, ouvi o pessoal elogiando as estradas. A gente sabe, Jonas, que nós temos assim bastante estrada no município, mais de 1.000 quilômetros de estrada, o desafio é grande, a gente sabe, o pessoal vê isso, nossa estrada, mas eles podem ter certeza, a gente, eles sabem que a gente está trabalhando em todo ponto, para eles ver, a gente, às vezes, falaram para mim também, eu vi um comentário, e concreto sem nada, não, concreto cenário, nós estamos atendendo todo o município de Alfredo Wagner, toda a demanda, a gente sabe os pontos críticos, vamos continuar o trabalho, tenho certeza que o trabalho está

0: Bom, temos muito a fazer e vamos dar continuidade nesse trabalho aí, tenho certeza que vai dar tudo certo.
1: Prefeito, falando em concreto usinado, teve também mais aplicação deste material aqui nas casinhas do Barro Estreito, né, prefeito?
0: Isso, agora nós temos as

0: urbana, temos mais de 10 pontos a fazer em toda a comunidade do interior do município ainda. Esse trabalho a gente vai dar continuidade, a gente foi pioneiro e deu muito resultado, onde a gente vem trabalhando e buscando mais. A nossa equipe de secretários, vereadores é grande, trabalhando todo mundo junto, tenho certeza que nós vamos conseguir muitas coisas para o Alfredo Vale. Nós estamos no caminho certo, cidade está se desenvolvendo, está crescendo, o turismo está bom e pode ter certeza que vem coisas boas aí, que temos com mais obras boas no município.
1: Prefeito, falando em coisas boas, o projeto da ponte do Saltim também já está, bem dizer, pronto, né?
0: Isso, a gente já fez a licitação daquela ponte Saltim, também tivemos bastante cobrança, né? O pessoal cobrou, pouco com razão também, a gente sabe que era uma ponte muito antiga, quebrou ali bastante caminhão, usa aquela ponte. Nós tivemos que interditar ela para caminhão com carga, a gente interditou para trazer garantia às famílias que ali passa. O pessoal gasta um pouquinho mais, passa para o centro, mas tem passagem. O engenheiro hoje estava aqui já de manhã, a gente já assinamos contrato para ele fazer o projeto. A Defesa Civil já entrou com parceria, garantiu a ponte para nós no município. Nós vamos garantir a cabeceira, fazer as cabeceiras com verbas próprias. Então tenho certeza que é uma obra também, Jona, que a gente tem que fazer um projeto bem feito. Não adianta chegar lá e fazer uma obra mal feita, daqui a pouco dá problema e é dinheiro público e vai fora. Então o projeto está sendo bem elaborado, fazer certinho. A gente sabe que a demanda de cargas ali é grande e temos que fazer obras boas.
1: Prefeito, falar em obras boas, talvez investimentos importantes, as câmaras de monitoramento aqui da cidade também, as semanas já foi feita a licitação também, semana passada, né, prefeito?
0: Isso, mais um projeto que a gente fez, que ficou muito feliz, né, João? Eu fico feliz, cada projeto que a gente faz, cada obra que a gente quer fazer, é um sonho realizado da população e um sonho realizado da minha administração, que eu entrei para fazer. Graças a Deus, toda a equipe tá ajudando e estamos fazendo a diferença. Já deu certo as câmeras de monitoramento em todo o centro de Alfredo Wagner. É importante a população saber que é uma câmera que vai ser interligada junto com inteligência artificial, junto à polícia e comando da Polícia Militar do Estado, do município. A gente vai colocar câmeras próximos colégios também para trazer segurança, trazer qualidade de vida, aquelas crianças que estão no colégio. Pode ter certeza que a gente está trabalhando e vamos fazer coisas boas ainda mais para o município de Alfredo Wagner.
1: Prefeito, rapidinho também sobre a questão dos novos implementos que vão chegar em Alfredo Wagner para as associações também.
0: Isso, agora a gente também vai fazer mais uma licitação para as associações, né, de agricultura, de maquinários, para ajudar esse povo agricultor. E eu quero fazer assim um apelo, é importante as famílias, os moradores, aonde tem associação, eles podem procurar a associação para se inscrever e participar junto para poder usar o maquinário da associação. Se caso tiver algum problema, quer dizer que não pode, pode vir, porque eles têm que abrir para toda associação, todo agricultor pode inscrever nessas associações, porque eles estão usando máquina pública, máquina nossa. Então, o importante é o pessoal procurar as associações. Se tiver algum embargo, eles, não pode, não. Vem aqui no gabinete que nós vamos chamar o pessoal e vamos conversar.
1: Conversei com o prefeito aqui do município de Alfredo Wagner, Gilmar Sani, com mais um boletim informativo para a Sintonia. Jonas Alves.
2: O Jornal da Sintonia, agora 13h com 3 minutos.
3: Ituporanga abre no dia 29 de setembro a Casa do Artesão, um novo espaço voltado à comercialização de artesanato, produtos coloniais e itens da agricultura familiar. A estrutura será entregue à Associação Esquina da Arte e deve reunir produtores e artesãos do município e também de outras cidades do Alto Vale, como destaca o secretário de Turismo e Eventos, Paulo Roberto Ribeiro.
4: Essa Casa do Artesão é um presente, né, que a administração aí está dando para uma Associação Esquina da Arte. Esse projeto que já iniciou lá no ano de 2021, juntamente com o seu Gervásio, né? Com o prefeito na época, e agora com o Geis, a gente finalizando, né? Então, na verdade, é a abertura oficial, né? Da Casa do Artesão. Então, é um grande presente, né? Essa Casa do Artesão fica na frente do Complexo da Cultura, na frente do museu, né? Aos pés ali da Santa, do terço do santuário. E o que nós teremos nessa casa, Jean? Nós teremos geleia, nós vamos ter cebola, nós vamos ter produtos coloniais, nós vamos ter produtos regionais, lembrando que são todos produtos legalizados, nós vamos ter todo o trabalho dos nossos artesanatos, né? Dos nossos artesanato, tricô, crochê, lembrancinha, né? Quero dizer assim que vai ser, acho que a primeira loja do Brasil em nível de qualidade, de produtos, né? E também de organização.
3: O espaço fica em frente ao Complexo da Cultura, próximo ao museu e ao Complexo de Nossa Senhora de Lourdes e do Louvor. A proposta é funcionar como uma loja física, reunindo diferentes produtos legalizados

0: e preparados por artesãos e produtores da nossa região.
1: Que os 25 associados da Esquina da Arte, né, que também nasceu junto com a nossa administração, essa associação hoje é uma associação que tem CNPJ, já com estatuto, né, bem consolidado. E também, além desses 25 produtos, agora nós fizemos um movimento regional, através da Catilça, Depagre também. A Catilça vem trabalhando muito bem aí, todos os 31 municípios, com os produtos legalizados aqui do Caminhos do Alto Vale. Então, nós estendemos, junto com a Associação Esquina da Arte, né, com a presidente Vera, convidando então esses novos produtos. Você que tem geleia, né, que tem queijo, que tem salame, enfim, que tem algum produto que queira estar também na nossa casa, vai ter esse produto também. Então, a proposta é muito bacana, Jean.
0: A Casa do Artesão terá mais de 500 metros quadrados e vai funcionar de quarta-feira a domingo. A expectativa é aproveitar o fluxo de visitantes que já passa por Ituporanga e criar mais um ponto de parada e consumo dentro da cidade. Para a Secretaria de Turismo, além de ampliar a oferta de atrativos, a Casa do Artesão também cria uma nova oportunidade de renda para quem trabalha com artesanato.
1: Mas esse já a gente faz um convite especial. No dia 29 de setembro, né, às 19 horas, nós vamos fazer então a abertura, né, a inauguração dessa Casa do Artesão, que fica ali na margem esquerda, né, nos pés da Santa, e que as pessoas venham conhecer, comprar o produto, valorizar, porque são todas as pessoas, são artesãos, são artesanatos, são da agricultura familiar, né? Justamente é mais uma oportunidade que a administração está dando também para as pessoas empreender e vender o seu produto, né? Oportunizando tudo isso, né? Uma loja então que vai abrir no quarta e domingo, justamente por causa dessa movimentação toda turística que hoje Ituporanga tá tendo, né? Inclusive, o final de semana que passou agora, nós estávamos com 6 ônibus na cidade, né? Então, se a Casa do Artesão tivesse aberto, era mais um ponto que os turistas podiam parar e comprar, né? E ficando dinheiro aqui na cidade, né?
0: Para a Sintonia, Jean Carlos.
2: 1:07.
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4: As semifinais do Campeonato da Integração Rural serão realizadas no ginásio Henrique Rolitz nessa quarta-feira. Quem conta mais é ele, Eronildo de Oliveira. Boa tarde, Eron.
5: Boa tarde, ouvintes do Jornal da Sintonia desta segunda-feira. Vamos falar de futebol aqui. Tivemos mais uma rodada aí, lembrando que a Série A estará voltando só no mês que vem. Mês que vem, que é quinta-feira, dia 1º de outubro, mas o Brasileirão da Série A só volta no dia 7 e 8 de outubro, então na outra semana, porque amanhã ainda teremos mais um jogo amistoso da seleção brasileira, data FIFA, a data fofa, porque é grande para algumas equipes recuperar atletas machucados. E então a seleção brasileira estará jogando amanhã mais uma vez contra a equipe da Austrália. Primeira partida na sexta-feira terminou empatado em 1-1, e amanhã, terça-feira, dia 29, estará jogando a segunda partida, e no sábado, dia 3 de outubro, estará enfrentando a equipe da Índia, ainda fechando então a data FIFA. Brasileirão da Série C, quarta rodada, segunda fase. Tivemos ontem na cidade de Brusque, Brusque 1, Ferroviária de Araraquara também 1. Pela Série B, a 30ª rodada, restando 8 rodadas para terminar a Série B, tivemos lá em Criciúma ontem de manhã, o Criciúma venceu o Avaí por 3-0 e complicou aí a vida do Avaí, que tem 8 jogos para afastar-se e não estar na Série C no ano que vem, porque poderemos ter clássico catarinense, da capital de todos os catarinenses, Avaí Figueira, na Série C. Então acabou perdendo por 3-0 para a equipe do Criciúma. E pelo Campeonato Brasileiro, primeira partida da final feminino, tivemos no sábado à tarde o Corinthians perdendo para a equipe do São Paulo. Corinthians 1, São Paulo 2. Sábado que vem teremos jogo da volta no Morumbis para ver quem será o campeão brasileiro feminino 2026. Tivemos nosso esporte amador, a equipe da Areme jogando lá na cidade de Gaspar. União Gaspar 3, Areme 3. Júnior Matador, Fábio e Leandro fizeram os gols da equipe da Areme contra União Gaspar. E ainda também tivemos a definição aí do Campeonato da Integração Rural. No sábado, jogos lá no Henrique Rolitz. Às quartas de final, tivemos Ribeirão Clauber 0, 5 para a equipe do Rio Novo. Cerro Negro 5, Rio do Norte 1, na categoria livre masculino. Alta Águas Negras 4, 3 para a equipe de Três Barras. E Bela

0: Vista 1, Rio Batalha a 4 jogos. Aí quarta-feira teremos as semifinais lá no Henrique Rollet, Campeonato da Integração Rural, na categoria feminino e também na categoria livre. 4 jogos, então jogos começando às 7:15 com as semifinais do feminino e depois teremos as semifinais do masculino, Campeonato da Integração Rural. Então a final será no próximo sábado, dia 3 de outubro. Para o Jornal da Sintonia, Eronildo de Oliveira.
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2: Entre os destaques, uma fatalidade. Uma atleta de handebol de 15 anos morreu após um acidente com balanço em Alfredo Wagner. João Sérgio conta mais. Boa tarde.
3: Olá, muito boa tarde. Estou chegando no Jornal da Sintonia com as informações de segurança pública e os fatos que marcaram estas últimas horas, o final de semana, no Alto Vale e também em Alfredo Wagner. E é de lá que vem a primeira informação. Foi identificada como Beatriz Baldicera Peixoto, de 15 anos, adolescente que morreu após um acidente com um balanço de madeira em Alfredo Wagner. Beatriz era atleta de handebol e integrava o time de São José, na Grande Florianópolis. O acidente aconteceu na tarde de sábado. Segundo informações da ocorrência, 4 adolescentes estavam próximas a um balanço quando a estrutura começou a tombar. 2 conseguiram sair sem ferimentos, enquanto Beatriz ficou presa sob as peças de madeira. As pessoas que estavam no local levantaram parte da estrutura e retiraram a adolescente. Ao perceber que ela não respirava, o pai de uma das meninas tentou manobras de reanimação. Beatriz foi levada de carro ao hospital de Alfredo Wagner, mas chegou à unidade sem vida. A adolescente era natural de Florianópolis e morava em Palhoça. Nas redes sociais, colegas de handebol e a prefeitura de São José publicaram homenagem à atleta. A ocorrência foi registrada como morte acidental. A Polícia Civil deverá apurar as circunstâncias da queda da estrutura. A Polícia Científica também foi acionada. E um jovem de 19 anos ficou preso às ferragens após o carro que dirigia sair da pista e atingir uma árvore na SC-350 em Tuporanga. O acidente aconteceu por volta de 9:30 da noite de sábado na localidade de Rio dos Bugres. Segundo o Corpo de Bombeiros, o motorista estava sozinho em um Volkswagen Gol. Quando as equipes chegaram, ele estava consciente e orientado com sinais vitais estáveis. O SAMU de Imbuia também auxiliou na ocorrência. Ele foi conduzido para o Hospital Bom Jesus de Tuporanga. E uma mulher é suspeita de furtar cerca de R$1.300 de uma residência no bairro Canoas, em Rio do Sul. O caso foi por volta de 15:40 de sábado na rua Princesa Isabel. Segundo a polícia militar, o morador estava em casa acompanhado da suspeita, quando ela pediu um copo de água. Enquanto ele foi até a cozinha, a mulher teria aproveitado a ausência para pegar o dinheiro. Na sequência, ela pediu um outro copo d'água. Depois, o morador percebeu o desaparecimento de R$1.300 e acionou a polícia militar, que fez rondas, mas não localizou a suspeita. Agora a Polícia Civil irá investigar. Um homem morreu após ser atropelado na SC-350 em Aurora na madrugada deste domingo. A ocorrência foi no KM-375 da rodovia. A Polícia Militar Rodoviária foi acionada por volta de 3:40. Quando os policiais chegaram, encontraram a vítima caída às margens da pista. O Corpo de Bombeiros já realizava o atendimento e confirmou a morte. Segundo a ocorrência, a vítima apresentava entre 25 e 30 anos de idade. O veículo envolvido no atropelamento não estava no local. Durante o levantamento, os policiais encontraram marcas de derrapagem na pista, mas não localizaram peças ou outros materiais que permitisse identificar o veículo. A ocorrência foi registrada como atropelamento com morte e saída do condutor do local. Agora as autoridades irão investigar. E um homem de 49 anos foi preso na madrugada desta segunda-feira na localidade de Nova Alemanha, em Buia. Contra ele havia um mandado de prisão em aberto por dívida de pensão alimentícia. Segundo a Polícia Militar, a

0: Guarnição atendiu uma ocorrência envolvendo um desentendimento verbal quando identificou o homem e constatou a existência do mandado. A ordem judicial foi expedida pela comarca de Navegantes e está relacionada a uma dívida de R$12.840 com dois centavos em pensão alimentícia. Diante da situação, o homem foi preso e encaminhado ao presídio regional em Rio do Sul. Com informações de segurança pública para o Jornal da Sintonia, João Sérgio.
1: As cotações pagas ao produtor rural.
2: As informações da cotação agrícola são baseadas na pesquisa de mercado da Cravil e também do Instituto Epagri-Serpa. O arroz irrigado em casca saca com 50 quilos e está sendo comercializado entre R$ 70 e R$ 72. O trigo tipo 1 a saca, R$ 62. Trigo para ração animal a saca, R$ 51. O sorgo a saca, R$ 54. O milho seco a saca, entre R$ 61 e R$ 64. O feijão preto a saca, entre R$ 180 e R$ 200. Soja em grão a saca, entre R$ 133 e R$ 143. R$ 3. O brócolis entre R$ 82 e R$ 50 o maço. O repolho verde médio entre R$ 2 e R$ 3 a unidade. A couve-flor grande a dúzia R$ 30. Tilapa para abate R$ 9 o quilo. O litro do leite entre R$ 2,56 e R$ 2,78. O leitão de 22 quilos R$ 10,07. Suíno e bovino portões dependentes entre R$ 4,20 e R$ 4,80 o quilo. Para portões integrados R$ 4,80 o quilo. O boi gordo a arroba de R$ 370,50 a R$ 382,50. A vaca gorda, arroba de 345 a 349,50. Lembrando que todas as informações da cotação agrícola, você ouvinte confere acessando nosso site sintonia.fm.br.
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2: 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Direto da empresa Climaterra em São Joaquim, Ronaldo Coutinho atualiza e traz mais informações da previsão do tempo. Ronaldo, boa tarde para você.
3: Boa tarde. É, o tempo segue aí com chuva, trovada, períodos de melhora, tempinho bastante enjoado na região. Muita atenção aí com essas áreas que dão problema quando chove demais. Na terça-feira também, chuva, trovada, períodos de melhora, quarta mesma situação, poderemos ter bons volumes de chuva de hoje até quarta ou madrugada, amanhã de quinta. É bom ficar atento tanto no rio quanto também nessas áreas que dão problema quando chove demais, além de atrapalhar o dia a dia em relação a atividades ao ar livre em geral na região. Tem risco de algum evento mais severo, pontual, granizo e vento. Hoje, amanhã e menor chance quarta e quinta. Na sexta, tempo bom, frio de manhã, agradável à tarde. Na Climaterra, Ronaldo Coutinho.
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2: 1:18, termina aqui o Jornal da Sintonia. Na edição de hoje, você ouviu: obra de quase R$2,5 milhões começa a ser refeita em Petrolândia. Mais de 70 famílias já se inscreveram em programa de habitação popular em Ituporanga. Mudanças no jeito de uma pessoa podem indicar depressão. Casa do Artesão de Ituporanga vai abrir espaço para produtores de todo o Alto Vale. Trip Teatro representou Rio do Sul em Festival Internacional no Rio de Janeiro. Saúde de Aurora apresenta balanço de atendimentos e serviços ampliados. E também Comunidade das Casinhas em Alfredo Wagner recebe concreto usinado nas ruas. Todas as reportagens da íntegra você ouvinte acompanha acessando nosso site sintonia.fm.br. Também nosso Instagram de notícias, @sintonia.notícias. Amanhã tem mais Jornal da Sintonia. Muito obrigado pela sua audiência e uma ótima tarde para você.
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0: Eita. Boa tarde, amigo ouvinte. Hoje, segunda-feira, convidamos você para parar um instante e refletir no tema Deus se volta para nós. Com base no Salmo 113, versículo 5, não há ninguém como o Senhor, o nosso Deus. O Salmo 113 é um belo hino de louvor a Deus. Ele nos chama a reconhecermos a majestade do nosso Senhor e a louvarmos o seu nome. Diversas são as justificativas para tal atitude. Deus é o governante do universo e de todas as nações. Todas as autoridades estão debaixo de sua vontade. A sua glória está acima dos céus, inacessível a nós. Não há ninguém que se iguale a Deus, ou sequer que se aproxime de sua grandeza. Essas são razões mais do que suficientes para clamarmos aleluia durante todo o tempo, para dedicar a nossa voz e a nossa vida em adoração ao Senhor dos Senhores. No entanto, o salmista apresenta mais uma razão para tal louvor. Essa razão é a mais profunda, consoladora e poderosa de todas. Ele afirma que apesar de não haver ninguém como o Senhor nosso Deus, esse Deus majestoso se inclina e olha para nós. Esse inclinar-se de Deus não envolve apenas uma olhadela, mas um voltar-se para nós em nossas necessidades, dores e fragilidades. Nesse movimento, ele nos livra, nos traz a felicidade da presença e das bênçãos divinas. Esse inclinar-se de Deus é muito real. Ele mostrou sua atuante presença na história de seu povo, como quando livrou do cativeiro do Egito. No entanto, manifestou-se de maneira gloriosa quando o próprio Deus, em Jesus, se tornou como um de nós e nos transformou por sua vida e obra. Esse Jesus ainda hoje permanece presente e ativo através de sua promessa: eu estou com vocês todos os dias até o fim dos tempos. Nessa mensagem encontramos conforto e força, e nessa confiança louvamos a grandiosidade do amor de Deus. Amado Senhor, que toda a minha vida seja um constante louvor. Obrigado por te inclinares a este pobre pecador. Em Cristo. Amém. Tenham todos uma boa tarde e fiquem com Deus.
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7: Então deixa com a gente. Alô, gente querida, alô, gente do bem. E aí, como é que tá? Tá tudo beleza? Aí estamos chegando no seu gatinho, estamos chegando na melhor programação, 94.7. Estamos chegando pra te fazer companhia, pra te trazer alegria. Depois do Jornal da Sintonia, cá estamos mais uma vez. É tarde de segunda-feira. Segunda-feira chuvosa aqui na capital nacional da cebola. E te convido a partir de agora fazer parte dessa festa bonita, dessa festa bacana no seu rádio. E está no ar mais um programa Comando Sintonia. É o melhor da música, muita informação, alegria, descontração é conosco por aqui, hein? Como é que tá por aí? Tá tudo beleza? Como é que foi o seu fim de semana? Foi bom? Foi mais ou menos? Poderia ter sido melhor? Então que Deus abençoe que você possa ter aí uma excelente semana, pelo menos, né? Pra você que teve um bom final de semana, que já emenda, que seja aquela semana abençoada por Deus, é o que a gente deseja, né? Estamos chegando e a programação está só começando a partir de agora, mas eu não vou sozinho não, hein? Eu, Josué Eger, te faço companhia por aqui, junto com uma equipe aí de mais de 30 profissionais, prontinhos para levar a melhor programação de rádio para você. Então seja bem-vindo, seja bem-vinda. Aumente o volume do rádio, tá trabalhando, tá descansando, tá com a gente em sintonia? Não importa, o importante é estar conosco em 94.7 FM. Bora então, vamos curtir juntinhos. Ana Castela e Rincon, não é pressa, é pressão. Começando muito bem, a programação de hoje do nosso Comando Sintonia.

começando muito bem a programação de hoje do nosso Comando Sintonia, né? Seja bem-vindo, seja bem-vinda. Você tem uma excelente segunda-feira, uma semana abençoada por Deus, né? Tá no trecho, tá na estrada, nos dando uma carona. Atenção, redobrado ainda mais no trânsito, né? Eu vim agora, por exemplo, ali do Rio Antinha, né? Tem bastante água na pista, bastante água saindo aí das roças, indo pras SCs, né? Fica aquele trechinho com a água empoçada. Então, pra você que tá no trecho, muito, muito, muito, muito mais atenção, então, nessa tarde de segunda-feira. Tá na lida aí? Tá no galpão hoje? Tá preparando aí tudo debaixo do galpão? Tá no enxuto, como diz o outro? Muito obrigado pelo carinho da sua audiência. Vamos juntos. E você, a partir de agora, pode participar com a gente, mandar sua mensagem, o seu recadão, 479-9192-0947. Lembrar que o nosso código diário aqui é o 47, né? Pra você que é da região aí, é da Grande Florianópolis, que é 48, você da região da Serra Catarinense também, que é 49, bota o 47 na frente pra mensagem chegar bonitinha, 100% aqui pra gente em sintonia. Combinado? 1:32, tá chegando Michel Teló. Essa regravação especial, Ana Júlia. Bora em sintonia.

0: É Michel Teló, Ana Júlia, regravação. Essa aí, né? Nas formaturas, depois de umas já na cabeça, né? Depois de umas duas, três cervejas. É de perder a voz cantando, né? Agora na regravação com Michel Teló.
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Agora 1:37. Tá ligadinho, tá curtindo a melhor? Vai sair de casa, não esqueça o guarda-chuva, porque aquele tempinho, né? Chove um pouquinho, para um pouquinho, mas predominantemente chuva aqui na capital nacional da cebola. João Neto e Frederico com Wesley Safadão cantando Vem de Love, Eu Vou de Bloque. 1:38.

0: Jonete Frederico, Wesley Safadão na nossa sintonia.
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0: 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Seja bem-vindo, seja bem-vinda à programação especial dessa tarde de segunda-feira aqui do nosso Comando Sintonia. Trazendo corpo e alma, pistoleira. Chega por aqui também. Ótima tarde pra você.

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9: Vem na sintonia, 1h46.
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9: Tá chegando o grupo Bailaço com o Xeloquendo. Ai, meu chapéu.

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1: É, Grupo Bailaço na nossa sintonia. Que beleza, hein? Uma ótima tarde pra você que tá ligadinho com a gente, tá curtindo a programação, assim como a Enilda Bauer, né? Tá sempre ligadinha conosco na programação. Oferece música para o sobrinho Everson Marian. O Everson tá de aniversário hoje, né? Também pro Josué, aquele abraço especial. Valeu, Enilda. Seja bem-vinda aqui à nossa sintonia, né? Pra você, pra toda a família, aquele abraço super especial. Obrigado pelo carinho da audiência. E aí, tá fazendo o que nessa tarde? Conta pra gente, faz parte da nossa festa especial no seu rádio, da nossa sintonia FM, né? Ou tá só aí, quietinho também, na boa, curtindo a sintonia, muito bom ter a sua audiência por aqui. Pra trazer Zezé de Camargo e Luciano, com Otávio Augusto e Gabriel. É o Reggae em Roça.

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5: É o nosso comando. 1:56. Daqui a pouquinho por aqui tem informações. Nosso repórter sintonia já pinta por aqui, né? Deixa eu mandar um alusão aqui especial pra Valquíria, Milena, Lorena, tão sempre aqui na melhor programação em sintonia. É, sempre aquela audiência qualificada, é audiência marcada aqui na sintonia, sempre participando com a gente. Valeu! Boa tarde, sintonia. O Kleber Quiniz, do Rio Bandeira, Presidente Nereu. Um alô pra todos os familiares do Sítio Colina. Alô, pessoal lá no Sítio Colina. Alô, pessoal lá no Rio Bandeira, em Presidente Nereu. Cidade Presidente Nereu também é ligadinha com a gente aqui em sintonia. É bom demais ter a parceria, ter aí a audiência de vocês por aqui também, tá? Sejam sempre bem-vindos à nossa Sintonia FM. Já, já, notícias, informações. Agora tá chegando César Menotti e Fabiano. Fechando só a primeira hora da programação, tem muita coisa bacana pra rolar por aqui, hein? Fique sintonizado 94.7. Tá no campo, tá na cidade, tá no trecho, em qualquer lugar desse mundão ouvindo a sintonia. Boa tarde pra você!

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1: Ituporanga vai realizar no dia 7 de outubro a primeira operação Limpa Fios no município. A ação vai reunir empresas de telefonia

0: A operação será realizada das 8:30 da manhã às 5 horas da tarde e também deverá avançar para outras ruas do município.
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nossa sintonia, 2:01, 2:01, de volta por aqui. É, tá no carro aí, obrigado pelo carinho, obrigado pela carona. Alô, Terezinha Krause, Terezinha Krause, manda um alô pra todos os familiares, pros amigos, pros ouvintes aqui da sintonia, aquele abração super especial, então, obrigado pelo carinho da audiência por aqui, tá bom? Tá chegando mais sucesso, a Nayara Azevedo, Criado com a Vó, 2:02.

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9: Está no ar conosco. Comando Sintonia. Segunda-feira, hoje, dia 28 de setembro de 2026, né? 28 de setembro. Você seja bem-vindo aí. É um dia super especial. De repente, pra você que tá de aniversário ou tá aniversariando hoje, dia 28. Que beleza, hein? Parabéns pra você. É, hoje é dia do hidrógrafo. É dia internacional do direito de saber e também é dia mundial da luta contra a raiva. São as datas lembradas então hoje, dia 28 de setembro. Também dia internacional de acesso universal à informação, né? Dia do saber, dia do acesso à informação. Isso que cada vez ficou mais fácil, digamos assim, o acesso à informação, só ficou cada vez mais difícil de filtrar, né? Ficou cada vez mais difícil de filtrar, porque o que é informação, o que não é informação, aparece cada coisa na internet, né? Vamos juntos pra trazer Daniel por aqui.

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0: Na programação da nossa Sintonia FM. Bora na melhor, na nossa 94.7, falar pra você do mês do cliente em Concorde Auto Center. 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Boa tarde especial na nossa sintonia. O Gilson Cal tá com a gente. Alô, Gilson, aquele abraço, campeão. Boa tarde, seja bem-vindo à programação especial da nossa sintonia. O Gilson Cal tá lá na lida e tá curtindo a programação. Sei que muitos estão aí no galpão, né? Estão no galpão, de repente, dando aquela arrumada nos implementos, aquela geral debaixo do galpão hoje. Ou até segundo aí com chuva. Hoje deu até pra de repente carnear aquele bichinho, né? Então aí nessa lida, será segunda-feira? Na lida do bichinho hoje, carneando porquinho, aquele caipirinha já rolando pra lá e pra cá, aquele torresminho saindo, tá desse tipo, que beleza. Pra trazer o pupurri, 1, 2, 3, rumo a Goiânia, é Traia Véia no seu rádio, 2:14.

0: na nossa sintonia, 2:18.
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0: Quem chega pra cantar é Jean Giovanni Edson e o

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5: É, vamos juntos nessa programação super especial, programação mais gostosa do seu rádio. É, o Aldori Frutuoso já deu aquela provocadinha aqui, né? Ah, os bichinhos, dois bichinhos aí, que beleza, hein? Isso vai ser um torresmo daquele, chega d'água na boca, né? Que coisa boa, bom demais. Valeu, Aldori, aquele abraço, campeão. O Gilson disse que hoje era pra cair um na faca ali, mas acabou não dando certo, não se entender aí com o dia. Então deixa o bichinho lá no chiqueiro, né? José, José do Rio Novo, dizendo que o torresmo já tá pronto. Que judiaria, né? Eita, tem uns com pelezinho ali, ó. É bom demais, né? Valeu, gente, bom. Eu sei como é que é. Às vezes tem que aproveitar um dia de chuva que não dá pra fazer os afazeres na roça, pra adiantar aí uma pranchada de porco, né? Ah, preparar o bichinho aí. Bom demais, valeu, Josiane, aquele abraço, valeu, Aldori. Um abraço pra ti, pra todo esse povo que tá na lida por aí. Trazendo o Léo e Rafael Pinta.

0: Na nossa sintonia, 2:27. Seja bem-vindo à programação. Vamos trazer informações aqui, rapaz. Hoje aqui em Santa Catarina, né? Pedras de granizo do tamanho de um ovo são recolhidas com enxadas por morador após temporal aqui em Santa Catarina. Nessa situação aconteceu lá em Formosa do Sul, causou estragos aí, fez morador ter que usar enxada para desobstruir aí. Rapaz, é força de granizo, hein? Trazendo prejuízos, né? Em Serrara, por exemplo, outro município ali em Quilombo também. Também outras situações, outros Mundaí, Arabutã, Ipumirim também, o Santiago do Sul, são municípios que registraram prejuízos aí, principalmente regiões agrícolas e regiões produtoras aí, né? De gado de corte, gado de leite, também de frangos, né? Acabaram tendo aí bastante prejuízos. Imagina só, uma pedra de granizo, tamanho do ovo de galinha caindo lá, acabou trazendo prejuízo aí nas arrumações, né? Nas estrebarias também, quebrando eternite, trazendo bastante prejuízos aí também para a agricultura dessa região lá no oeste do estado de Santa Catarina. Rapaz, é força de granizo que acabou incidindo por lá. 2:28. A gente segue por aqui na melhor programação do seu rádio.
1: Astral lá em cima.
0: Bora.
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0: No Comando Sintonia tá chegando Lauana Prado. Ou de casa, ou de

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quanta história, quantos e quantos eventos já passamos juntos, né? 45 anos de parceria. Alô, meu amigo Tadeu Coelho. Tadeu Coelho tá ligadinho aqui na programação da nossa sintonia. Aquele abraço super especial. Seja bem-vindo. E você que tá aí ouvindo, muito boa tarde. Tá chegando

0: como é que a gente fica, Henrique e Juliano, em sintonia FM. 2:38, quem tá ligadinho com a gente por aqui é o Arno Alain, traz recadão por aqui. Alô, Arno, boa tarde.
1: Boa tarde, José. Arno Alain aqui, Centrão, José. Quero oferecer muito, especialmente hoje pros meus netos Otávio e Joaquim, pros minhas filhotas Lucilene, Adriana e Eliane, pros meus amigos Valdemar Kempner, e o Dad Kempner, lá da Ligando, ouvindo teu programa.
0: Aham.
1: Uhum. E pra toda a equipe em sintonia aí, valeu?
0: Show de bola.
1: Sou de duas voltas e meia. Tô me recuperando aí.
0: Opa, boa recuperação então.
1: Esperando resultado aí que o meu amigo Erlon Carlos se recupere. De bom também. Ótima recuperação pro tio Erlon.
0: Aham.
1: Uhum. E Erlon Carlos, sim. Tô me recuperando aí devagarzinho, daqui a pouco quando eu ver. Temos bom, né, tio Arno? Um abraço a toda a equipe sintonia.
0: Beleza, então. Valeu, Arno. Obrigado pelo carinho da audiência. Mandou um recado aqui. Já aproveitando, né? O Arno tá se recuperando aí. Fez uma cirurgia agora no mês de setembro, né? Tá quase completando um mês agora. Ele pegou aí o afastamento aí. E daqui a pouco ele tá de volta, tá? Nesse mês de outubro aí, se tudo der certo, né, Arno? Se tudo der certo, nesse mês de outubro, retorna aqui às tardes da Sintonia Grande, Arno Carlos. Valeu, Arno Alain. Obrigado pela mensagem na programação da Sintonia, trazendo o Xeloquedo.
2: Vamos pro churrasco hoje.
0: Eu até queria ir, mas
3: só um pouquinho, deixa eu ver.
0: Sozinho não, Xeloquedo.

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4: 2h45. Bruno e Barreto.

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1: É Bruno Barreto, tô mais bonito. Agora faltando 13 minutos para as 3 horas da tarde. Que bom a gente estar juntinho, né? Curtindo a programação especial da nossa sintonia. Chamando um abração especial para Jandira Maria França. É Jandira Maria França Petri, né? Do Rio Feijão, hein? Leoberto Leal tá lá escutando o programa e também tá fazendo crochê hoje à tarde. Que beleza, hein? Bacana, bom, bonito demais, hein? Tá fazendo um tapete? Um tapetão de crochê? Tá bonito, hein? Tá bonito. Valeu, bom trabalho para você então. Admira, hein? Admira quem consegue fazer um trabalho bonito desse. Alô, Jandira, aquele abraço, bom trabalho para você aí, então, fazendo crochê nessa tarde, curtindo a sintonia. E o Country Beat com Rio Negro e Solimões.

Sérgio Negro. Negro e Solimões com Country Beat na nossa sintonia, faltando 10 minutos para as 3 da tarde. Uma boa tarde especial aqui para Marina, lá de Leoberto Leal. Desejo os parabéns aqui pro esposo Johnny. Ô Johnny, eles estão comemorando 2 anos de casados hoje. Parabéns então para Marina e pro Johnny, que estão aí completando 2 anos de casados. Te mando um abraço especial pro meu amigo Rodrigo Rode, grande Rode, ali da Rode Motos, que tá de aniversário hoje também. Ô Rode, parabéns, campeão, felicidades, muitos e muitos anos de vida. É, tá de aniversário hoje, que beleza, valeu campeão, parabéns. Trazendo Bruno e Marrone em sintonia.

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2: Faltando agora 4 para as 3.

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1: Aurora prepara uma nova lei para atualizar as regras do Sistema Municipal de Ensino. A proposta deve substituir a legislação em vigor desde a década de 1990 e está em análise na Câmara de Vereadores. Entre as mudanças está a adequação das escolas às normas de computação na educação básica. O novo texto também vai organizar as regras gerais de funcionamento, administração e fiscalização da educação municipal. Os vereadores pediram mais tempo para analisar o projeto antes da votação. Segundo o setor de educação, não há necessidade de aprovação imediata e a proposta ainda poderá receber alterações durante a tramitação.
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0: Bosco e Vinícius na nossa sintonia FM. Às 3h04, 3h04 dessa tarde, tá na hora de falar pra você direto de Revitalize Saúde Estética Integrativa, agora aqui em Poranga, né? 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
0: Desejando uma ótima tarde pra você! Tem recadão do ouvinte, Sintonia por aqui também. Alô, alô, alô, boa tarde!
3: Boa tarde! Tudo bom? Estamos aqui na Inovar Ambiente, tá aí, ó.
0: Opa.
3: Curtindo sessão da pesada, fazendo móveis e curtindo o som.
0: Olha que legal, hein?
3: A sorte nossa é essa rádio ali, ó. Pra dar mais emoção ao trabalho.
0: Bom.
3: Valeu, um abraço, tudo de bom aí pra vocês.
0: Valeu.
3: Tá aí, ó, na escuta.
0: Beleza, valeu, Clemente, não é isso? Clemente Cardoso tá com a gente desde a cidade de Taió. Tá lá em Taió curtindo a programação, na lida fazendo móveis, então, aquele abração especial pra vocês, sejam bem-vindos sempre à nossa sintonia. Já já tem versões, agora tem Mano Batidão com Simone Mendes.

0: no Batidão e Simone Mendes na nossa sintonia FM, 3:09. 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
0: É o nosso Comando Sintonia nessa tarde de segunda-feira, para começar a semana, trazendo mais uma edição do Versões. Hoje, música super especial. Fala com a gente, Charles. Boa tarde, campeão.
2: Bora de Nivaldão por aqui.
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2: É isso aí. Nivaldo Batista Lima, o Gustavo Lima. De onde veio o Gustavo, eu não faço a menor ideia. O que importa é que dele vem muita criatividade para compor e interpretar grandes sucessos que conhecemos e cantamos juntos. Como esse aqui, ó.
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2: Desejo Imortal foi um dos grandes hits do ano de 2023, liderando

0: pra Desejo Imortal.
1: Surreal, bom demais, pena que toda vez.
0: Ficou animada, né? Essa canção, na verdade, foi feita com a melodia de It Must Have Been Love, composta por Per Gessle e lançada pela dupla pop sueca que ele formava com a saudosa Marie Frederick.

Must Have Been Love ficou muito conhecida por aqui e, é claro, em todo o mundo, por ser uma das principais canções da trilha sonora do filme Uma Linda Mulher. Filme estrelado pelo gato Richard Gere e pela atriz indicada ao Oscar, Julia Roberts.

Esse Charles Bogo trazendo a edição de hoje do Versões. Amanhã tem mais, hein? Amanhã tem mais por aqui. 3 horas e 15 minutos. Vamos juntos na melhor programação.

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7: É a nossa Sintonia FM. Já tem notícias do esporte por aqui, é só ficar ligadinho com a gente, curtindo a programação. Que beleza, hein? Obrigado a você que tá com a gente, tá trabalhando, tá descansando. Você é aposentado que tanto já contribuiu aí pro desenvolvimento da nossa região, né? Tá ligadinho com a gente em sintonia, seja sempre bem-vindo. Maurício e Mauri, com Chitãozinho e Xororó. Essa é pra recordar, né? Paixão ou loucura na Sintonia 3:20.

0: modão, paixão, loucura, Maurício e Mauri aqui na nossa Sintonia FM, 3:23, tá na hora de falar de Gold Car pra você, hein? 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
0: Na nossa sintonia, hora de trazer informações do esporte por aqui. Eronildo de Oliveira chegando com a gente na programação. Alô, alô, alô, Eero, boa tarde, campeão.
2: Boa tarde, meu amigo Josué Egre, ouvintes do Comando Sintonia. Esta segunda-feira aí, futebol já tá dando saudade de nós, né, Josué? Ontem até conversava em off aí com o Josué, que o cara tava campeando um jogo pra acompanhar, que só tem Brasileirão da Série C, nosso representante, o Brusque, deixou escapar a vitória no último segundos da segunda etapa, tava vencendo por 1-0 a Ferroviária de Araraquara e tomou o empate. Agora vai decidir se vai pra subir ou não no próximo jogo, que é contra a Inter de Limeira, lá em Limeira. E ainda tivemos o clássico de Santa Catarina ontem de manhã. Criciúma 3, Avaí 0. O Avaí tá namorando, já tá quase apaixonado com a Série C. E ano que vem poderemos ter um clássico da capital aí, Figueira e Avaí na Série C. O Avaí, inclusive, demitiu já, deve ser o quinto ou sexto treinador que eles demitem. Parece que o treinador é que não faz os gols ou perde os gols, né? Tá demitido, então o Avaí tá sem treinador. E ainda também, hoje de manhã, pra torcida do Flamengo, uma notícia triste. Chateada a galera do Flamengo, porque o Arrascaeta acabou fraturando o punho esquerdo e agora ele está voltando pro Brasil, tá? Jogou com a data FIFA aí lá na Coreia e estará se apresentando ao Flamengo para fazer uma nova avaliação para ver se precisa de cirurgia. Se precisar de cirurgia, vai

0: ficar em torno aí de praticamente um mês fora e já estará fora das semifinais da Libertadores, jogo de ida dia 15 de outubro e o jogo da volta dia 22 de outubro. E também já contra o Santos, que é o jogo próximo contra quando terminar a data longa da FIFA aí, que é dia 8, quando o Brasileirão estará voltando. Então, mais um desfalque aí para o treinador, o Leonardo Jardim do Flamengo. E a CBF definiu aí os dias e também o horário das semifinais da Copa do Brasil. Dia 1º de novembro, 4 da tarde, Palmeiras e Vasco, lá em São Paulo. E às 18h30, lá em Porto Alegre, na Arena do Grêmio, Grêmio e Atlético Mineiro. E depois, no dia 7 de novembro e 8 de novembro, jogos de volta no Rio de Janeiro, em São Januário, definido aí que será em São Januário o jogo do Vasco contra o Palmeiras, e também lá em Minas, o Atlético Mineiro, o jogo da volta contra o Grêmio na Copa do Brasil. E amanhã, 7 da madruga, vai ter de novo aquele jogo pra galera. É melhor não assistir.
1: acordar com tudo pro Brasil.
0: Terça-feira, 29 de setembro, daí tu lembra, tem o Liga TV, jogo do Brasil. Daí tu tá feliz e depois do jogo do.
1: Um monte de gente que a gente não conhece.
0: Aconteceu isso comigo no jogo do 1x1. Eu disse, ah, beleza, um dia maravilhoso, sexta-feira. Coisa linda, né? Assistir o jogo do Brasil, eu disse, meu
1: Deus.
0: Já
1: acabou o dia já.
0: Amanhã 7 da manhã, então.
1: Boa. Amanhã 7 da manhã tem Brasil e de novo Austrália, né? Vamos ver se eles, pelo menos agora, conseguem vencer a Austrália na segunda chance. Mais uma chance eles estão tendo. 3h28, obrigado, Herô.
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1: 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A Jana tem recadão, Jana.
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1: Tá dado o recado, valeu, Jana. Direto de Chega Mais, aqui na nossa Sintonia FM. 3h28, vamos juntos para trazer Léo Magalhães. Acordo para sonhar.

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Vem com tudo na nossa Sintonia FM, 3:34, 3:34. 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Show de bola, show de bola. Eu vou ficar de fora, eu não, hein? E eles vão estar lá animando essa festa super especial. Banda VM, com Eu Te Amei. Essa canção é linda demais, né? Vamos curtir juntinho aqui na sintonia e dia 7 lá no Churrascão da Sintonia.

É gostoso, né? Essa música ficou legal demais aí com Vanessa, Maurício, banda PM. Você curtiu com a gente aqui na nossa Sintonia FM. 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Boa tarde especial pra você que vai ligadinho com a gente em Sintonia FM. Sejam bem-vindos. Alô, boa tarde, Valdenir Sperber do Faxinal da Vila Nova. Ele tá conosco por aqui dizendo que tá desde as 10 horas sem energia. Atenção, atenção, Celeste. Pessoal aqui no Faxinal da Vila Nova tá desde as 10 horas da manhã sem energia elétrica. Então já fica chamado de atenção. A gente também vai já tentar o contato com a Celeste pra ver o que tá acontecendo e trazer esse recado para o restabelecimento da energia elétrica no Faxinal da Vila Nova. Grupo Marcação tá chegando com a Cinderela de Botina.

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2: Muito bem, na nossa Sintonia FM, deixa eu trazer um recadão especial aqui. Foi encontrado um cartão Nubank, em nome de Tamires CD Herbes, aqui perto do posto Machadinho, tá? Esse cartão tá aqui na rádio, cartão Nubank, em nome de Tamires CD Herbes. E também vem aqui agora, deixa eu ver o que que foi, foi perdido, rapaz, um celular, um iPhone XS cinza, com a tela traseira quebrada no trajeto bairro Nossa Senhora de Fátima e o bairro Santo Antônio. Se alguém tiver informações, entre em contato no 479-8904-0867. 479-8904-0867, né? Deixa a entrega ali, vai desbloquear com o rosto, possivelmente aí do dono, né? Na Sintonia, 3h47, já tem bate-papo especial aqui em Sintonia, agora tem Zé Felipe e MC Menor. 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

0: Dá um grito, é isso aí. 10 faltando para as 4 da tarde. 10 para as 4 tem recado especial do ouvinte por aqui. Alô, alô, alô, boa tarde.
1: Vou dar um alô pra minha filhada, que é o Emerson Chula, tá bom?
0: Fala aí, Emerson.
1: É, Nore é no nome dela, tá bom? Mora em Alfredo Wagner. Meu pai pra minha mãe, em Bernardinho Alfredo Wagner. Valdecia, Vanessa do Barro Branco, Alfredo Wagner também, pros guri. E pra todos os amigos.

0: Minhas amigas que estão ouvindo a Rádio Sintonia.
1: Beleza.
0: Uma mulher especial de Alfredo Wagner. Valeu, Bruno.
1: Valeu, valeu, valeu, aquele abraço. Boa tarde pra Dayana Kestrin do bairro Santana. Tá ligadinha com a gente, curtindo a programação. 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

0: sintonia nessa tarde de segunda-feira. Agora, aquela pausa na programação pra gente ter uma boa prosa, uma boa conversa por aqui, falar de comemoração, porque o Complexo da Cravil tá comemorando 3 anos e a gente recebe por aqui a Sheila e 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
1: Ituporanga vai ampliar a participação de entidades no Conselho Municipal de Turismo. A Câmara de Vereadores aprovou por unanimidade a reorganização do Contur, que passará a contar com 14 cadeiras. O novo formato terá representantes do poder público, de entidades privadas e da sociedade civil. O Conselho participa das discussões sobre orçamento, infraestrutura, novos atrativos e projetos para o turismo do município. Agora, as entidades deverão indicar seus representantes para um mandato de 2 anos. A expectativa é iniciar os trabalhos com a nova composição ainda em 2026.
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4: Vem na Sintonia FM, 4:03, 4:03, abrindo a última hora da programação do nosso Comando Sintonia de hoje. É, pra você que tá ligando o rádio agora, tá bem fresquinho ali fora, meio fresquinho, tempo lusco-fusco, assim, aqui na capital da cebola, não chove nesse momento, mas tá aí, quer dizer, eu digo não chove, eu vejo o carro passando aí com o limpador ligado, né? Não, mas acho que não tá chovendo nesse momento aqui na capital da cebola. Alô, Fernando Henrique Correia, tá ligado com a gente? Uma ótima tarde, obrigado por estar conosco em sintonia. Trazendo Alexandre Pires com o Jorge. Pode parar.

0: para Alexandre Pires na nossa Sintonia FM. São 4:07 por aqui. Seguimos com a nossa programação especial, tarde de segunda-feira em sintonia. 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Deixa eu falar desse cara que tá contente e triste ao mesmo tempo. É triste e contente, contente e triste. Sabe por quê? Porque o catarinense aqui, ou uma aposta realizada em Joinville, vamos investigar o pessoalzinho aí que foi pra Joinville final de semana, né? Uma aposta que bateu na trave, acertou aí os 5 números da Mega Sena. Isso é a melhor, pior coisa do mundo que pode acontecer, ou a pior, melhor coisa do mundo. Porque assim, né? É bom, claro que é bom, porque ganhou dinheiro, mas é, rapaz, por um numerinho não ficou milionário. É, os números sorteados foram 41, 35, 48, 05, 43 e 36, né? Segundo a Caixa, nenhuma aposta acertou 6 dezenas e o prêmio acumulou. E 29 apostas acertaram a quina e cada um vai levar aí R$73.111 pra casa, né? Com 4 acertos, foram mais de 2.600 apostas com 1.300 cada um. Tu já pensou, rapaz? O prêmio tava em 45 milhões. A pessoa ganhou 73 milhões, o que é 73 mil, que é muito bom. Pra mim é muito bom. Mas por um numbrinho, por um númerozinho, não ganhou 45 milhões, né? É, a pior, melhor coisa, melhor, pior coisa, pior, melhor coisa, eu acho, né? A pior, melhor coisa, porque ganhou na quina, mas é porque por um número não ganhou na cena que daria 45 milhões de reais. Agora no próximo sorteio tá estimado em 52 milhões de reais o sorteio da Mega Sena. 4:10, vem com tudo na nossa sintonia. Zé Neto e Cristiano.
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a cadeira cativa de Zeneto e Cristiano na nossa Sintonia FM. Ô Gisele Marian, tá ligadinha com a gente, engarrafou em buia? Manda aqui pros primos, né? O Alaers, que é o popular vaca, a Ivânia também aqui em Tuporanga, pros filhos, pro filho, né? O Isaías também. Valeu, Gisele, obrigado por estar com a gente em Sintonia FM. Vai. 4:12, Tiago e Túlio, Túlio e Tiago. É a mistura louca, é feio.

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1: Na sintonia 4:15.
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8: Vem conosco em Sintonia FM quando volta a chover aqui na capital nacional da cebola, aqui em Ituporanga. Ótima tarde pra você. Vem com tudo na nossa Sintonia FM. Daqui a pouquinho tem notícias do esporte por aqui. Agora tem Mato Grosso e Matias com Chitãozinho e Chororó. E o pedaço da minha vida

0: Modão, Mato Grosso e Matias, na nossa sintonia FM com Chitãozinho Chororó, né? Ô Gisele, eu acho que eu falei aqui do Laércio antes, popular vaca, né? Mas é o popular da vaca, né? O Laércio é o popular da vaca. Tá sempre ligadinho com a gente aqui na sintonia, né, Gisele? Obrigado pelo carinho da audiência. Vem com tudo, 4:21. O Eronildo tá retornando com mais informações do esporte por aqui, Eronildo.
1: Terminou os jogos regionais lá em Videira, no final de semana.

0: semana aí, teremos que estarão em Rio do Sul de 12 a 28 de novembro, Lages, Erval do Oeste e Caçador, as equipes que se classificaram para a fase estadual em Rio do Sul de 12 a 28 de novembro no classificatório aí, inclusive. É Ervaldo Oeste da chave da equipe de Chapadão do Lajado, né? Os dois, né?
1: Os dois, Lages e Ervaldo Oeste.
0: Bem, podia ser o Chapadão ali, né?
1: É, porque o Chapadão jogou contra Tangará, Lages e Ervaldo Oeste.
0: E os dois ali estão, Lages e Ervaldo Oeste e Caçador, que tava na chave de Ituporanga, acabou garantindo vaga para a fase estadual dos Jogos Abertos, que serão em Rio do Sul, no mês de novembro. E tivemos no último sábado a definição aí das semifinais do Campeonato da Integração Rural, Bodas de Prata, 25ª edição. Tivemos na categoria livre no sábado lá no Henrique Rolitz, Ribeirão Clauber 0-5 para a equipe do Rio Novo. Aqui é interessante, Josué, que o futebol sempre pega uma peça que a equipe de Ribeirão Clauber liderou a competição e daí fizeram aquele chaveamento de o primeiro contra o oitavo, o último ali. Antigamente o brasileiro campeonato brasileiro era disputado assim. E o Rio Novo se classificou na última colocação, um dos últimos a classificar, classificou-se com 5-0 em cima da equipe do Ribeirão Clauber. Por isso que o adágio do futebol é jogado e o lambari é pescado, né? Tivemos ainda a equipe do Cerro Negro vencendo por 5-1 a equipe do Rio do Norte, Alto Águas Negras 4-3 para as Três Barras e Bela Vista 1, Rio Batalha A 4. Os jogos nas quartas de final. Quarta-feira teremos as semifinais, a partir das 19h15 lá no Ginásio Esporte em Querolitz. Semifinais aí no feminino e também no masculino. No sábado, dia 3 de outubro, a grande final do Campeonato da Integração Rural 2026 lá no Ginásio Esportes Henrique Rolls, galera convidada para quarta-feira, então acompanhar as semifinais no Henricão, meu amigo Josué. Amanhã nós voltamos com mais informações de esporte aqui no Comando de Sintonia.
1: Combinado então, valeu Ironildo, obrigado pelas informações do esporte por aqui na melhor programação 4:24.
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1: Pra ouvir mais sucesso, tá chegando PH e Michel e a Dona Onça.
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a nossa Sintonia FM. Tarde de segunda-feira, hoje, dia 28 de setembro de 2026. Seguimos juntos, reta final da programação, abrindo já já a última meia hora do programa Comando Sintonia de hoje. Daqui a pouco tem Estúdio S por aqui. Agora tem Rick Martin com Luan Santana. Estranho.

Estranho na nossa sintonia, o Luan Santana com o Rick Martin, então, portanto, né? Às 4:33, tem recado pra você, dona de casa. 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Vamos juntos em sintonia. 4:34, tá chegando o Caçador de Aventuras de Banda Elite.

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2: É o nosso comando. Faltando agora 16 minutos para as 5 horas da tarde, 16 para as 5. Seja bem-vindo, seja bem-vinda à nossa sintonia. Vem com tudo, que você tem uma excelente semana. E a gente segue com mais música por aqui com Eduardo Costa e os 10 mandamentos.

os 10 mandamentos do amor de Eduardo Costa, na nossa sintonia FM. Faltando agora 12 minutos para as 5 da tarde. 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Vem Areoldo Multimarcas fazendo sucesso de Guilherme Santiago, Jorge Mateus e o Pijama Amarelo.

Simbora na sintonia, 4:52, já tá chegando o João Sérgio, que cabeça que é só maldade esse João Sérgio, eu nunca vi um negócio desse, né? Vem com tudo, Kaique, Alessandro, Pedro, Paulo e Alex, tem mais sucesso pra gente.

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7: 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Aí na nossa Sintonia FM, faltando 3 minutos para as 5 da tarde, João Sérgio e o Jean Carlos chegando por aqui na Sintonia com o Estúdio S. Prazer mais uma vez estar com você por aqui na programação. Segunda-feira, aquela segunda-feira de chuva, a gente começando meio assim, né? É a semana mais que especial e a gente segue juntinho por aqui. Eu vou pra casa agora ouvindo o Mike Rodrigo com Ícaro e Gilmar, os dois iguais, deixando um beijo enorme no coração de cada um de vocês. A gente volta a se encontrar amanhã aqui na programação da Sintonia. Até a próxima. Tchau, tchau.

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2: A FAESC alerta os produtores rurais para o prazo de entrega da Declaração do Imposto sobre a Propriedade Territorial Rural, o ITR, que termina nesta quarta-feira, dia 30 de setembro. A Receita Federal atualizou o programa da declaração e passou a permitir que proprietários de imóveis rurais acima de 100 hectares também utilizem o sistema. A mudança ocorreu após dificuldades relatadas por produtores. Quem entregar a declaração após o prazo fica sujeito à multa. A FAESC orienta os produtores a não deixarem o procedimento para o último dia e a conferirem os dados antes do envio.
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0: pra estaleco mesmo.
1: É,
0: aí, ó.
1: Rapaz.
0: E penso na segunda-feira, meu Deus.
1: Começou daquele jeito, né, João Sérgio?
0: Uma segunda-feira, o cara ia fazer que nem urso.
1: Hibernar.
0: Hibernar, filho. Deus o livre, gente.
1: Podia ter dado essa chuvinha ontem à tarde, cara.
0: Tá doido, rapaz.
1: Isso.
0: Mas eu ontem com chuva, com sol, eu dormi, quer nem saber. Mas hoje não dá, né, filho?
1: Hoje não tem
0: tudo
1: como.
0: Tudo certo, meu querido
1: Tudo
0: Jezinho.
1: Ótimo, João Sérgio, melhor agora.
0: Passou bem final de semana?
1: Graças a Deus, tudo certinho.
0: Tudo.
1: Tava de boa final de semana, de folga.
0: Não então, trabalhou esse
1: não
0: final
1: Não trabalhei,
0: semana.
1: Cara, por isso
0: Olha
1: que tá
0: só. Isto é incrível.
1: Isto é incrível, rapaz.
0: É bacana. Meu querido Jezinho.
1: Opa.
0: Nós vamos até logo mais 7 da noite.
1: Ô, coisa boa.
0: É, com o nosso Estúdio S, tem a melhor de 3, tem conversa aberta. Hoje tem sorteio relâmpago.
1: Opa.
0: Também. No Conversa Aberta, nós vamos receber o Paulo Ribeiro,
1: uhum,
0: que é o secretário de Turismo e Eventos de Poranga. Também a Adriana Bittencourt, que é lá da Chocolatier.
1: Ah, legal.
0: E representa os empresários que vão participar do Circuito Gastronômico de Sabores de Ituporanga.
1: Ô, coisa boa.
0: Bacana.
1: Vai começar, João Sérgio. Cada prato, você viu ali
0: Eu
1: no folheto? Os pratos?
0: Muito bacana.
1: Rapaz.
0: Então, legal mesmo, né? Vamos bater um papo, falar sobre isso, falar sobre a inauguração da Casa do Artesão.
1: Isso também.
0: É amanhã, né?
1: É amanhã à noite,
0: amanhã
1: isso aí
0: que
1: mesmo.
0: Inaugura, a gente vai falar a respeito disso também.
1: Olha, ficou lindo, hein?
0: Ficou bacana,
1: ficou
0: você
1: lindo.
0: Teve lá hoje?
1: Não fui, mas eu vi, assim, algumas imagens exclusivas. Rapaz, tá lindo, hein?
0: Topzera.
1: Tá lindo.
0: Que bacana. Então, nós vamos falar a respeito disso hoje no nosso Conversa Aberta. Vai ter o Ronaldo Coutinho com a previsão do tempo.
1: Opa!
0: Vem as informações de segurança pública e os fatos que marcaram o final de semana no DUBO. Enfim, o nosso programa, você sabe, é música, sua participação, informação, prestação de serviço e, claro, procuramos levar muita alegria para você
1: com
0: no
1: certeza.
0: Finalzão de tarde aqui na sintonia.
1: Deixar o final de tarde diferente, João Sérgio.
0: Verdade.
1: Com muita música boa.
0: Começamos?
1: Tô ficando louco.
0: Ah, isso eu sei.
1: Ah, a música.
0: Ah, tá.
1: João Paulo e Daniel.
0: Mas tu também.
1: Ah, só um pouquinho.

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2: Coisa linda.
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0: É, minha gente, então agora você vai lá no seu WhatsApp 991920947 participar com a gente da melhor de três.
1: Coisa boa.
0: Nós vamos dar três rodízios de sopa do CT para você aproveitar nesta quinta-feira, tá bom?
1: Coisa boa.
0: É, quero falar para você o seguinte, a palavra-chave é comida.
1: Comida.
0: Comida.
1: Boa.
0: Tá bom? Nós vamos falar aí da rota.
1: Isso, do circuito gastronômico.
0: Circuito gastronômico, que é comida.
1: É comida e comida boa, de qualidade. Base alemã.
0: Já demos aqui o almoço do santo, que é comida.
1: Que é comida.
0: E agora vamos dar três rodízios sobre o CT, que é comida.
1: Que é comida também.
0: Entendeu?
1: É isso aí.
0: Isso que é uma boa comida.
1: Uma boa comida.
0: Né?
1: Comida quentinha, isso aí.
0: É, rapaz. Então, assim, ó, palavra-chave, comida. Manda o seu WhatsApp pra cá, 99920947, valendo três rodízios de sopa do CT, pra quinta-feira agora, que é dia primeiro, né?
1: Isso aí.
0: Quinta-feira, dia primeiro
1: de outubro.
0: Tá bom? Conheça as três de hoje.
3: Se liga aí nas três opções de hoje.
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3: Primeira.
5: Eu só quero você.
0: Salva, eu só quero você a um.

0: dessa aí, ó.
1: Ah, tá explicado.
0: Bruno Marrone, Choram as Rosas.
2: Conta aí pra gente.
3: Qual você prefere?
0: Prefere? Dalvan, eu só quero você. A choradeira aqui, César Minotti, Fabiano, Nuvem de Lágrimas ou Bruno e Marrone, Choram as Rosas. Valendo 3 rodízios de sopas lá do CT para quinta-feira agora. E a palavra-chave é comida.
1: Coisa boa.
0: Coisa que não tem na cozinha aqui da rádio, né?
1: Não tem nada, né? Então, só tem bolacha salgada.
0: Só açúcar e formiga.
1: Nem as bolachas tem hoje?
0: Não,
1: meu
0: não.
1: Deus do céu.
0: E ainda bem que tem açúcar para as formigas, senão isso tinha.
1: Bateu o Rafael na rádio. Que é isso? João, 5:17, o Davi Ferreira de Aurora tá participando com a gente. Ele escolheu Bruno e Marrone, Choram as Rosas.
0: Aham.
1: Palavra-chave, comida. Coisa boa. Também, quem mais com a gente? O Elisandro Machado, de Rio Bonito, tá participando com a gente, mandando abraço para todos os ouvintes. Mandou aqui, palavra-chave, comida. Melhor de 3 é a 3. Tem

0: Tem recadão aqui no rádio.
1: Oi, queria participar do sorteio da sopa. É André Nascimento Centro. A palavra-chave é comida e a melhor pra mim é a número 2.
0: Show! A Dayana Kestrin da Santana, palavra-chave comida, escolheu a número 3. Também a Brenda Carnim de Aurora escolheu a número 2, palavra-chave comida. Também o Tadeu Coelho tá participando, a melhor de 3 é a 2, palavra-chave comida. A Ivonete Schaefer Campestre Vidal Ramos escolheu a 3, palavra-chave comida. Lídia Popenga do Salto Grande escolheu a número 2, palavra-chave comida. Pamela Jasper de Imbuia fala aqui que a palavra-chave é comida, escolheu a música número 2. Também o Teobaldo Hang do bairro Santo Antônio escolheu a número 2, palavra-chave comida, e já vou preparar a janta e gostaria de participar do sorteio. Ó, rapaz, isso aí.
2: Sabe o que eu tava escutando antes? O Josué do Comando de Sintonia. E ali uns par de pessoas estão tá batendo porco, já com o torresmo pronto. Já estamos com a murcia pronta.
0: Olha só.
2: Oxe, nós nada, né?
0: Nós sim.
2: Ninguém faz uma caridade, né? Nesse dia de chuva. Uma murcia, um torresmo,
0: oxi,
2: um pão de
0: bom,
2: milho. Ninguém faz uma caridade pra nós.
0: A Virgínia Alves, do bairro Gabirol, perguntando, vocês estão com fome?
2: Não, então.
0: Nós estamos, Virgínia, ajuda nós aí.
2: Tem alguma coisa de bom pra nós comer, pode mandar.
0: Compartilha aí com a gente.
2: Bolachinha. Só não aquela bolachinha Maria que dá dor de barriga.
0: Não, essa não dá. Né? Mas o resto eu tô aceitando.
2: É uma cuca, qualquer coisa.
0: Qualquer
2: nós
0: coisinha, tamo. Qualquer agradinho, aí já ficou feliz. Ela escolheu o Bruno e Marrone aqui pra dar melhor de 3 também. A Janete Aparecida de Chapadão do Lajado, ela escolheu a número 3. Também a Mara Roberta Machado Antunes de Tuporanga escolheu a número 2. Ah, tem recadão aqui no rádio.
3: Rita Dama da Barra Nova, a melhor das 3 é a terceira, choram as vozes. Quero participar dos 3 sorteios da sopa. Palavra-chave é comida.
2: É isso aí.
3: Comida gostosa no CT.
2: Opa! E você pode continuar mandando seu WhatsApp pra gente, 99920947. Valendo 3 rodízios de sopas do CT, com a palavra-chave comida. Dalvan é a 1, eu só quero você. César Minotti Fabiano é a 2, com nuvens de lágrimas. Nuvem, na verdade, de lágrimas. Isso. E Bruno Marrone, choram as rosas.
0: A Virgínia falou que fez toicinho do céu, já.
2: Manda pra nós, manda. Meu Deus. Pra um pedacinho aí.
0: Manda pra nós.
2: Não precisa ser muita coisa, não, a forma.
0: Já ajuda, né, Jão?
2: Claro, daqui a pouquinho, daí a maioria desse povo já foi embora.
0: Sobra mais pra nós, né?

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3: 5 horas da tarde com 28 minutos e você continua mandando a sua mensagem para melhor de três, já tem mais a luz, porque agora a gente vai pertinho da sintonia, porque lá está o posto Machadinho, fala aí, Sayara.
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3: Agora, 5:30 da tarde, você continua mandando seu WhatsApp 99920-9047, valendo 3 rodízios de sopas do CT para quinta-feira. Agora, palavra-chave: comida.
5: Tá.
3: Aí você vai lá, escolhe uma das 3. Galvan, eu só quero você, César Minotti, Fabiano, que é a 2, Nuvem de Lágrimas, e o Bruno Marrone com Choras Rosas, é a 3. Escolhe uma delas. Não esqueça da palavra-chave comida.
5: Importante.
3: E você está participando do sorteio de 3 rodízios de sopas.
5: Verdade. Faça como a Leonira Rodidunk, da Ilha Grande, participou com a gente, mandou a palavra-chave comida e escolheu o melhor de 3, a número 3. Também o Gabriel de Petrolândia, ele escolheu aqui a palavra-chave, aliás, mandou a palavra-chave comida e escolheu a número 1. Também tem recadinho aqui no rádio.
8: Daí, pessoal da sintonia aí. Daniel Fernandes.
3: Daí, Daniel.
8: Santo Antônio.
3: Opa.
8: A melhor de 3 pra mim também é 3. Né? E a chave ali é comida.
3: Isso.
8: Beleza?
3: Beleza.
5: Show de bola.
3: Abraço.
9: Tem mais boa errado. Tarde, Jean. E tarde. João.
3: Boa tarde.
9: Ó, uma dupla dinâmica, Gia e João.
5: É, nós.
9: Eu sou Gabriel Carlos Lemper, do Rio do Norte, Ituporanga, Santa Catarina.
3: Tá. Opa!
9: E a palavra-chave é comida, quero participar do sorteio, né? Sim. E a melhor de 3 é a número 1, porque eu não vou colocar 2 e a 3, porque eu não aguento mais a chuva.
3: É isso aí.
5: Essa é a vibe, querido.
3: Caramba, o que choveu hoje, né?
5: Choveu pra caramba, hein, João Sérgio?
3: Parece que a previsão é pra até quinta-feira quando nasce.
5: É, pra continuar assim, essa instabilidade aí.
3: Olha como tu fala bonito, né? Instabilidade.
5: Instabilidade. Eu tô aprendendo com o Ronaldo Coutinho.
3: E eu falei nhaca. Olha como eu falo bonito também, né? Ah, credo.
5: É equilíbrio.
3: Quem que é ter estudo, né? Ô, estudioso.

0: A Sueli Jasper, do São Martinho, ela escolheu o número 1, palavra-chave comida. Abraço pra ela.
1: Fala sempre nisso, participando com a gente. Fala na palavra-chave, ninguém trouxe nada aí ainda.
0: Ah, tô mandando foto só.
1: A foto vai comer a foto.
0: Cláudio Vavassori, ó. Meu Deus do céu.
2: Oi, boa tarde. Tá. Cláudio Vavassori da Gabiroba. Quero participar da melhor de três. E a melhor de três hoje é Bruno e Marrone. E a palavra-chave é comida.
1: É, esse bolinho redondo aí, manda pra nós, não comemos?
0: É, né? Com certeza, nós gostamos de comer.
1: Eu fui lá na cozinha, eu acho que as formigas, tem o açúcar, as formigas comeram.
0: Acho que é isso, já foi pro estouro?
1: Eu acho que...
0: Só estamos na adoçante, então.
1: Credo, que é a minha coisa tomar café com remédio. Eu não gosto de tomar
0: eu
1: café.
0: Eu também não gosto. Não tem gosto de nada.
1: Não, não, não, que tem gosto, dá um gosto de remédio.
0: Pois é.
1: Eu acho que as formigas foram mais ligeiras que nós.
0: Ai,
1: mas não veio nada, ninguém trouxe nada ainda.
0: Ainda não,
1: estamos
0: esperando.
1: Nem um torresmo, nem uma murcia, nada.
0: Pãozinho de milho. Pode ser até um pedacinho de carne também.
1: Pode,
0: assim,
1: tá vendo?
0: Com certeza.
1: Assadinha, nós esquenta, tem micro-ondas aqui.
0: É verdade,
1: né?
0: Isso aí nós resolvemos rapidinho.
1: Na verdade, nós comemos qualquer coisa, nós não temos luxo.
0: Ai, se eu te pego.
1: Vai,
0: é música, não, é música do homem aqui.
1: Respeita.

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2: Show de bola,
1: João.
2: Daí vai, né?
1: Vai.
2: É isso aí. Ah, boa tarde, Roberta. Aqui, João Cé.
1: Oh, Roberta.
2: Vou botar aberto pra falar. Vai.
1: Vai lá na frente ver se ninguém trouxe comida.
2: É, nós estamos pedindo comida desde o começo do programa.
1: A campanha.
2: Ah, isso.
3: Um bolinho de arroz, eu topava.
1: Pois é, agora eu vi ali, ó, aquela bananinha.
2: Dona Maria de Lourdes Coelho mandou pra nós.
1: Me fica mandando foto de comida.
2: Só provocando.
1: Nós não vamos comer essa foto.
3: Ah, entendi.
2: É, fica difícil.
1: Ó.
3: Entendi.
1: Passou a sirene.
2: Ó, bombeiro.
3: Cidade pequena é uma coisa, né?
2: Bombeiro.
3: Cidade pequena é uma coisa, né?
1: Não, é.
3: Meu Deus do céu. O cara não pode nem trabalhar em paz. O que deu?
2: Pouco chega a mensagem.
1: É que tu sempre viveu em cidade grande, né, Berta?
3: É, por aí. Eu só olho quando passa helicóptero.
1: Ah. Olhando, pra cuidar pra não cair na cabeça, né?
2: É.
3: Vai.
2: Fica cuidando.
1: É. Ó, queridão, o povo tá mandando WhatsApp aí, 99920-9407 pra melhor de três.
3: Pode ser um bolinho de boleira também.
2: Boa, hein? Um bolinho de chuva. A Leonilda Souza Eger, de Petrolândia, escolheu a música número 1. A palavra-chave é comida. Alda tem fé em Chapadão, Nova Itália. Melhor de três é a três, palavra-chave comida. Também tem mais recadão aqui no rádio.
4: Boa tarde, José. Que já isso as merda do Rogério Steff, que participou do sorteio, hein? Da comida. E o número. Qual é o número 2? Beleza? Bom programa vocês aí.
1: Ah, tá bom, obrigado.
2: Beleza. O Luciano Roberto Câmeres, Salto Grande, escolheu a número 1, palavra-chave comida. Também o Lucas Luiz da Silva, da Santana, palavra-chave comida, escolheu a número 3. Também a Raquel de Liz, Nossa Senhora de Fátima, palavra-chave comida, escolheu a música número 1, João Sérgio.
1: Para de falar em comida.
3: Pois é, o que é?
2: Não, é porque
3: a
2: palavra-chave
1: que
2: vira
1: da nossa mesa da cozinha.
2: Ah, não, tá recheada, amiga.
1: Recheada.
3: É?
2: Oxi. De marca de dedo.
3: Não, entendi.
1: Nem as formigas estão indo lá em cima que não tem nada pra comer.
3: Coitadinhos, que olha assim, passa fome.
1: Não, eu fui agora pegar um cafezinho e as avançarem no açucarinho.
3: Ah, entendi. Faz sentido. Tem que fazer aquela armadilha do Dica, que bota água e daí bota um palitinho pra formiga trupicar.
2: Isso.
1: Pega o palitinho, põe azeite, né? Liga o palitinho, liga até o açucareiro. Elas vão andar por cima do palitinho e escorrega.

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5: Agora são 18:55, previsão do tempo por conta de Venca Materiais de Construção de Aurora, tem prego 17x27x10,50, toda a linha de torneiras de metal e tapetes com 15% de desconto. 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Agora são 17:57. Nós vamos a Clima Terra em São Joaquim com ele, Ronaldo Coutinho. Será que vai continuar esse tempo assim? Boa noite.
11: Boa noite. É, o tempo segue aí com instabilidade, tem chuva, trovada, períodos de melhora nessa terça, quarta e quinta. Não é o tempo todo, tem momentos de melhoria, pode até ter aberturas de sol, mas continua com condições de instabilidade, podendo ter

0: alguma chuva forte com um volume bem significativo, somando hoje, amanhã, quarta e quinta-feira. Muita atenção nessas áreas de risco em relação ao rio e também áreas de encosta e alagamentos. O tempo fica ruim para qualquer atividade ao ar livre, principalmente aquelas de média e longa duração. Fica razoável, nem muito frio, nem muito quente nesses dias, caindo na quinta noite. Quinta tarde começa a melhorar, sexta tempo bom, pode amanhecer abaixo de 8, 9 graus, agradável à tarde. Sábado tempo bom pela manhã, chance de chuva tarde e noite de sábado e madrugada manhã de domingo. Da Climatea, Ronaldo Coutinho.
1: Tá certo, Ronaldo. Obrigado pelas informações da previsão do tempo. E o povo pode continuar participando com a gente, João Sérgio, da melhor de três?
2: Pode.
1: Pode?
2: Vou falar o que eu tô fraquinho. Falar.
1: Tá fraquinho porque tá com fome ainda.
2: Ninguém trouxe nada. Nem a dona da chocolatinha que tá aí pra participar do programa.
1: Eu achei que ela ia trazer uns bombons.
2: Nem uma barrinha de chocolate.
1: Uns bombons de cebola pra nós.
2: Mas hoje tem café lá também.
1: Pois é, né? Tem também, né?
2: Um sargado.
1: É verdade.
2: E aquele chocolate de cebola. Até aquele eu comia. É gostoso?
1: É gostoso.
2: Vou falar mais baixinho pra não gastar o resto. Vai fazer o quê aí, filho?
1: Música. Já tem notícia que aberta diz.
3: Já está aqui, animada, como sempre.
1: Sol da minha vida.
3: Tá brilhando hoje.

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6: 6:06, Berta Thyssen traz os principais B.O.s que marcaram as últimas horas na região. Berta, boa noite para você.
7: Boa noite, Jean, ouvintes. Chegando então com as informações. Lembrando que qualquer novidade também é destaque sempre no sintonia.fm.br, mesmo fora do horário, né? E a gente compartilha com você na nossa comunidade do WhatsApp. O principal destaque de hoje é um homem que foi encontrado morto às margens da SC-350 na localidade de Santa Tereza, em Aurora, na madrugada de ontem. O Corpo de Bombeiros Militar foi acionado por volta das 3:15 da manhã para atender essa ocorrência nas proximidades ali da Madeste. Segundo os bombeiros, a vítima foi encontrada caída no acostamento da rodovia e não apresentava sinais vitais. O homem era adulto e não portava documentos que permitissem a identificação no momento do atendimento. A vítima apresentava um ferimento no rosto e, conforme os bombeiros, os sinais de que a morte já havia ocorrido antes da chegada da equipe de socorro, né, foram constatados. A Polícia Militar Rodoviária e a Polícia Civil, também a Polícia Científica, foram acionadas para fazer os procedimentos necessários e apurar as circunstâncias da morte. O local ficou aos cuidados da Polícia Militar Rodoviária. Até o momento, num primeiro momento, acreditava-se que era um atropelamento, mas depois, né, nos foi elucidado que não temos as informações sobre a causa da morte. Pode ter sido um mal súbito, pode ter sido um atropelamento, pode ter sido qualquer situação. Uhum. Mas o caso vai ser apurado pelas autoridades competentes. A princípio, só isso de ocorrência temos por enquanto. Uhum. Que continue assim, né?
6: Continuamos assim. Começamos a semana tranquila, né? Porque o final de semana foi meio movimentado aqui na região.
7: Então. Era plantão da Vanessa.
6: Aí sim.
7: Aí
6: eu tenho um pouco de medo quando eu saio de casa
7: também,
6: do plantão dela, porque é complicado.
7: Tadinha. Ela não tem culpa de nada, mas
6: verdade.
7: Tem algumas coisas
6: que,
7: né,
6: acontece só no plantão dela. Especificamente.
7: Faz parte. O jornalista não tem um minuto de paz nessa vida.
6: Nem no plantão.
7: Nem
6: cara.
7: No plantão.
6: Que

0: isso.
1: Ai, ai, ai. Jean, qualquer novidade a gente retorna aqui na programação.
0: Combinado, então. Amanhã você volta?
1: Se tudo der certo, tô aí.
0: 6:08, já já tem conversa aberta por aqui.
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3: 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E no Conversa Aberta de hoje eu recebo o Paulo Roberto Ribeiro, secretário de Turismo e Eventos de Ituporanga, a Adriana Bittencourt, proprietária da Chocolatier, que representa aqui os empresários, os estabelecimentos que participam do Circuito Gastronômico de Sabores de Ituporanga, e também a Vera, que representa a Associação dos Artesãos Esquina da Arte de Ituporanga. Por que que nós vamos reunir essa galera? É simples, nós vamos ter amanhã a inauguração da Casa do Artesão, né? Que se esperou aí há muito tempo, né? Pela conclusão desta obra, para deixar tudo bonito, para que os artesãos de Ituporanga pudessem ter um ponto de referência, né? Para expor, comercializar, para receber o visitante, o turista que vem sempre a Ituporanga, e quando vem ao complexo já está ali pertinho também, quando vem à Casa da Cultura já está ali pertinho também. E nós vamos ter do dia 1º de outubro até o dia 18, os terceiro circuito gastronômico Sabores de Ituporanga. Quem olha para o cardápio aqui, são 12 empresas que participam. Minha querida Adriana Bittencourt, a Chocolatier também está nesse cardápio aqui. E foi um cardápio idealizado pensando no mês de outubro, né, quando nós temos aí as maiores e melhores festas alemãs do Brasil, que acontece aqui em Santa Catarina. Minha querida, boa noite.
4: Boa noite, João. Prazer estar aqui, né, para falar do festival. Eu digo que a gente tem que agradecer, principalmente essa parceria do SEBRAE com a prefeitura, né, o poder público, que traz mais um ano o festival gastronômico, né. A gente já vem desenhando, né, o festival há alguns anos. O primeiro festival a gente homenageou os nossos colonizadores, então nesse primeiro festival a gente trouxe um pouquinho da história deles, da colonização, o que eles plantavam, comiam. O segundo festival a gente homenageou os nossos padroeiros, as nossas festas de comunidade, e o terceiro festival vem para complementar também as festas de outubro, mas principalmente a nossa descendência alemã também, né? Então todos os pratos foram estudados, eu quase posso dizer que desenhados, porque o chefe ele tem uma expertise maravilhosa para criar um prato, um simples prato em algo magnífico, né? Então a gente traz esse

0: momento agora é essas festas de outubro, né? E principalmente também a nossa descendência. Então, ao mesmo tempo, a gente fala de festival gastronômico, mas a gente fala de turismo também, a gente fala de toda uma história por trás, né, João? De todo, eu digo que é uma cadeia, um elo, né? Que vai se formando e vai se contando essa história dentro do município.
1: A gente, olhando o cardápio aqui, ele é muito variado. Tem desde para você fazer um lanche, um café da tarde, até para um almoço, para uma janta, né, Adri?
0: Verdade, verdade, João.
1: E assim, outra coisa, desculpa.
0: Não, pode ir.
1: E nada com preço exorbitante.
0: Nada com preço exorbitante. Né? É isso mesmo, né? Os 12 participantes, eu digo, a gente caprichou mesmo, né? Tem opções de prato, por exemplo, eu quero um prato para dar. Tem um prato para duas pessoas ali que dá tranquilamente para comer, né? A gente pode ver ali o prato do risoto de outubro, né? Não me peçam pra falar alemão, por favor, né? Que eu não falarei, né? Porque, mas nós temos ali os risotos de outubro, tem a tilápia moda alemã, né? A chocolatieira entra esse ano com prato de cafeteria também, a gente vai fazer um strudel de maçã também, tá? Tem o pessoal dos próprios cafés coloniais que estão na rota também, né? Deixa eu passar aqui pra vocês o nome deles, eu vou conseguir, ó. Traz memórias afetivas, herança da Bisa Joana, café colonial do Recanto. Então, tudo isso, João, e os outros pratos também, né, que tem aqui, foram todos, como eu disse, foram todos estudados e desenhados. A gente começou a trabalhar o Festival Gastronômico em junho deste ano. Então, muita gente, às vezes, não sabe tudo que a gente passa por trás disso, né? Então, a gente vem trabalhando, o Sebrae vem trabalhando com a gente traz as aulas práticas com o chefe vem nas nossas empresas, a gente troca as ideias, cria o produto, desenvolve ele, até aprovar, faz foto. Então, é feito um trabalho muito bem feito em cima do festival para a gente poder chegar agora e mostrar o melhor de cada estabelecimento também.
1: Nós temos aqui Bendita Farinha Sem Glúten, Chocolatier, Clasen Parque Hotel, Fatino Pizzaria, Garden Beer, Maredu Burger, Restaurante 70 Horas, Ricardo Sushi Tuporanga, Santa Gastronomia, Schwartz Café Colonial, Sítio Eger, Sítio Recanto da Cebola, são os 12 estabelecimentos que participam desse terceiro circuito.
0: Desse terceiro, isso mesmo, João, isso mesmo. E eu disse, né, um time de peso, né? Olha só, né?
2: Realmente.
0: E aí dá pra tu fazer o circuito do dia 1º ao dia 18, dá pra todo dia, se tu quiser, ir num estabelecimento diferente pra conhecer os nossos pratos, né? A gente também aqui, como empresários, pede pro pessoal, vamos visitar, vamos experimentar os nossos pratos, nos avaliem, a gente tem, como eu falei, tem todo um trabalho por trás de avaliação também do prato, da experiência, do atendimento ao cliente, isso tudo é muito importante pra gente. Ao final do festival, a gente tem até premiação, melhor prato, quem engajou mais, né? Então, isso é importante pra gente, porque também é um retorno, um feedback, tanto de uma crítica, quanto às vezes de algo bom também, isso também faz diferença dentro da nossa empresa.
1: Você visitando 3 dos 12, fazendo o check-in, vai ganhar uma caneca exclusiva do circuito. Meu querido Paulo, secretário, mais um evento que movimenta Ituporanga, movimenta o setor gastronômico, né? Boa noite.
3: Boa noite, João, boa noite, ouvintes da Rádio Sintonia. Realmente é o propósito, tá no nosso plano de ação, nosso planejamento, né, do turismo. Então, desde 2020 a gente trabalhando, iniciamos toda essa movimentação e, como diz a Adri muito bem, são várias pessoas nesse projeto, né, são várias entidades. Então, através da nossa administração, a gente quer agradecer também ao prefeito Geis e ao vice-prefeito Leandro, que dá essa oportunidade para a gente continuar os trabalhos que iniciou lá com o senhor Gervásio, e dizer que o Sebrae é uma peça fundamental, importantíssima nesse processo todo nosso. Tá aqui a prova, né? Tá a Adri, que é uma empresária também do circuito, mas também ela faz parte da Associação Visite Ituporanga, hoje dos empresários do turismo. A Vera, que logo vai falar, que faz parte da Associação Escandarte. Tudo isso nasceu nessa gestão, né? Anterior, e agora a gente dando continuidade. E justamente é isso que o órgão público tem que pensar. É o dever de casa, é realmente fomentar. Então, o trabalho da secretaria, João, é o que é. A gente realmente poder contratar o trabalho do Sebrae, que está sendo feito muito bem feito hoje pela Luciana Tomé, pela Tamara, pela equipe, né, Ana Paula, Alice, enfim, todo esse grupo do Sebrae, trazendo novidades para nós, aonde a gente já está indo capacitando cada vez mais todos esses empresários. Hoje nós temos mais de 100 empreendedores que a gente acaba capacitando em Ituporanga, Fizemos um histórico agora, passa de 200, na verdade, mas são mais de 100 que a gente faz esse

0: essa capacitação, independente se é do festival ou, né, dos artesãos, mas é essa movimentação que está dando certo, que deu certo, e aí esse é o trabalho da secretaria, João, é realmente a gente poder trabalhar as políticas públicas. Então hoje a nossa Secretaria do Turismo, nós temos um orçamento aí de quase 3,5 milhões, né? Então assim, se a gente olhar dentro de Santa Catarina, 295 municípios, Ituporanga é a maior secretaria que tem dotação nesse valor. Quando eu peguei, tinha só 40 mil pro turismo. Então todo aquele trabalho que foi feito para a extinção da Fesponace, e a gente colocou uma quantidade X de dotação no esporte, na cultura, no turismo, na Festa da Cebola. Como é que tem 3 milhões e pouco, Paulo? Porque a gente reduziu da Festa da Cebola, né? Tiramos quase a metade e a gente colocou nas outras pastas. E hoje tá me sobrando dinheiro, que eu digo assim, dotação, que eu digo sobrando, para poder investir. Então o Sebrae, a gente contrata esses trabalhos para dar essa assessoria. A gente tá fazendo investimento hoje com recurso próprio, é nas obras, é na melhoria da Casa do Artesão, foi na enfim, no Complexo da Cultura, é no Parque da Cebola, é para sinalizar a cidade, é para participar das feiras vendendo a cidade.
1: E depois que foi feito esse método aí, desde a gestão do então prefeito Gervásio Maciel para cá, de Festa da Cebola, o município não precisou mais tirar dinheiro.
0: Exato.
1: É para bancar a festa, muito pelo contrário. É, por pouco que deu lucro, mas dá lucro. Já é uma grande coisa, né?
0: Exatamente. Então, antigamente, tu tinha que deixar um orçamento de 4 milhões só para uma Festa da Cebola. Hoje a gente tira 1,8 milhão, realiza toda a festa, terceiriza e ainda dá lucro, voltando para os cofres públicos. E esse orçamento agora nós conseguimos investir, na verdade, o que precisa ser feito. Quando todos os prefeitos entenderem a importância do turismo, eles vão entender o que que é o desenvolvimento econômico de uma cidade. E é isso que a gente está fazendo, e ainda mais agora, ano que vem, com essas cargas tributárias, essas mudanças, né? E é através do turismo que o dinheiro fica limpo. Semana passada nós tínhamos 6 ônibus dentro de Ituporanga, né?
2: Verdade.
0: Então a movimentação já está acontecendo, né? E o nosso PPA já aponta, era 10 anos, né, Adri? 10 anos para a gente chegar num boom. E nós estamos somente 6 anos trabalhando no turismo. Então nós já estamos realmente na média, nota 7, digamos assim.
1: Sabe o que me chamou a atenção aqui? Eu até comentei fora do ar na semana passada. É, olhando aqui os nomes dos estabelecimentos, secretário, Adri, e Vera, nós temos um monte de empresas do setor gastronômico que eu confesso, e olha que eu sou de Ituporanga, tem empresa aqui que eu nem sabia que existia.
0: Exatamente.
2: Diz que tu não é o único que fala isso.
1: Não, eu comentei isso fora do ar aqui. Uh-huh. A importância é do circuito para a gente divulgar, para poder falar daquelas empresas do setor gastronômico que muitas vezes fica meio que no anonimato.
0: Essa era a nossa preocupação lá em 2020, quando a gente começou a acompanhar o Ministério do Turismo, os cadernos de orientação. Tá, vamos transformar Ituporanga em uma cidade turística. Mas o que que é uma cidade turística? Eu tenho que ter uma boa hospedagem, eu tenho que ter bons hotéis, eu tenho que ter bons restaurantes, eu tenho que ter um receptivo, eu tenho que ter pessoas que estão acolhendo. Hoje nós temos a Pastoral do Turismo, que já faz esse trabalho, que foi criado aqui e é a primeira pastoral do turismo, inclusive comemorando os 100 anos aí da Ordem Franciscana, né? Junto, sim, com a igreja. Então foi criado a Visite Ituporanga, a Associação Esquina da Arte. Então todo esse processo justamente é isso. E hoje, João, nós estamos ganhando turista pelo estômago. Nós temos muitas propriedades, muito estabelecimento, ótimos, verdade, restaurantes, os 3 cafés coloniais aí de excelência, de Sítio Egre, Schwartz, o Ricardo da Cebola, cada um com a sua proposta. Então, assim, ó, esse circuito justamente foi para quê? Para que a gente pudesse dar essa oportunidade de capacitação,
1: visibilidade
0: também. Né? Eles estão bem contentes. E fica também um chamarisco, porque quando nós abrimos o edital para o terceiro circuito, nós fizemos um chamamento, inclusive aqui na Rádio Sintonia, no Instagram da Prefeitura, convidando todos, né? Convidamos, foi ligado, foi mandado mensagem, dando oportunidade para todo estabelecimento, né? Então fica uma dica, esse ano deu 12 estabelecimentos, ano que vem é 20.
1: Mas que daí 40. Eu olhei aqui, por exemplo, eu conheço um monte, uhum, que não faz parte, que não tá aqui.
0: Exatamente.
1: Como tem aqueles que estão aqui que eu nem sabia que existia. Né? Então, não é uma questão de disputa.
0: Não.
1: Sabe? Para mostrar quem é o melhor. Uhum. É uma questão de união para mostrar, né, o turismo gastronômico, como diz o Paulo, ganhar pela barriga. A Esquina da Arte não é para ganhar pela barriga, não, mas para ganhar pelos olhos, né? Porque quem não gosta de um bom e um bonito, um lindo artesanato, ainda mais quando se tem um local para aquela finalidade, que é a casa do

0: artesão, né, Vera? Boa noite, até que enfim, né?
1: Deixaria eu pro final, né? Então, nós temos a nossa casa, né? Graças a Deus, né? Tá todo mundo, a ansiedade tá mil, né? Esperando o momento amanhã, tá tudo preparado com muito carinho de cada artesão lá dentro, né? Então, eu acho bem... bem importante, assim, né? Isso vai ser muito bom. Tem muita coisa linda lá. Só indo lá pra ver mesmo o que que tem lá dentro, né?
0: Hoje, a Esquina da Arte, a associação tem quantos artesãos?
1: Registrados, nós estamos hoje com 27.
0: 27.
1: É. E nós temos outros parceiros daí, né?
0: O que que vocês fazem lá de artesanato?
1: Nós temos madeira, crochê, resina, coisas com palha de milho, de
0: tabuleiro,
1: pintura em tecido, flores, tem de tudo.
0: Como é que vocês estudaram, vai funcionar de que horas a que horas, de quando a quando lá a casa do artesão?
1: A casa vai funcionar de quarta, às 9 horas da manhã até 6 horas da tarde, e o sábado e domingo também. Sábado e domingo não fecha ao meio-dia, né? Fica aberto direto.
0: Para aproveitar o turista.
1: É isso.
0: Aí, quarta, quinta, sexta, sábado e domingo.
1: Isso.
0: Sábado e domingo não fecha meio-dia.
1: Não.
0: Paulo, é mais um passo importante para o turismo e para incentivar essas pessoas que se dedicam à arte, né? Independentemente do que faz, né?
2: Exatamente, João. Então, esse trabalho iniciou lá em 2020, né? Junto com o nosso querido Gervásio Maciel. E as meninas, né? A Vera aqui, as meninas começaram conosco lá em 2020, né? Nos projetos do Menino do Parque. E eu sempre lembro delas assim, ó, era baixo de chuva, sol, vento, elas montavam aquelas tendas, daqui a pouco vinha chuva, destruía, né?
0: Então, pega de vento, voava até
1: corria.
2: E foi bem naquele momento quando começou então a construção do complexo, e o senhor Gervásio sempre dando carta branca pra nós, e ele olhou pra elas, não, a gente vai dar um jeito, a gente vai buscar recurso. Naquele momento ele já foi olhar o terreno também, né? Já conseguiu ali adquirir o terreno para onde a construção. Naquele momento ele já foi conversar com o Esperidião Amin, já conversou com, né, o deputado Zé Milton, foram pessoas que trouxeram emendas também para esse projeto. Também teve a contrapartida da prefeitura, mais de 300 mil reais para essa obra, né? Então, chegando praticamente quase 900 mil. Teve a parte da licitação da mobília. Então é uma loja, João, fixa. É a melhor loja fixa do Brasil, né? Então, nós tivemos a oportunidade de levar as associadas lá em Pomerode para aprender, para realmente ver outras casas, outras visão. E a gente foi buscar modelos de outras cidades que deu certo. Só que a nossa tem 500 metros quadrados, João. Então, são 27 associados, como diz a Vera. É tricô, é crochê, vai ter produtos coloniais. E o mais interessante é que são produtos legalizados. Aí nessa parceria toda tem os parceiros, né, Vera?
1: Tem.
2: Que é onde a gente conversou com a Catilcia de Pagre, que vem trabalhando essa
0: faz um trabalho espetacular,
2: né? Trabalhando nos 28 municípios com os produtos regionais. Então nós tivemos a expertise junto com a associação, chamamos a Catilcia. O turismo nos faz sozinho, João. Então, essa casa do artesão, ela não é mais de Tuporanga. Ela é dos 28 municípios. Então, a gente quer incluir todos os 28 municípios dentro de Tuporanga, como a gente já fez na Festa da Cebola, trazendo os 28. Como a gente criou a Rota Mariana, que a gente vai criar agora uma rota com Ituporanga, Catedral de Rio do Sul, Laurentino, vários produtos para fortalecer, quem sabe futuramente, como a Lu tá nos acompanhando agora, a gente vai bater Gramado e Canela. Tá escutando, né, Lu? Ela tá acompanhando aí, ela de Gramado, ela é turismóloga. E é isso que nós estamos trabalhando, João. Então, essa Casa do Artesão foi um presente, é um sonho, né, se tornando realidade. Eu chego a me arrepiar aí, porque foram 5 anos de projeto, de construção. Então, é uma obra que depende de licitação, houve um impasse ali, né, realmente de empresa, não conseguiu concluir, tivemos que fazer outra licitação, tivemos que concluir.
0: Foi uma novela.
2: Foi.
0: De toda sorte que os capítulos finais estão sendo positivos.
2: Exatamente, isso, né? Então, é um presente. Então, a gente convida para amanhã, a população inteira que está nos ouvindo agora, vão lá, às 19 horas amanhã vai ser feito. Então, é a abertura, né? Na verdade, a inauguração foi em 24, no ano de 24, e agora é a abertura oficial, tá? Por que que demorou agora esse processo? Teve a licitação da mobília também, mais de 130 mil reais, móveis lindíssimo, e também a parte da finalização que não tava no primeiro projeto, né? Então, tudo a gente depende de licitação, obras, né? Então, amanhã, João, é a abertura oficial com vários produtos.

0: doces artesanais e com produtos coloniais, tá? Então ali tu vai encontrar desde mel, vai encontrar geleia, tem três geleias premiadas ali dentro, tá?
1: Três premiadas.
0: Então, outras pessoas já estão entrando em contato também para entrar depois da inauguração. E lembrando que é uma loja fixa. Entre elas, as associadas são 27 pessoas. Como a Vera disse, vai ser de quarta a domingo. Não vai precisar ficar as 27 todo dia. Elas vão fazer um rodízio entre elas. Todo o produto, elas estão catalogando, colocando as etiquetas, colocando o código de barra. É uma loja muito organizada e vai ser grande sucesso, porque é mais um atrativo. É uma parada para os turistas parar ali, para os nossos munícipes. Tem projeto futuramente, né, Vera, para fazer o dia D. O que é o dia D? O dia D que vai ter daí queijo, salame, entendeu? Não vai ter todos os dias, mas vai ter o dia D.
2: Aí foi esse dia D, me avisa.
0: Tá, avisamos, com certeza. Mas sim, João, estamos muito felizes, né? Quero agradecer novamente aqui junto ao prefeito Geis, ao vice Leandro, ao Sebrae, né? A todos os empresários, empreendedores, à Esquina da Arte. Quantas vezes lá, chuva, sol, a Lenita deve estar ouvindo agora também, as meninas, né?
1: Elas estão na casa organizando lá e estão ouvindo.
0: Eu olhava lá com aquele rostinho, Paulo, e aí? Vamos desmontar, vamos embora. Gente, mais de chuva, vamos desmontar aquela correria. E olhar elas lá agora arrumando aquela loja, tudo com muito carinho, João. É a administração dando oportunidade para as pessoas que não têm condições, às vezes, de ter uma loja fixa.
2: É gratificante.
0: Gratificante.
2: Paulo, obrigado por ter vindo aqui, Vera. Adri, sucesso para vocês. Nós vamos até outubro falar um pouco mais sobre o terceiro circuito gastronômico Sabores de Tuporanga. Amanhã, meu querido, já tem mais bate-papo.

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3: Vamos lá, 18h47, a melhor de 3, meu querido Jean, pessoal, voltou.
4: E as rosas vão chorar agora. Bruno Marrone.
2: A melhor de 3.

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7: Olha quem ganhou o almoço na Santa Vanessa Sardá Van Roa. Os rodízios de sopa do CT. Okay. Gabriel Carlos Schlemper, Juliana Garcia Vaz e Ana Beatriz Vaz. Oh. Obrigado, Vaz, tomar sopa. Quinta-feira, seus Vaz, tudo aí.
8: Isso aí.
7: Gente, obrigado pelo carinho, pela companhia, Janzinho. Valeu. Pela parceria.
8: Amanhã,
7: 5 da tarde, estamos juntinhos. Vem aí. Eu e ela. Charles Bogo, Stephanie e a convidada.
8: Boa sorte pra Cíntia.
7: Tá lascada.
8: Valeu, João. Abraço.
7: Valeu, até amanhã.

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0: Alexandre.
1: Meu Deus, 18 graus e a temperatura nessa cidade é.
0: Não, virou gaúcho.
1: É, mas é, não, isso é meio que chinês.
0: É uma tentativa.
1: Estamos chegando no rádio já falando umas porcaria, né? 7:02 nesse dia chuvoso, dia 28 de setembro de 2026, segunda-feira. Segunda-feira é noite de eu e ela. Ela, Stephanie Klettenberg, boa noite. Tudo bem? Como está você, garota?
0: Tudo bem, Charles?
1: Do nariz,
0: tudo bem,
1: bonito.
0: Povo? Agora pronto. Eu falei que queria fazer rinoplastia. Rino, né?
1: Eu acho que no teu caso é rino, né? Porque tu rina pra caramba, né?
0: Rena?
1: É, rena bastante, né?
0: Se tivesse uma cirurgia pra reinar menos, eu acho que eu também ia fazer.
1: Não ia dar jeito.
0: Então tá bom.
1: Chegamos no seu rádio, um detonando o outro.
0: Tudo bem, povo?
1: Tá no ar.

0: e ela. 18 graus de temperatura aqui em Tuporanga.
1: Tá bom, né?
0: E o dia foi perfeito pra ficar na cama, né? Nossa. Sorte de quem pôde. Se você ficou na cama nessa noite de segunda-feira,
1: parabéns.
0: Agradeça a Deus que você é um ser humano iluminado, abençoado, né?
1: Mas se for por doença,

0: É o nossos piores, melhores momentos da semana passada com a nossa DJ ilustre, Tatiave. Fala, garotinha!
1: Tati estava na balada mixando um som de 123 BPM para 135 BPM. Que daí tem o botão de play, de bater o cotovelo e diminuir BPM no zero. E daí joguei o outro lado. E quando eu voltei pra cá, eu esqueci que o BPM tava no zero e a casa ficou sem som. Deu. Ai! E eu lembrei. Daí voltou o som.
0: O cara tava sentado em um banco de uma praça quando caiu algo no seu braço. Então ele começou a contar: 1, 2, 3, 7, 88, 99. Ai, mas sinto o pé!
1: O pé? Verdade, sinto o pé por causa de 100.
0: Não.
1: Ah, não. Eu não sabia. Centopeia. Nossa. O bêbado estava andando no meio da rua quando passa um carro e buzina. Bibi. Aí o bêbado levanta os braços e fala:
0: olha, bibi também.
2: Stephanie, você sabe qual é a raça do cachorro que mergulha?
1: Não, qual?
2: É o Pitbull! Gente,
1: bom. Qual o torresmo que sempre está de mal com a vida? O torresmungando! Ô, Tati, qual a frase que você colocaria na sua lápide?
2: A vida foi o meu palco e eu dancei até o último instante.
0: Foi pra isso que ela pegou a caneta.
2: Era pra ser, sabe? Uma nova profissão aos 32 anos de idade, coisa que eu nem imaginava, né? É porque todo mundo tem isso na cabeça que, não, tem que fazer tudo cedo. Uhum. Porque com tantos anos, né? A pessoa, e não. Sim. É, gente, tem que fazer o que gosta, tem que viver agora e ser feliz no que tu tá fazendo. E eu me encontrei total na vida de jeito, tô muito, muito feliz.
0: Legal a Tati, né, cara? Que
1: ela
0: figuraça,
1: tá feliz,
0: né?
1: Ela tá feliz, se encontrou com uns 32 anos, gente.
0: Daqui a pouco ela vai ver que vida de DJ não é tão fácil assim quando ela começar a ver a conta bancária dela.
1: Mas não conta pra ela agora, deixa ela viver um pouquinho.
0: Daí vamos falar aí, se encontrar.
1: Se encontrar
0: na fila. Ela mandou um feedback, né?
1: Ela mandou um feedback.
0: Vamos dar mais uma ouvidinha aqui sobre o que ela achou do programa na semana passada. Fala aí, garotinha.
3: Oi, oi, ouvintes da Rádio Sintonia. Aqui quem fala é a DJ Tatiave. Semana passada eu tive a alegria de participar do programa Eu e Ela. Foi uma experiência, assim, ó, muito incrível, muito especial. Foi um momento de conversar, né, de compartilhar um pouco da minha história, falar dessa minha caminhada como DJ. Eu quero agradecer demais a equipe da Rádio Sintonia, que me tratou muito bem, gente. Eu me senti em casa. E também a todos os ouvintes, né, todas as mensagens de carinho que eu recebi. Foi uma conversa leve, muito divertida, né, e que eu vou guardar pra sempre no meu coração. Tá bom? Beijo, beijo.
0: É isso que ela não ouviu que a gente falou mal dela pelas costas, né, Stephanie? Ela tá, não sabe da missa metade.
1: Mas
0: né?
1: Assim, ó, se a gente fosse gravar um feedback, a gente também ia falar bem.
0: Claro, né?
1: Então.
0: Tirosa? Tati, beijo pra ti, obrigado aí pela tua presença. Hoje o nome aqui é outro, meu. A gente vai falar com outra pessoa. Não é DJ, não agita balada, mas.
1: A gente vai pra um lado e pro outro, deixa. A gente traz um DJ, a gente traz uma.
0: Mas ela deixa as pessoas preparadas pra balada também, né?
1: Ah,
0: muitas.
1: Verdade.
0: Você quer apresentar ela pra gente, Stephanie?
1: Vamos apresentar então, é a Cíntia. Cíntia, que não é com I, é tudo misturado o nome dele. É C-Y-N-T-H-I-A. É dela?
0: Ah, tá. Desculpa que tu falou dele, eu olhei.
1: Pereira e não Ferreira.
0: Fiquei procurando o Gogó.
1: Pereira e não Ferreira, Charles.
0: Pereira.
1: É. Cíntia Pereira. Ela que tem um salão, um espaço ali pra embelezar o pessoal, sobrancelhas, cílios, maquiagem.
0: Mais uma pessoa que tava de saco cheio de ver gente feia.
1: Exatamente.
0: E botou a mão na massa. É isso. Cíntia, boa noite, tudo bem?
4: Boa noite, tudo bem.
0: Daí, tá tudo certo, tá tranquila?
4: Tudo certo, tô muito feliz de estar aqui hoje, um pouquinho nervosa, tem
0: ainda
4: tanta
0: tá
4: coisa
0: tímida
4: pra falar.
0: Ainda tá tímida, daqui a pouco já tá falando umas porcarias pra
4: mim. Então, que se sorte. É, depois que eu li aqui que eu vou ter que imitar bicho, aí o negócio.
0: Ah, você não sabia disso?
1: Não. Eu não conto essas coisas.
4: É surpresa?
0: Não é? Não, mas
1: você chega assim, oi, você quer participar do programa? É muito legal, você pode contar essa história.
0: Você vai brilhar.
1: É.
0: Vai brilhar. A gente não conta que a gente vai acender.
1: Exato.
0: Acender uma chama, né?
1: Exato, a gente não conta como que ela vai brilhar, mas se ela vai brilhar, ela vai.
0: Vai sair, né? Com fogo, né?
4: Ela mas convence a gente na lábia, né?
0: Sim, sim, a mentirosinha.
4: Ah, vai ser legal.
1: Ah, é.
0: Mentirosinha.
4: Trabalhar em rádio tem que ser assim, né?
0: Né, a gente tem que mentir um pouco, senão a gente não ganha dinheiro.
4: É. Ô, Cíntia, qual que é o teu nome completo mesmo, pro povo saber da onde que tu

0: veio, quem tu é.
1: O meu nome completo agora é Cíntia Borges Pereira Senem. Mas aí, pra não ficar tão grande.
0: Daí, curta.
1: Cíntia Pereira, é.
2: Senem é o sobrenome do marido.
1: Do marido,
2: então.
1: Isso. Pereira é o sobrenome do meu pai.
0: Qual que é o nome do marido?
2: Pereira é português, né?
1: É.
0: Pereira é português?
2: É português, Pereira.
0: Sério?
2: Pereira é da Peira. Não sei se você sabe. Opa. Ai, puxa, puxa.
0: Não sabia que Pereira é.
2: Oliveira, Pereira. Tudo que é Eira é lá da.
1: Pereira também, né? Acho que também, né?
2: Daí eu não sei, não lembro.
1: Eu acho que é também.
2: Mas Pereira eu tenho certeza que é.
0: Passando. Casado com quem?
1: Pedro.
0: Pedro Senni.
1: Uhum.
2: Pedro Senni. Alô, Pedro, aquele abraço. Vai estar em casa ouvindo, né?
1: É pra estar, né? Espero que esteja.
2: Pedro
1: vai
2: que trabalha,
1: foi
2: jogar
1: futebol.
2: Na...
1: O Pedro trabalha na Paquin.
2: Na Paquin.
1: Isso.
0: Na Paquin.
2: Pedro da Paquin, é Pepe. Pedro Paquin.
0: Ô, Cíntia, conta pra gente. Qual que é o teu trabalho? Assim, o que que tu faz, a tua vida... Em belas pessoas, cílios, sobrancelha, maquiagem. Conta um pouquinho
1: de tudo. O meu foco hoje é a beleza facial, né? Então, tudo que envolve tratamentos faciais, limpeza de pele, alguns procedimentos labiais também, sobrancelha, cílios. Eu procuro hoje trabalhar com a parte facial, que traz praticidade pro dia a dia da mulher, né? O meu foco é o público feminino. E também uma opção pra mulher se sentir bonita todos os dias, né? Não só quando a gente faz mega produções, mas sim
0: no
1: todos
0: básico.
1: Os dias poder se sentir bonita.
0: Perfeito. Cílios, tu faz o que tudo? Extensão só ou tem mais alguma
1: extensão,
0: coisa?
1: Extensão, lash lifting.
2: O que, que é lash lifting? Desculpa, eu não sou dessa área.
1: O lash lifting é um procedimento que a gente faz pra curvar os fios naturais.
2: Ah.
1: Né? O nosso cílio, ele tem ali um direcionamento. Cada pessoa tem um direcionamento diferente.
2: Você dá aquela levantadinha.
1: Isso, e aí o lash lifting, ele faz a curvatura.
2: Lash ou slash?
1: Lash.
2: Lash lifting.
1: Lash lifting.
2: Tô precisando fazer um lash lifting. Mas não é nos cílios. Pra dar aquela curvadinha pra cima.
0: Aonde?
1: Melhor nem perguntar.
0: É medo, né?
2: Na panturrilha, na panturrilha.
0: Ah, tá. Então tá bom. E na sobrancelha, o que que tu faz?
1: Sobrancelha, eu faço a micropigmentação, né? Trabalho com nanofios, que são fios hiperrealistas, né? A gente imita fios naturais.
2: Ô, louco.
1: Então, você olha, você não diz que a da sobrancelha foi feita.
0: Que o povo quer algo bem mais natural agora, né?
1: Isso. Hoje, ao mundo da beleza, a tendência é a naturalidade, né? Tanto em procedimentos faciais, maquiagens, né? Aí tem a brow lamination, né? Que também tá bem famosa, que é o alinhamento dos fios da sobrancelha, como se fosse um alisamento de cabelo feito na sobrancelha.
0: Esse meu aqui, ó.
2: É o que a Stephanie tá usando nesse momento. Dura quanto tempo isso?
1: Varia de pessoa pra pessoa,
2: quantos banhos ela toma por semana?
1: De cuidado também.
2: Se a pessoa toma banho, sai. Ou seja, ela tá assim faz 7 dias que ela...
1: 7 dias sem tomar banho.
2: Que ela não toma banho. Tá bom, então.
0: Não, mas eu acho que...
1: Uma média de 21 dias,
0: é,
1: assim,
0: né,
1: bonitinho. Aí o
2: mesmo
1: fio...
2: lavando?
1: Isso. Não, pode ir lavar.
0: É que tem que cuidar também, né? Eu não cuido,
2: por exemplo. Dá pra esfregar ali, né? Com sabonete, essas coisas.
1: Tem que ter um cuidado, é.
2: Uhum.
1: Depois o fio, ele vai voltando para o seu direcionamento normal também. É quase o mesmo procedimento dos cílios. O lash lifting é feito na sobrancelha, na brow lamination.
2: Então tá bom, tem que contar as coisas, né? Pros homens não tem nada disso, né?
0: Não, pra quê?
2: Lash lifting,
0: né? O homem tem que ter cheiro de madeira, um cheiro de...
2: Cheiro de pau, tá bom, né?
0: Madeira. Isso. Foi isso que eu quis dizer.
2: Tá bom.
0: Mas
2: eu,
0: assim,
2: o horário não permite.
0: Agora uma pergunta séria.
2: Mais um pito numa reunião.
0: Uma pergunta séria pra ti, Charles.
2: Ah.
0: Tu acha a patroa bonita?
2: A nossa?
0: É.
2: A Ana?
0: Isso.
2: Muito. Oh,
0: linda.
2: Puxa saco. Claro. A pessoa mais linda do mundo?
1: Eu sou responsável
0: ela que
1: pela
0: é responsável.
1: Beleza da Ana.
2: Poxa. Podia dar uma melhoradinha ali no lado assim, as coisas assim, mas tá falando, já, mas tá legal, tá legal. Tá
0: faz
2: legal.
0: O cílio dela? Os cílios?
1: Isso, a Ana é minha cliente desde que eu comecei. Eu acho que quando eu comecei a trabalhar só com a área da beleza, né? Porque antes era um hobby, né? E então...
2: Agora é um Batman.
1: Agora
2: é
1: um Batman bem
2: não é mais
1: louco.
0: Um Batman bem louco.
1: Então isso faz... Foi na época de pandemia ali, 2020. Fazem 6 anos.
2: Tanto eu conheci a Ana com 13 aninhos. A Ana tinha 13 anos.
1: É.
2: Agora eu ganho um aumento.
0: Sei que não, Charles.
2: Ah, Ana é querida demais.
0: Ô, Cíntia, tu sempre morou aqui?
1: Sempre. Nasci aqui em Tuporanga.
0: E hoje moro na vila.
1: Isso, morava no Cerro Negro até me mudar pra minha casa, agora eu moro na Vila Nova.
2: E tem o salão aqui, uma sala aqui no... Não é um salão, é uma sala de atendimento.

0: Isso,
1: né?
0: É no centro ali.
1: No centro, onde é que fica?
0: É perto do Ricardo Sushi. É o edifício ali, Nossa Senhora de Lourdes.
2: De Lourdes, é isso.
1: Que legal.
2: É o novo ali na
1: Já é abençoado até no nome.
0: Com certeza.
2: Amém, né? Eu queria perguntar, porque assim, ó, ela é conhecida por ser ela, obviamente, mas tem o pai dela também. E o tio. É isso. Também pessoal, são conhecidos.
1: Pessoal dos bailão, né?
2: Aí. Qual que é o nome deles mesmo?
0: O meu pai é o Ciro. E o meu tio é o Silvio, que é o preto, né? Como todo mundo conhece. Que
2: da Animação Fandangueira.
0: Animação
1: Fandangueira, o pessoal que é nosso... São nossos parceiraços aí, nossas promoções, né?
0: Isso.
1: Eles são muito animados, é muito legal ter eles junto com a gente.
0: É um orgulho pra mim poder ver, porque era um sonho do meu pai, né?
1: E tu aprendeu a tocar bateria também?
0: Eu aprendi a tocar bateria, sim. Meu pai tinha uma bateria em casa, ele ainda tem, né? Pra ele ensaiar.
1: Que inferno que não deve ser isso, né?
2: Acordar de manhã,
0: minha mãe adora.
2: Sim, é uma paz, né?
0: Ela quer assistir novela e ele tá lá.
1: Que legal. Sim,
0: mas na época que eu aprendi, ele ainda não tinha. Não existia ainda o Animação Fandangueira. Uhum. Né? Ele tocava em outra banda. E eu era nova, eu era adolescente. Eu devia ter uns 12, 13 anos. E tinha tempo, né? Não trabalhava, só estudava.
2: Ai, que saudade.
1: É uma brincadeira, acaba se tornando uma brincadeira.
0: Eu olhei
1: na verdade,
0: aquela bateria lá, ele nunca falou assim, ah, quer aprender, não, né? Ele deixava a gente livre, assim, pra escolher o que queria fazer.
1: Legal.
0: E ele tava trabalhando e eu fazendo faxina, limpando a casa, eu olhei aquela bateria, eu pensei, eu vou tocar isso aí. Aí eu tinha uma caixa de som bem grande, assim, coloquei uma música lá, aprendi tocando rock.
2: Caraca. Meu Deus.
1: Tudo a ver com a Animação Fandangueira.
0: Tudo a ver.
1: A animação tem, mas a Fandangueira não.
0: Não, não.
2: O pai com bombacha lá, ela
0: e eu
2: com...
0: escutando rock, né? E aí foi assim que eu aprendi a tocar. Ele chegou em casa, ele disse que ficou escutando assim, quem tá tocando minha bateria, né? Aí entrou dentro de casa, ele, que tu tá fazendo aí? Tô tocando, não é assim?
1: E tu chegou a tocar em alguma coisa, algum tipo com a banda? Ou...
0: Eu toco com a banda quando eu vou nos bailes deles, assim, eu faço uma participação.
1: Uma apresentação?
0: Dá uns, acho que uns 30 minutinhos só.
1: Pô, uma apresentação? Tem que ganhar um cachezão com isso aí.
2: Olha, já dá pra
1: suar. Enquanto que o pai vai ao banheiro, né? Enquanto que o pai vai ao banheiro e tomar uma cervejinha, ela dá o jeito na coisa.
0: Nada, ele aproveita
1: então
0: pra ir
1: bem.
0: Pra frente do palco.
1: Então
0: ali,
1: não é só uma brincadeira, toca bem, então, a ponto de se apresentar em bailes.
0: É, gente, já faz algum tempinho que... Sempre que eu vou, eles me chamam pra...
1: Olha aí.
2: Legal, né?
1: Bacana.
2: Olha só.
1: Curiosidades da vida.
2: Tu olha pra ela, tu imaginava?
1: Não.
2: Que ela tocava bateria?
1: Fazendo um cílio, sim, mas não tocando uma bateria.
2: Tu deveria abrir uma coisa no teu salão, que enquanto tu faz os cílios, tem uma musiquinha ambiente.
1: Peraí que eu vou fazer uma
2: Acabou o atendimento.
0: Então, tem clientes que falam assim, Cíntia, nada a ver contigo. Quando eu falo, né? Ah, que gosto de música gaúcha e tal. Quer ver quando eu contei pra algumas clientes que eu ia no rodeio de vacaria, que eu ia acampar lá. Elas olhavam pra mim assim, como assim? Meu,
2: nada a ver.
0: Nada a ver. Disse, não.
1: Mas tu faz xixi atrás da moita também, no rodeio, nos acampamentos?
0: Cheiro de cavalo,
1: né?
2: Que legal, mas
1: tudo
2: é legal.
1: Tudo a ver com cheiro de salão, né?
0: Tudo a ver.
2: Tudo a ver.
0: Mas... Sim, que elas falam assim, não... Não tem nada
1: mas
0: a ver.
1: Mas é legal essa coisa de você ter a mente mais aberta para poder usufruir de mais culturas, né? Eu sempre falo, a pessoa que fica limitada a um contexto, ela não vive, ela não experimenta. Sim. É muito fácil você chegar e falar mal de alguma coisa sem nunca ter vivido aquilo, né? Ah, por exemplo, rodeio não gosto.
0: Nunca conheceu.
1: Nunca foi lá para ver como é que é.
0: Eu acho que isso vem um pouco da parte da música, assim, né? Como eu cresci numa família de músicos. Meu pai tem um estilo da banda dele que é mais o gaúcho, mas a gente não escuta só música gaúcha.
1: Sim.
0: Né?
1: Sim.
0: Eu costumo falar que quando alguém pergunta que música tu gosta, eu gosto de música, né? Pode ser uma batida legal, pode ser uma letra bonita, é música no geral. Então eu acho que veio disso, né? Como eu cresci numa família de muitos músicos, né?
2: Sim.
0: Voltando a falar da família, tinha os meus tios que tinham a dupla lá, o Kaique Kainan. Então eu cresci assistindo eles.
1: Caraca, mas é na veia mesmo, né? Todo mundo da família.
0: Muita gente da família.
1: Eu conheci eles com Vaca Louca.
0: Sim,
1: acho que era
0: Vaca
1: só
0: Louca,
1: o Kainan,
0: o Kainan,
1: né?
0: Era o Kainan. Vocalista.
1: O Vaca Louca era uma banda de
0: uma
1: rock
0: banda de
1: do Kainan.
0: Rock, ó.
1: O Kainan,
2: né?
1: Careca com aquele rabinho
0: uma trancinha.
2: Mentira.
1: Sim, ele se apresentou num programa de televisão que eu fazia em Rio do Sul.
0: Eu acho que eu até vi
2: Vaca
0: esse
2: Louca.
1: Tocava muito as músicas dele na rádio.
0: Sim,
1: lá.
0: Sim, tem até uma entrevista, eu não sei, alguém compartilhou no Facebook que eu vi, porque eu lembro, assim, de ouvir a família contando, mas, né?
1: Não era o da galera? O programa da galera?
0: Ah, não lembro.
1: Eles se apresentaram várias vezes.
0: Mas eu não cheguei a... Não lembro. Sim. Que ano que foi, se eu já era

0: nascida ou não, mas eu não lembro dele nessa época, mas todo mundo comentava, né, que eu vendo ele cantar sertanejo, as pessoas...
1: Eu conheci
2: mas ele era rock mesmo?
0: Rock é. Pesadão, assim,
1: ele, o Josi que depois foi tocar nos Nativos, que era a banda que fazia muito sucesso em todo o Brasil com a música castelhana. Ele era guitarrista do Vaca Louca e ele saiu pra ir tocar nos Nativos. Eu lembro muito bem dessa fase deles. É, a gente conheceu eles ali, né? Nessa parada de rock. E eles tinham uma música engraçada. Isso era antes de Mamonas Assassinas, e eles já tinham essa pegada de levar o humor pro rock, né? Que as músicas eram engraçadas, né?
0: Sim.
1: Fui no Paraguai buscar Muamba, lembra dessa?
2: Essa é qual? É da Vaca Louca?
1: É Muamba, acho que o nome dessa música.
0: É, mas depois eles regravaram ali o Kaique Kainã. Daí tem a versão sertaneja.
1: Dessa da Muamba?
0: Da Muamba.
1: É? Mas tinha uma outra música que era... Acho que essa foi a mais famosa deles, né?
2: Eu tô na moda, não?
1: Não, tô na moda já era sertanejo, Kaique Kainã.
2: Ah, tá.
0: É que daí
1: o Kaique não fazia parte do Vaca Louca.
0: Não.
1: Ele também. Quem que é teu tio na história?
0: Os dois.
1: Ah, eles são irmãos.
0: Eles são irmãos.
1: Tá, deixa pra lá que eu choro do meio devagar.
2: Ai, meu Deus do céu. Tá, então sua vida é baseada em música também.
0: Música, é.
2: E como tu decidiu ir pra essa área?
0: Então, sair assim, a família é dividida, né? Os que não são músicos são barbeiros, cabeleireiros.
2: Meu
0: tem
2: Deus
0: minhas tias que são cabeleireiras, manicures.
2: Tudo a ver, né?
0: E tem aqueles que fazem os dois, né? E é músico, e é barbeiro, e é cabeleireiro, enfim. Então, foi pelo fato de crescer e ver, né, todo mundo trabalhando. Mas também uma inspiração pra mim, gostar de beleza, de cuidado, foi ver a minha mãe. Minha mãe é uma pessoa muito vaidosa, sempre foi uma mulher muito vaidosa. Então, eu vendo ela se arrumar, eu gostava, achava o máximo, né?
2: Que legal!
0: Queria usar os produtos também... Então,
1: é muito
0: assim
1: da mulher isso, né?
0: É.
1: Minha filha, por exemplo, tem 7 anos, ela faz skincare antes de dormir.
0: É, e a vaidade tá na mulher, né?
1: Às vezes ela quer fazer no pai.
0: Deixa ela fazer, deixa ela cuidar do pai.
1: O skin até quer, mas não funciona.
2: Ai, Deus do céu.
1: Ai.
2: Qual que é a tua idade?
0: 28.
2: 28 anos.
0: 28 anos.
1: Amo essa minha nora Cíntia. A sogra tá ouvindo, rapaz. Nossa. Morgana Tibes.
0: É isso aí.
2: Pesou.
1: Tem uma piada que ela vai contar depois pra ti aqui, tá, Morgana?
0: Não fui eu que
1: escolhi. Presta atenção. Presta atenção nas piadas, que vai ter uma piada de sogra aqui, que foi ela que bolou, tá? Não é culpa minha.
2: Falando em sogra, casou tem pouco tempo?
0: Vai fazer um ano no mês que vem.
2: Conheceu ele tem muito tempo?
0: A gente tá junto contando esse tempo, né? 8 anos.
2: Se acharam aí no meio? Foi em Tuporanga, ele é daqui?
0: Então, foi ele daqui. Eu fui num trabalho.
2: Olha só.
0: Uma empresa que eu fui trabalhar, que eu conheci ele lá.
2: E daí, se gostaram e foi amor à primeira vista e deu?
0: Então, foi... A nossa história é um pouco engraçada, assim, que eu vi ele mais ou menos no meu primeiro dia de empresa nova. A empresa era num local e depois mudou pra outro, né? E nesse primeiro dia da empresa nova, eu vi ele. Mas tava nós dois comprometidos em outro relacionamento.
2: Meu Deus!
0: E aí, acabou que os dois relacionamentos deram errado. E depois de alguns meses, a gente começou a conversar e começou a sair. Depois...
2: Por um acaso, assim?
0: Foi. Por um acaso, o erro de um foi o acerto de outro.
2: Legal.
0: E aí, deu certo até hoje.
1: É aquela coisa
0: Deus.
1: Do era pra ser.
2: Era pra ser.
0: Era um emprego que eu não gostava do que eu fazia, né? Eu sempre quis focar só nessa área da beleza. E na época, eu trabalhava na empresa, eu dava aula de curso de maquiagem. E ainda aos finais de semana, atendia em salão. Então eu fazia... Tinha 3 empregos. Eu era o... Melhor Sim. que o Julius da...
1: Pai do Cris.
0: Pai do Cris, é.
2: Minha mulher tem 3 empregos.
0: 3 empregos.
2: 3 empregos.
1: Não, meu marido tem 3 empregos.
2: Mas agora é ela, né?
1: Ah, tá.
2: Perdi, ó.
1: Ela era muito engraçada.
2: Ai. Tem algum hobby?
0: Além de tocar instrumentos, né? Música, eu gosto de cozinhar.
2: Cozinhar.
0: Adoro cozinhar.
1: Eu tenho um azul tão bonito.
0: Inventar.
1: Um hobby.
0: Inventar receitas e coisas, eu gosto. Eu acho que talvez se eu não trabalhasse com a minha área da beleza, eu trabalharia com alguma coisa de culinária.
1: Culinária?
0: É.
2: Olha só, tem que gostar muito.
1: Eu sei ferver água e fazer um gelo que ninguém faz igual. Sou fera nisso.
0: Vou testar a receita.
1: Vou conseguir colocar fogo na minha cozinha fazendo um ovo frito, cara. Nunca mais boto a mão naquilo.
2: Eu também
1: as panelas olham pra mim e parece que elas vão me morder assim. não gosto de mim, não tem jeito.
2: Eu já taquei fogo no micro-ondas fazendo miojo.
1: Ah,
0: gente,
1: é.
2: esqueci de botar água.
1: Você é mais pastelão do que eu, será? Na cozinha, acho que é difícil.
2: Não, melhorei.
1: Ah,
2: melhorei.
1: Não, porque eu não, eu só piorei.
2: Ô, vamos pras piadas?

0: sonoplastia?
1: A sonoplastia, né? Foi a nossa convidada que já contou a história da vida dela. Agora a gente vai para um quadro chamado Sonoplastia. A nossa onomatopeia e não a centopeia da Tati.
0: É.
1: Que ela chama.
0: Tá preparada?
2: Vamos ver o que vai ser.
1: Bora lá, que esse é o momento King Kong do programa.
0: Agora a sogra vai ver as habilidades dela.
1: Vai ouvir, né? Ah, pode ver também.
0: Pode ver, ouvir, enfim.
1: Bora lá.
0: Vamos lá. Nossa convidada resolveu assistir uma corrida de carros em um autódromo que fica no meio de uma floresta. Do nada. Chegando lá, o primeiro som que ouve é um dos pássaros cantando. E entre eles estava uma gralha.
2: A gralha tá meio foia, tá gripada.
1: É uma gralha alemã.
0: Tava indo pro cover.
2: Ela tá no ritmo da música.
0: Ai, ai. Mas logo a calmaria passa. Assim que ela coloca seus pés no autódromo, o som dos motores aquecendo predomina.
2: Parece meio controle remoto.
1: Parece meu estômago com fome.
0: Logo eles foram para a pista e passavam a mais de 200 km por hora.
2: Rápido.
1: Passou só um também.
0: Só um, é. Não.
2: Estavam todos no mesmo
1: ponto. Sim, ah, tá. Sim ou não? Não.
0: A torcida agitava com a passagem de cada carro. Ai, meu Deus, muito bom. E assim que a corrida termina, o som da calmaria e da floresta voltam a serem ouvidos.
2: Shhh, assim faz a coruja que tem lá em casa.
0: Shhh. A coruja faz assim?
1: Ah, se é de longe, parece mesmo.
0: Shhh. Sério?
2: Sério.
1: Parece mesmo.
0: Mentira.
1: Parece uma rolinha, né? Não, é um pombo.
2: Não, mas vai ter aquela que faz esse barulho.
1: Ela é um piado meio estranho. Não
2: eu
1: sei
2: pensei
1: como é que
2: coruja,
1: é,
2: que coruja. Parece que fica... Shhh. Tipo, como se ela tivesse mandando a gente ficar quieto. Uh-huh. Assim.
1: É, hora de dormir.
0: E assim termina mais um sonoplastia. Hoje com um som nada a ver com a profissão da convidada. E já que é pra ser assim, que tal terminarmos com o som da porta fechando?
2: Fechou a porta.
1: Se a gente tivesse a noção de que ela toca a bateria, a gente teria incluído isso aqui pra fazer um...
2: Instrumentos.
1: Barulho do chimbal, como é que seria?
2: Fechadinho.
1: Por isso que ela é monossílaba, né?
0: É só
1: uma vez, uma vez e deu.
0: É, passou o carro uma vez, a gralha só fala uma vez.
1: Aham.
2: É poucas palavras.
1: Se repetir, ela se perde.
0: Mas mandou bem.
1: Vou fazer um negócio diferente aqui.
0: Ai, meu Deus, tenho até medo.
1: O nosso quadro que a gente nunca botou no ar, chamado Se Dizeu, Tá Dizido.
0: Tá, tu diz, tá dizido.
1: É, Se Dizeu, Tá Dizido. Você sabia... que o leite vem das vacas brancas e o todinho vem das vacas marrons?
2: Gente.
1: Sabia disso?
2: Não sabia.
1: Pois então, não é verdade, é óbvio.
0: É óbvio, né?
1: Mas essa pesquisa tá no G1, tá, gente?
0: Isso aqui é preocupante. Isso
1: aqui é sério. Uma pesquisa online encomendada pelo Centro Americano de Inovação sobre Laticínios, isso foi em 2017. Concluiu que 48% da população adulta americana não tem certeza de onde vem o leite.
0: Tu acredita? Em choque, né?
1: No G1, 2017. Além disso, 7% das pessoas lá dos Estados Unidos afirmaram acreditar que o leite achocolatado vem exclusivamente de vacas marrom.
0: Gente, sério isso?
1: E eles são uma superpotência mundial. Pra tu ver como é que o ser humano precisa evoluir, né?
2: Depois é o brasileiro que tem que ser estudado.
0: Bem, exatamente.
1: Isso aqui é fato.
0: É preocupante, tá?
1: Não sei até onde é que muda a vida da gente também, se eles ficarem sabendo que isso é de onde é que
0: mas,
1: vem
0: cara,
1: e de onde é que vai. Mas não...
0: Vaca marrom faz todinho.
1: É uma despreocupação de
0: tá, e o porco,
1: né?
0: Faz Nesquik?
1: Porque é rosinha? Boa, não.
0: Boa,
1: é,
0: né?
1: Da pantera cor-de-rosa o leite.
0: Ah, tá, desculpa.
1: Quando é quick, é de morango?
0: Sim.
1: Daí é a pantera cor-de-rosa.
0: Ah, tá bom, então perdeu. Não, cara, é cada uma que, meu Deus.
1: Aí agora tem a contrapartida, né? Apesar de tantas provas muito reais ainda existentes, né? Existem pessoas, aliás, ainda existem pessoas que acreditam que o homem nunca pisou na lua. Tá, o que as imagens, né? Que as imagens que foram soltadas lá em 1969 foram produzidas num estúdio de cinema. Isso até hoje, se pôr na internet aí. Acho que as pessoas realmente não acreditam que o homem pisou lá, que foi tudo feito num.
0: Será que eles não acham que a gente tem capacidade pra isso?

0: Os astronautas trouxeram pra Terra 382 quilos de rocha lunar.
1: Mentira.
0: Eles gastaram bilhões, fizeram um acontecimento pra ir lá e trazer 382 quilos de rocha, se podia pegar aqui na pedreira aqui, né? Mas tudo bem. Mas é que era pra estudo e tal, né? Cientistas ainda usam espelhos deixados na Lua pra medir a distância exata até a Terra com feixes de laser. Isso aqui é uma coisa que a gente já sabe há bastante tempo. E pra quebrar a galera aí que discorda, né? Que acha que não existe, pra quem não lembra, a Guerra Fria, né? Ela foi mais ou menos isso aí, era uma guerra tecnológica, né? Quem chegava primeiro lá na Lua? Estados Unidos? Rússia? Quem tinha mais poder de fogo na tecnologia? E a Rússia perdeu essa batalha, eles conseguiram colocar o primeiro homem no espaço, né? Lá com o Sputnik, fizeram umas coisas bem antes que os Estados Unidos, mas os Estados Unidos foram os primeiros a colocar o homem pisando na Lua, então eles ganharam a guerra toda, né, tecnológica. E a União Soviética, rival dos Estados Unidos na época, acompanhou a missão e nunca contestou. Daí vem uns caras aqui e dizem que não. Se a União Soviética, com toda a tecnologia que tinha na época, que é a Rússia, né? Toda a tecnologia da época, não contestou, cara, quem que é o Zezinho da esquina pra contestar, né?
1: Mas sempre tem um Zezinho em tudo, né?
0: A galera sempre pega pesado. Sempre tem a galera que acha. A gente ia falar aqui da Terra plana também, mas isso aqui também é, né? Outra coisa aqui.
1: A Terra, o que tu acha, que é redonda ou plana?
0: Eu acho que é plana, é óbvio.
1: É, né?
0: Uhum. Se ela fosse plana, ela seria chata, né? A Terra é muito legal, ela é uma bolinha.
1: Ah, rapaz. De boa.
0: É uma bolinha.
1: Ô Cíntia, qual que é a frase que você colocaria na sua lápide?
2: Na minha lápide? Enfim, sem boletos.
1: Nossa, boa.
0: É tu, né? Porque a família, de certo, vai ficar pagando o IPTU do terreno.
2: Eu me livrei. A lápide é minha.
1: É, bem isso. Nossa, verdade?
0: Ah, podia pensando botar também bem. Que tu vai embelezar os anjos do céu, né?
2: Os anjos.
0: Agora eu vou fazer
2: já
0: como é que é?
2: Já tem beleza suficiente.
0: Lift shift, como é que é?
2: Slash lift. Slash lift.
0: Agora os anjos terão slash lift.
1: Eu já ia mandar um recado antes de subir, né? Tem um pó de arroz aí pra embelezar?
0: Se não tiver maquilagem, não vou.
1: Não tem como.
0: Vamos pra piada da Laurinha, na sequência do nosso intervalo comercial. Daqui a pouco a gente volta com mais eu e ela aqui no nosso programa de segunda-feira, de toda segunda-feira à noite. É o programa de segunda, toda segunda, né, Stephanie?
1: Normalmente é, né, Charles? Quando é o programa aí. De segunda, ele vem segunda.
0: Alô, Laurinha, tá chegando a piada dela.
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0: E ela? Fala ela. Você foi no banheiro?
1: Não, eu fui ver a live.
0: Você saiu daqui apurado e voltou correndo?
1: Pô, oh, mas sabe o que é engraçado? Que tem eu e ela. E é uma cacatua? Na chamada?
0: É, parecia, né?
1: Por que que depois do ela? Tu tá querendo dizer alguma coisa pra mim?
0: Não fui eu que fiz isso.
1: Aham, não foi tu que fez isso.
0: O que que tu tá apontando pra mim?
1: Seis.
0: Desculpa.

0: Face.
1: Não, essa aí foi a Yá que fez.
0: Aham.
1: Yá, Yá, Yá.
0: É o... Gralha, é a tua gralha. A gralha da
1: Cíntia. A gralha da Cíntia.
0: Bem isso.
1: Ai, ai.
0: Ô, vamos pra piada?
1: Bora. As piadas Jesus contadas amado. Assim são mais engraçadas, só que...
0: Só que não.
1: É.
0: Ai, Jesus amado. Calma, eu tô me...
1: Vira a página, Stephanie, vira.
0: Virei. O compadre chegou na casa do Anfrânio. É isso? Anfrânio?
1: Anfrânio. É um nome, Anfrânio. Nunca ouviu falar?
0: Não. E logo de cara percebeu um acúmulo de pessoas. Muita gente na sala de casa. Então ele pergunta...
2: Ô, compadre! Mas o que que aconteceu? Por que tanta gente aí na sua casa?
3: É que o meu burro matou a minha sogra com um coice.
2: Nossa! E todo esse pessoal aí veio ver a sua sogra?
3: Não. Eles querem comprar o burro.
1: Alô, dona Morgana, aquele abraço.
0: É sogra.
1: Um cara pede um frango assado no restaurante. Quando o garçom traz o frango, ele já pede pra falar, o cliente olhou pro frango e já pediu pra falar com o gerente.
3: Ixi, meu senhor, por favor, chama o gerente. Eu quero fazer uma reclamação.
1: O gerente então chega e pergunta.
0: Pois não, meu senhor. Qual seria a reclamação?
3: Esse frango que me serviram está com a perna mais curta que a outra.
1: O gerente então responde.
0: Tá, mas o senhor quer o frango pra comer ou pra dançar?
3: O cara foi comprar um cavalo quando percebeu que o animal estava cego.
1: Ô, meu amigo, mas esse cavalo tá cego?
3: O vendedor então responde.
0: Tá, mas o senhor quer o cavalo pra correr ou pra ler o jornal?
1: Essa foi a sessão Animais Fazendinha aqui
0: muito
1: no programa.
0: Bom. O rapaz chega para uma entrevista de emprego e o gerente pergunta pra ele.
3: Qual é a sua maior qualidade?
1: Ah, eu me apaixono muito fácil.
3: E qual a sua maior fraqueza?
1: São esses seus olhos cor de mel.
0: Já caí no papinho.
3: Tá contratado.
0: Contratado.
3: Uma tartaruga chega em um bar e pede.
0: Por primeiro, o que você... Cara, você tá tudo bem, Charles?
1: Por quê?
0: Tartaruga chega no bar e pede.
1: Por que a tartaruga não pode entrar no bar e pede? No mundo da... tudo é possível no mundo da física das piadas.
0: Meu, tu acha?
1: Tudo é possível.
0: Então tá bom. Tá, pode continuar.
1: Tá, então vamos lá. A tartaruga chegou no bar e perguntou, né? Por favor, me vê um copo d'água. Que a tartaruga fala, tá?
0: Tá, sim, sim, claro.
3: O garçom entrega o copo com água pra ela e ele vai embora e ela vai embora com o copo de água. Depois de 3 horas, ela volta com o copo vazio e pede para o garçom novamente.
1: Moço, você pode me ver mais um copo d'água?
3: O garçom, meio desconfiado, pega o copo, enche de água e entrega para a tartaruga. Ela pega o copo cheio e sai. 4 horas depois, ela retorna com o copo vazio novamente e pede mais uma vez.
1: Por favor, moço, você pode me ver outro copo d'água?
3: O garçom ficou irritado e pergunta pra tartaruga.
0: Olha aqui, amiga, por que você não se senta e toma uma cerveja?
3: A tartaruga então responde.
1: O quê? Minha casa pegando fogo e o senhor quer que eu pare pra beber uma água? Uma cerveja?
0: Muito bom.
1: Cara, ela tava apagando fogo com um copinho d'água, pecado.
0: Ai, e a gente julgando, né?
1: Cidadão entrou num bar, aqui é tudo, segundo é mundo tudo animal, bar. É boteco, né, cara? Sim. Cidadão entrou num bar e pediu uma dose.
0: Essa é boa.
1: Pediu uma dose dupla de uísque e vira numa pegada só. Olha pro garçom e pergunta.
3: Vem cá, amigo. Você sabe quanto mede um pinguim?
0: Não sei muito bem, mas talvez tá lá pelos 30 centímetros.
1: O homem então pensa, respira fundo, pede mais uma dose dupla e vira tudo em mais uma pegada. Depois de beber, olha pro garçom e pergunta novamente.
3: Amigo, e o maior pinguim que existe? Deve medir quanto de altura?
0: Olha, eu acredito que uns 50 centímetros.
1: Então, com um ar de muita preocupação, o cara fala.
3: Putz, acho que atropelei uma freira.
0: É muito bom essa, ai, cara.
1: Beijo pra nossas amigas da igreja, né?
0: Beijo. Tu acha que elas estão escutando?
1: Dedicam a vida assim a nossas almas. Que precisam muito da ajuda
0: muito
1: delas.
0: Muito, gente, é bem isso.
1: A gente só brinca com quem a gente gosta, tá,
0: é,
1: gente?
0: Por favor.
1: Né?
3: Um dentista chamando seus pacientes em 2040.
0: Ah, não, cara.
1: Um dentista chamando em... Ah, tá, os nomes.
3: Os nomes.
1: Os nomes em 2040. O dentista então chama. Bia Dilson. B.I. Dilson. Dorama de Souza.

0: A hora formada Ferreira.
1: Gente.
0: Betânia. Seu pai é fã de Maria, é?
2: Não, ele é viciado em bets mesmo.
0: Iá de Carvalho. Pra não falar outra coisa. Ah, essa aqui é boa. Instagramiane. Six Everson da Silva. Robloxiane.
2: Meu irmão Roblox. Meu irmão Robloxon, pode entrar junto?
0: Pode, pode. Também vem a We Pinkiane. Labubu da Silva.
2: O mundo tá perdido mesmo, né, cara?
0: O Labubu, você sabe o que é Labubu? Eu durmo com o Labubu lá do lado da minha cama.
2: O Labubu é aquele chaveirinho, eu acho,
0: não,
2: né?
0: Não, é uns bichinhos, né? É um bichinho, né?
2: É um bichinho, mas ele é um chaveirinho.
0: Mas
2: é
0: o Instagramiane ficou legal, né?
2: Instagramiane, o Biel e Gilson.
0: E o Roblox, como é que é?
2: Robloxon.
1: Robloxon.
0: Six Everson é bom também.
2: Six Everson é bom, muito bom.
0: Six Everson, nossa, mas cada uma também que inventa.
2: Ó, agora deixa eu perguntar uma coisa pra Cintia. O que que tu acha das IAs?
1: Olha, eu uso bastante no meu trabalho.
2: Tá.
0: Como assim?
1: É, em questão de ideias pra postagens, legendas pra alguma coisa. Porque a gente, como eu trabalho sozinha, eu tenho que responder mensagem, sim, agendar horário, fazer o atendimento.
0: Sim.
1: Ainda conseguir divulgar um pouco o meu trabalho na rede social. Então, eu uso bastante pra me ajudar com ideias. Mas, em certo ponto, eu acho que tá um pouco demais, assim.
2: É, né?
0: Não se torna uma ideia igual de todo mundo?
1: Não, eu acho que depende aonde eu quero chegar, né? Então eu costumo pedir assim, eu tenho uma ideia, mas eu preciso de uma ajuda pra deixá-la melhor.
2: Então a ideia vem de ti.
1: Isso, a ideia vem de mim, eu preciso de um elaborar melhor, digamos. Sim,
0: planta
1: assim
0: a sementinha lá na IA, mas a sementinha
1: e ela,
0: é tua.
1: Isso, e ela me ajuda a concluir, digamos. Mas criar, não, né? Por exemplo, fotos são tudo de trabalho.
0: As fotos aí de artes que a gente vê, né?
2: É, complicado.
0: Estão bem,
2: né?
0: Bem poluídas e artificiais, assim. Outro dia eu postei no nosso grupo ali, tinha um post no Instagram de uma pessoa, eu não me lembro sinceramente quem que era a pessoa que eu sigo ali no Instagram, que eu vi. A pessoa tava com uma flor na mão, né? E o dedão era o indicador. Nossa. E o indicador era o dedão.
1: Sim.
0: Trocou os dedos na mão da mulher. Uma mão bonita, inteirinha, tão linda, unha bem feita. Mas aí a gente vê que é uma IA, né? Até porque tinha trocado o dedão pelo indicador, cara. Uma coisa horrível. O indicador ficou horrível, né?
2: Ah, ficou péssimo.
0: Aí eu botei, olha aí uma criatividade da nossa IA.
2: É.
0: Tem que cuidar muito com o que a gente posta, porque na pressa também, se não der uma verificada antes.
1: Esse é o problema.
0: A IA ainda é uma inteligência artificial. E ainda vai ser, né, durante um bom tempo, uma coisa cheia de defeitos.
1: Com certeza.
0: Você tem que dar uma corrigida. Você vai procurar ajuda com ela, mas também tem que corrigir algumas coisas, porque.
1: Isso.
0: Né, senão sai um dedão no lugar do indicador e assim vai, né?
2: Eu penso muito também, por exemplo, na área que a Cintia trabalha, né? É, tu vai postar uma maquiagem que tu fez na IA. Como tu vai passar credibilidade?
1: Não.
2: A pessoa quer ver uma maquiagem real, como que ela vai ficar
1: uma
2: e tudo mais,
1: real,
2: né?
1: Real, né?
2: Exato.
1: Com linhas de expressão, poros.
0: Até porque vai ficar muito perfeito.
1: Isso.
0: E quando é muito perfeito, não
1: tem,
0: é real.
1: Não tem como.
0: É difícil
1: como
0: ser real.
1: Não tem como ser perfeito, porque nós somos imperfeitos, né?
2: Sim.
0: É o nosso DNA. As nossas imperfeições é o nosso DNA.
1: É o que forma a gente,
0: é
1: né?
0: É
1: um olho diferente do outro, né? Uma sobrancelha um pouquinho diferente da outra. É isso que, em conjunto, fica natural e fica real.
2: Exato.
1: Né? Então, essa parte da IA que eu digo, que eu uso, seria mais com ideias de texto, legendas, postagens.
2: Que não interfere,
1: né? A questão de criar imagens, não. Né? Eu uso sempre fotos do meu trabalho mesmo.
2: Perfeito. O que que tu faz quando ninguém te vê fazendo? Tipo, uma coisa só tua, às vezes.
1: Eu gosto de ouvir música e cantar junto com a música.
0: Bem doida.
1: É, eu gosto de...
0: Que tipo de música que você ouve no carro, por exemplo?
1: Nossa, eu escuto de tudo.
2: Sério?
1: Eu escuto, depende do dia.
2: Ela parece que gosta de uma coisa mais calma, né?
1: Então, pra trabalhar...
0: Pra tocar bateria não parece.
2: É, então, daí vem esse ponto, né? Vem
1: pra quem aprendeu a tocar bateria com rock, né?
2: É, exato.
1: Mas pra trabalhar, eu coloco música calma. Já é tudo de caso pensado, que é pras clientes dormirem ali, pra eu me concentrar.
0: Mas essa coisa do gosto musical engana muito, porque eu tenho esse estigma, né, na minha carreira, digamos assim, do rádio, de ser do rock, do pop, né? Até aqui eu faço programa assim. E eu fiz assim, fiz rádio, rock, pop a vida inteira. Então eu vim pra sintonia e aqui é sertanejo. Algumas pessoas, ah, tá ouvindo sertanejo agora. Eu fui em 5

0: shows do Zezé de Camargo e Luciano.
1: Sim.
0: Não foi agora que eu fui. Sim. Depois que eu vim pra Rádio Sertaneja, eu fui enquanto que eu tava numa rádio rock. Eu sempre gostei de música sertaneja. As mais recentes, do tal sertanejo universitário, eu gostava de muito poucas, assim. Hoje até agora aprendi a ouvir mais e tal. Mas sempre gostei de um samba, de um pagode, sempre gostei de rock, sempre gostei de pop, sempre gostei de tudo, tudo, uhum. tudo mesmo. Até música clássica eu cheguei a ter fases da minha vida. Nossa, que eu ouvia, né? Então, a gente tem os nossos momentos.
1: Isso.
0: Né? Cada momento vai um tipo de trilha, né?
2: Encaixa no momento, né?
1: Mas sim, quem olha pra mim nunca imagina que a minha segunda playlist que eu mais escuto é louvor.
0: É, vai do funk que fala palavrão ao louvor, é
1: sim,
0: isso?
1: Sim, é porque tem que ter o equilíbrio.
0: Vai do inferno ao céu em um play, então.
2: É a vida.
1: É a vida, eu gosto de botar na música que é a vida, entendeu?
0: É, tem que dar uma balanceada, né?
1: Não, mas assim, ó, em casa eu escuto funk pra certos momentos, assim, sabe? O que eu mais escuto mesmo é sertanejo. Nossa, é aquela que eu boto o som lá em cima e canto. Aí eu vou pro louvor. Não tem como escutar funk e depois louvor. Não, daí até acho meio estranho, assim.
0: Não tem como escutar funk. Ah, tá, não, tá.
1: Não, mas é um funk de boa, assim, só pelo batuque.
2: É o ritmo.
1: É
0: a pegada da batida.
2: É bem o que isso. Muito artista faz sucesso hoje, é pelo ritmo só.
1: Por isso, né? Tá tudo no TikTok.
0: Eu parei de ouvir o funk quando começou muito com... Aí tu botava no sertanejo e tava lá... Aí tu botava no pagode e tava lá, cara... Pô, até o Tia Music virou... Daí, pô, daí eu parei, né? Nessa época eu parei de ouvir músicas assim. Daí eu fui só pro pop rock mesmo, internacional, porque o nacional tava difícil.
1: É que assim, o pop rock, assim, ele é inglês. Eu não gosto de escutar coisa que eu não entendo.
0: É, mas entre você escutar uma coisa que você não entende e entender uma coisa e achar aquilo um absurdo, é melhor você escutar aquilo que você não entende.
2: É, entre o inglês e a letra do funk, vamos
1: pro inglês.
0: É melhor não entender, né?
1: Melhor não entender.
2: É, né? Mas eu gosto de... Como eu falei, né? Eu gosto de música no geral. Então eu escuto desde Gustavo Lima, Porca Véia... Michael Jackson, eu gosto bastante.
0: Porca velho, Michael Jackson, cara. Já pensou se eles fizessem uma parte de musical, o que que ia sair? Né?
1: Verdade. Não, mas eu amo a música gaúcha também. Vivi em baile.
0: Ah, eu também sou do baile.
1: Com 3 meses eu tava em um baile já.
0: Quer ver música alemã, cara, agora essas festas de outubro aí? Eu adoro, cara, adoro.
1: Get this low.
2: Tô inspirado.
0: Essa é a parte que eu sei cantar. Sábado eu fui num show do Vox 3. Trincar mais, não trepa. É muito bom, cara.
1: Tem que ir no outubro pra sentir essas
0: músicas.
1: Outubro
0: é maravilhoso. Mas tem que ir nos horários de não baladeiros, assim. Durante o dia, degustar, né? Comida boa, típica.
2: Conhecer a festa, né?
0: É, conhecer a festa.
1: Já foi?
0: Pavilhão,
2: né? Nunca fui.
0: É muito legal.
2: Sempre quis ir também. Nunca
0: Mas vá no horário sem badalação total. Mas mudou muito, tá? Teve uma época que a Oktober ficou muito popular, até por muita bebedeira, sim, muita ousadia da rapaziada em sair beijando todo mundo na boca. Era quem beijava mais. Isso deu uma acalmada, tá? Isso deu uma acalmada.
1: Tá
0: até
1: mais família, né?
0: Nos últimos tempos que eu fui assim, já não tava mais assim. Agora eu não sei como é que tá de novo, né? Mas enfim. Mas essa geração de hoje em dia eu acho que não é mais tão abusada quanto a minha.
1: A gente tem uma carmada.
0: Na verdade não é abusada, é sem noção, né?
2: Depende a festa também, né? Até falando em bailes ali, a gente também não vê mais tanta juventude assim.
1: É verdade.
2: Em bailes, né? Eu também cresci em baile, né?
0: É que os bailes eles são mais respeitosos, né?
2: É, entendeu? Eu lembro de...
0: Mais família.
2: Eu criança, eu ia, às vezes viajava com meu pai nas outras bandas que ele tocava. E eu tenho uma lembrança, assim, eu não vou saber dizer quantos anos eu tinha, mas eu lembro que eu dormia do lado do meu pai tocando bateria.
0: Caraca.
1: Nossa Senhora.
2: Eu lembro que eu ficava olhando pro pé dele. Ele tocando, eu ficava olhando.
0: E tu dormindo.
2: E aquilo ia me dando sono. E eu dormia.
0: Cada um tem a calmaria que merece, né, cara?
2: A trilha sonora da fazer a criança dormir era...
1: Bom que o marido pode voltar em casa, que ela vai conseguir dormir, né?
0: Pode ouvir, né, pelo jeito.
2: O marido não ronca, o pior é a cachorra.
1: Sério?
0: Cachorra ronca?
2: Ronca muito.
1: Não tem filho, mas é mãe de pet.
2: Sou mãe de pet, por enquanto só ela. Ela é a criança da casa. Pelo menos ela acha que ela
0: uma cachorrinha?
2: É uma criança.
1: É pequena, grande?
2: Uma cachorrinha de 25 quilos, mais ou menos.
1: Um terneiro?
0: Um terneiro?
2: Um porquinho, digamos
1: um porquinho.
2: Assim.
0: Mas é uma porcona?
2: Ela é pequena, é uma American Bully.
1: Oh, meu Deus.
0: Eu não faço ideia do que seja. Deixa
1: Procurei.
0: Eu botar
2: aparência...
0: American Bully?
2: É, American Bully. A aparência de um pitbull rebaixado.
1: Ah, é muito engraçadinho. Tem muito tempo?
2: Ela tem 2 anos.
1: 2 anos.
0: Ah, aqui parece um belo de um pitbull. Ah, esse aqui, né?
2: É, eles são pequenininhos.
1: Procurem aí, pessoal.

0: Bonitinhos.
1: Sim, tem uma cara engraçada. Parece que tá sempre rindo.
0: Parece um porquinho, parece?
1: Parece um porquinho, né? American Bully.
0: Bonitinhos.
1: Aí tem o asiático Chaleiras.
0: Chaleiras.
1: Chaleiras. Bully e Chaleiras.
2: Ô, Cíntia, tu quer falar teu Instagram? O povo ver um pouco do teu trabalho?
0: Cíntia com Y e TH Pereira Beauty. Eu acho que tá assim que eu mudei faz poucos dias, deixa eu até olhar aqui.
2: Vê aí.
1: Meu, ela não sabe o Instagram dela, gente. Olha
0: já
1: aí.
0: Mudei tanto esse nome.
1: Sério, por quê?
0: Cíntia Pereira Beauty. Antes tava Cíntia Pereira Makeup.
2: Uh-huh.
0: Mas como, né, eu falei que migrei mais pra essa parte de estética.
1: Uh-huh. E o que o pessoal vai encontrar no teu Instagram?
0: Precisei mudar.
1: As meninas em especial.
0: Bastante procedimentos de cílios, que é o meu foco, assim, 90% dos atendimentos é extensão de cílios, design de sobrancelha, muito antes e depois.
1: Pra ter uma noção de como é que pode ficar.
0: Isso, tem bastante antes e depois, bastante transformações.
2: Assim, segura também, né?
0: Isso, o meu foco é resultados mais naturais, assim, então não tem nada de muito extravagante.
1: Você falou que você faz preenchimento labial. O que que é exatamente isso? É aquele que dá uma aumentada no...
0: Não, o preenchimento não. Eu faço o Hydra Gloss. É um procedimento pra hidratar e nutrir os lábios. Ele consegue dar um pouquinho de volume.
1: Dá um pouquinho de volume.
0: Mas bem superficial.
1: Não fica com a coisa
0: não
1: assim.
0: Não fica a boca de linguiça. Não fica. É bem... É mais pra questão de hidratação e remover células mortas.
1: Hoje na balada a mulherada tá pagando o ingresso dela e da boca, né?
2: Sim.
1: Dois ingressos separados.
2: Daqui a pouco não vai ser Elas Free até as 22. Vai ser Elas Free a boca. Mas
0: é verdade.
1: Tudo tem que ter um limite, né?
0: Sim, hoje tá bem dividido a área da beleza, né? Tem aquele lado que tá tudo super leve, super natural, mas ainda tem a
1: que
0: parte
1: é mais legal.
0: De exageros, né?
1: Tava falando aqui em off com vocês, né? Quem gosta desses procedimentos é a mulher, né?
0: Isso.
1: A mulher gosta de ver isso na mulher. O homem não gosta muito disso, não.
0: É, o homem, eu sempre falo, né? A gente brinca entre as clientes, assim, que a autoestima masculina deveria ser vendida em frasco, né?
2: Uhum.
0: Porque o homem, ele se sente bem, ele se sente...
2: Como muda, né, gente?
0: O homem, ele não tem esse problema, assim,
1: não de... Não é que ele se sente bem, ele tá tranquilo.
0: Ele tá, né?
2: De boa.
0: Não
1: tá
0: é uma coisa
1: boa.
0: Que preocupa, igual nós mulheres, né? Não tem essa questão de...
1: Mas o cara também não pode ser um relaxado.
0: É, não. Tem que ter um
1: tem
0: bom
1: senso. Tem que
0: estar
1: com os pelinhos
0: ali,
1: aparados, né?
0: Vaidade tem que ter, né?
1: Cabelinho cortado. Né?
0: Não entra...
2: Por favor, né?
1: Alô, Henrique, tô passando aí na barbearia depois.
0: É, a mulher, ela se olha no espelho, tem dias que...
2: Meu
0: nossa,
2: Deus.
0: Tô bem.
2: Eu acho que é muito do hormônio também, né? Mexe muito com a gente.
1: Essa coisa da barba que eu falei aqui, o homem dos tempos pra cá, ele ficou mais vaidoso, principalmente com a barba,
2: sim,
1: né?
2: Uhum.
1: É, antigamente...
2: Maquiagem
1: aí,
2: do homem.
1: Vamos colocar assim, ó, há 15 anos, o homem tinha barba, era aquela barba mesmo, assim, deixada lá voltei. O cara só deixava crescer.
0: Isso, era
1: ele não se importava
0: um
1: em aparar
0: sinal de,
1: ela.
0: Às vezes, desleixo, né?
2: Uhum.
1: É, mas era o macho, né?
0: É.
1: Só que hoje o homem tem barba, mas é tudo aparadinho, tudo na régua, entendeu?
2: Até passa tinta.
1: Com os produtinhos,
0: barba,
1: né? Pra deixar a barba alisada. Eu não tenho muita paciência, não. Porque eu já fui criado naquele método mais, né? Mas assim, a gente tá tentando sempre lá dar uma geral pra, né? Pra mulher não levar um susto em casa quando acorda.
2: É, não, também é a higiene, né?
1: A higiene.
0: É isso, não, hoje os homens eles estão até em procedimentos, né, a gente vê bastante.
1: Porque a mulher merece também, né, um homem bonito em casa, né?
0: Com certeza, a mulher se cuida tanto, né?
1: Uhum. É bom que minha mulher não tenha ouvido isso, só pra dar um pé na bunda. Falou lá que eu mereci um homem bonito, então tchau, vou pegar outro.
2: Já que tu falou.
1: Foi tu que disse.
0: A ideia é tua, né?
2: Já apareceu homens pra fazer sobrancelha lá? Faz também ou não?
0: O meu foco é mais o feminino, né? Mas recentemente eu atendi, sim, um homem. É, geralmente são amigos da família, do marido,
2: sim,
0: né? E pra fazer uma micropigmentação.
2: Micro?
0: Um resultado bem legal.
1: Oxi.
0: Bem legal.
1: Eu fazia a sobrancelha num salão de beleza e a mulher que fazia em mim, ela é conhecida na cidade lá pelos procedimentos que ela faz de sobrancelha. Ela é uma profissional dessa área, então só mulher. Eu era um dos poucos homens que fazia sobrancelha com ela. Era uma pegada diferente, ela pegava com a pinça e tal, tirava
0: isso,
1: tudo certinho, né? Hoje eu faço na barbearia, o cara passa gilete, entendeu? É um procedimento bem diferente. E o resultado
2: nada
1: dura
2: delicado.
1: Menos. É, o resultado dura menos e não fica tão delicado, tão bonito quanto ao do salão
0: sim,
1: de beleza.
0: É
1: porque afinal de contas a gente tá falando de uma profissional nessa área que estudou isso, faz essa coisa de pigmentação e tal. O barbeiro já não, ele dá uma parada no negócio, entendeu? Ele só vai dar uma...
2: Ele não vai ver, ai, o que fica melhor pra ti.
1: Não é a área dele também. Não é a área dele também. Ele vai cuidar da barba. Então, se precisar fazer a sobrancelha, né, falando de sobrancelha, o Carlos chegou aqui já fazendo um boquinho, assim, ó.

0: Esses gaúchos, esses gaúchos.
1: Ele não gostou muito do assunto, porque ele não tem sobrancelha nem cabelo, né?
0: O barbeiro, ele vai te dar uma geral ali,
2: geral,
0: né? Mas não vai ficar tão delicado quanto a uma profissional que trabalha nessa área. Por quê? Porque não é a área dele. Ele faz um favor lá fazendo a tua sobrancelha, né?
2: Exatamente.
0: Quando o cara não tá com muita paciência pra ir fazer isso aí, eu também tenho uma galera que tem um pouco de preconceito e não
1: tem
0: vai.
1: Tem muito
0: aí,
1: né?
2: Bem isso. Até pelo fato de ser um ambiente mais feminino, né? Tem homens que não se sentem bem.
1: Ó, seguinte, momento beijos e abraços. Tem alguém que quer?
0: Já tá me encerrando um pouco.
1: Dá um beijo, mandar um beijo pra sogra, pro marido.
2: Um beijo pro marido, né? Primeiramente. Senão ele vai me cobrar depois
0: de
2: casa. Pedro, isso.
1: Pedro.
2: Pra minha sogra, pros meus pais que estão ouvindo, meus irmãos, a família toda tá. Tava ansioso.
1: Obrigado.
2: Esperando o beijo.
1: Sempre assim.
0: Por isso que a gente deixa pro final, pra esse cara ouvindo até o final.
2: Até
0: se mandar
2: final,
0: lá no começo, eu já desligo o rádio e deu.
2: Com certeza.
1: É isso, eu mando um beijo pra mim, logo já tá nada, pronto.
2: Tá bom, tchau.
0: Meninas, obrigado, tua Cíntia, pelo teu tempo. A gente espera que você tenha bons frutos dessa brincadeira que a gente fez hoje aqui, que a ideia é passar o bom humor, né? Brincar com as coisas da vida.
2: Exatamente.
0: Pra gente passar alegria. E é claro, sempre falar do negócio das pessoas e tentar, né, ajudá-las com a propaganda, digamos assim. Mas a ideia é realmente incentivar as pessoas a fazerem, a terem seus negócios, a ver que tem pessoas trabalhando. Firme e forte nessa área aí, que dá certo, dá resultado. Obrigado, tá?
2: Imagina, eu que agradeço pela oportunidade de estar aqui e falar um pouquinho da minha história pra vocês.
0: Bacana. A filha do baterista que dormia no pedal.
1: Vice. E hoje é toda delicada. Ah. Começou no rock e foi parar
0: nos cílios.
1: Bem de boa.
0: Falou, minha parceira.
1: Falou, Charles.
0: Obrigado, até semana que vem, tá?
1: Até semana que vem nós voltamos.
0: Vem aí o Carlos Moraes pra ficar com vocês até meia-noite. Bem feito pra ele, né? Quem mandou não estudar, né, Carlos? É por isso que a gente tá aqui também. Grande abraço a todo mundo. Valeu, gente. Tchau.
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Em nome do Pai, do Filho e do Espírito Santo. E com licença, patrão celestial. Vou chegando dos passitos enquanto sorvo o amargo de minhas confidências, porque ao descambar do sol preciso camperear por outras invernadas e repontar do céu a força e a coragem para o entrevero do dia que passa. Eu bem sei que qualquer guasca bem pilchado de faca, rebenque e esporas não se afirma nos arreios da vida se não se estriba na proteção do céu. Ouve, patrão celestial, a oração que te faça afindar de mais um dia. Tomara que todo mundo seja como irmão. Ajuda a perdoar as afrontas e não fazer aos outros o que eu não quero para mim. Perdoa-me, Senhor, porque renguendo pelas canhadas da fraqueza humana, de quando em vez, quase sem querer, eu me solto por ter afora. Eita, potrilho chucro, renegado e caborteiro, mas eu te garanto, meu Deus, quero ser bom e direito. Ajuda-me, Virgem Maria, primeira prenda do céu. 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

0: 20h08. 8h08. Alô, você, muito boa noite. Boa noite, cidade. Boa noite, interior. Boa noite, região. Boa noite, meus amigos e minhas amigas. Estamos chegando nesta segunda-feira, 28 de setembro de 2026, dia marítimo mundial, né? Isto, dia marítimo mundial. Estamos chegando com mais um programa Boa Noite Cinturinha nesta segunda-feira, para levar muita música, muita alegria, a sua participação, você que está aí ligadinho, curtindo nossa programação, obrigado pela companhia, pela audiência, vamos juntos até a meia-noite. Primeira parte do programa até às 9h tem Voz do Brasil, depois se volta para ficar com vocês aí até a meia-noite no nosso Boa Noite Cinturinha. Beleza? Então tá bom. Programa, você esteve até agora aí com o Eu e Ela, com a Stephanie e também com o Charles Bogo e a convidada. E a partir de agora é comigo,
1: Carlos Moraes.
0: Vamos juntos. Vamos com muita música, com muita alegria. Você pode mandar o seu recadinho 991920947. Pode me ligar também no 47997417318. Participar aqui do nosso Boa Noite Cinturinha, que está só chegando.

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por Tal Gaúcho, Carcavaneira. A hora certa, minha gente, agora são 20h18. 20:18, você tá ouvindo a Rádio Centuria 94.7 FM. Boa noite, Centuria, até a meia-noite com vocês, nesta segunda-feira, 28 de setembro de 2026. 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

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Vamos lá, deixa eu dar um recadinho também aqui pra você. 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Participação aqui dos ouvintes, um abraço pro meu amigo Júnior Ronan Paul Chapadão do Lajeado, desejando um excelente jogo da seleção brasileira, da seleção brasileira amanhã contra a Austrália. Tá bom, valeu, um abraço Júnior, obrigado pela audiência. O meu amigo Roberto no Goiabalo, Tacílio Costa, tá pedindo música e oferecendo para todos que estão ouvindo, especialmente para a mulher, a Rosiclé, também para vocês da rádio, obrigado por ser atendido, valeu, um abraço, meu amigo Roberto, obrigado pela companhia, obrigado pela audiência. E vamos trazendo música para vocês, é o Grupo Minuano e a Barquinha do Amor. Uma barquinha de ouro, melhor dizer, né?

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Online com Xinha, Rogério Brum, aqui no nosso Boa Noite Sintonia, agradecendo aí a sua companhia, agradecendo a sua audiência. Cidade interior, toda a região aí, nosso Boa Noite Sintonia.

Muito bem, minha gente, é Rádio Sintonia 94.7 FM. Boa noite, Sintonia. 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

0: 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É Rádio Sintonia 94.7 FM do nosso Boa Noite Sintonia, trazendo mais participações por aqui. Você que tá aí curtindo, ouvindo a nossa programação, obrigado pela sua companhia, obrigado pela audiência. Vamos lá, vamos ver quem tá mandando recadinho por aqui. Boa noite. Manda um abraço aqui pro pessoal da Gafanha Motos na Gabirova. Valeu, uma boa noite então, pessoal aí. O nosso amigo Jean Carlos e todo o pessoal aí, obrigado pela companhia. Quem mais aqui? Dona Senhorinha, boa noite.
1: Boa noite, Carlos Morato, senhor ainda Vila Nova. Agradeço muito pro Luiz, pra Rose, pro David.
0: Certo.
1: A minha amiga Dirma, para a Nilda, a Preta.
0: Beleza.
1: A dona Creuza, a música eu peço, Fuscão Preto. E pro primo da rádio, valeu?
0: Valeu, dona Senhorinha, aquele abraço. Muito obrigado pela companhia, obrigado pela audiência. Vamos ver quem mais aqui. Ah, antes de trazer a próxima música, a Berta tá chegando aí, amanhã é dia de jornal, amanhã é terça-feira, né? Amanhã é dia de Jornal Centuria, meio-dia, e a nossa querida Berta aí traz pra vocês aí os principais destaques de amanhã. É contigo, Berta, boa noite.
2: Boa noite pra você e aos nossos ouvintes, amanhã é terça-feira, 29 de setembro, e vai ser destaque no Jornal da Sintonia. Família tem a palavra final sobre a doação de órgãos no Brasil. Sabores de Ituporanga reúne 12 estabelecimentos com pratos inspirados na cultura alemã. 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Essas e outras serão destaque amanhã, a partir do meio-dia 25, dentro do Jornal da Sintonia, que tem transmissão ao vivo pela rádio e também com live lá no nosso Facebook. É só você procurar Sintonia FM, que já encontra aí a nossa página para curtir, fica bem informado.
0: Falou, minha amiga Berta, vamos trazendo música para vocês que estão ligados, curtindo a nossa programação, cidade, interior, toda a região aí. Obrigado pela companhia, obrigado pela audiência. Tá chegando agora a música com o Sandro Oliveira e o grupo Fole Solto, né? Hoje, antigamente o pessoal ia pros baile. O pessoal ia pros bailes, dançava e ninguém ficava sabendo. E hoje, com tal de celular, tá complicado o negócio, né? Sandro Oliveira vai contar essa história aí. Me filmaram no Fandango.
3: Tchau, meu amor. Vou tocar o Fandango.

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10: Maravilha, gente. 2 minutinhos faltando para as 9 horas da noite. Nós vamos para a Voz do Brasil, ficar ouvindo essa música aí com Terceira Dimensão, Rosto Lindo. A sequência é a Voz do Brasil. Depois da Voz do Brasil, tô de volta para dar sequência aqui ao nosso Boa Noite, Sintonia. Um abraço para dona Doroteia Prata, está aí curtindo nossa programação também aí no na Agrolândia, mandando música para toda a família e amigos. Um abraço, dona Doroteia, obrigado pela sua companhia. Vamos dar pro intervalo, daqui a pouco a gente tá de volta então.

0: são radialistas de todo o Brasil. É hora de noticiar os fatos que ajudam a construir um novo país. Direto dos estúdios da Empresa Brasil de Comunicação, em Brasília, vem aí a Voz do Brasil.
1: Em Brasília, 19 horas.
0: Está no ar a Voz do Brasil. As notícias do governo federal que movimentaram o país no dia de hoje.
2: Olá, boa noite.
1: Boa noite para você que nos acompanha em todo o país.
2: Segunda-feira, 28 de setembro de 2026.
1: Vamos aos destaques do dia.
2: Mais de 500 sites de apostas irregulares são retirados do ar no Brasil.
1: E após proibição das bets, quem tem dinheiro nas plataformas poderá pegar o valor de volta.
2: Cidadão será notificado sobre prazos e procedimentos para devolução dos recursos. Luciana Colares de Holanda.
3: A partir de terça-feira, dia 6, os sites e aplicativos de apostas saem do ar.
1: Mercado de combustíveis tem regras mais rígidas contra aumentos abusivos.
2: E portaria prorroga a subvenção ao óleo diesel em meio à alta do petróleo. Gabriela Noronha.
4: Em outra frente, a ANP determinou multas que somam mais de 700 milhões a distribuidoras de combustíveis por elevação abusiva de preços.
1: Futebol feminino ganha marco legal para a profissionalização da modalidade.
2: Lei também prevê proteção à maternidade e combate à discriminação e à violência. Thaís de Araújo.
5: A lei do futebol feminino estabelece diretrizes nacionais para o desenvolvimento do esporte. Entre as medidas está a redução gradual do número de atletas não profissionais nas competições oficiais.
1: Hoje na apresentação da Voz do Brasil, eu, Mariana Jungmann e Luciano Seixas.
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1: Quem tem dinheiro em casas de apostas vai receber informações do governo federal sobre como e quando pedir a devolução dos valores.
2: Os avisos serão enviados pela caixa postal do gov.br e também pelo WhatsApp para orientar os usuários sobre os procedimentos e os prazos.
1: Pelas novas regras, os valores devem ser devolvidos diretamente pelas casas de apostas até 5 de outubro. Em alguns casos, a restituição será feita por instituições financeiras com prazo até 14 de outubro.
3: As empresas têm até o dia 5 de outubro, próxima segunda-feira, para retirar as propagandas do ar, inclusive de patrocínios. Dia 5 também, às 11:59 da noite, é o prazo para retirada voluntária dos valores pelos apostadores. A partir de terça-feira, dia 6, os sites e aplicativos de apostas saem do ar. Entre os dias 7 e 8 de outubro, as bets devem informar as instituições financeiras os saldos remanescentes, discriminados por CPF. E de 9 a 14 de outubro, finaliza o prazo para devolução dos saldos aos apostadores pelos bancos. A partir do dia 14, se houve qualquer obstáculo para devolução dos valores, os saldos serão repassados à Caixa Econômica Federal, que receberá os recursos e vai providenciar a devolução aos apostadores. Luciana Colares de Holanda para a Voz do Brasil.
2: E também está sendo feita a operação contra as bets que não eram regularizadas, as ilegais.
1: Já foram retirados do ar 506 sites suspeitos de oferecer apostas de forma irregular no Brasil.
2: A ação foi feita pelos Ministérios da Justiça e Segurança Pública e da Fazenda, que monitoram plataformas sem autorização para funcionar no país.
1: Levantamento também identificou 43 canais e grupos ativos no Telegram relacionados à divulgação de apostas e jogos de cassino online. Juntos, eles ultrapassam os 202 mil integrantes.
2: A iniciativa faz parte de um trabalho para interromper o acesso a plataformas que operem sem autorização e impedir que novos endereços sejam usados para oferecer apostas ao público brasileiro.
1: Uma questão de saúde mental.